0: 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E a hora certa. 9:02.
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3: Salve, salve, galera, muito boa noite. A partir de agora, aqui pelas ondas da 90.9, tá começando mais uma edição do Overdose pros rádios mais dançantes da capital. A partir de agora, DJ Pirão vai comandar pra você as 3 horas mais dançantes do seu final de semana, diretamente aqui dos suntuosos estúdios da Diário FM, num oferecimento todo especial da Fast Car, a melhor loja de novos e seminovos de Macapá, Norte Home Center, Web Flash Conexão pra chegar lá e Clínica Unividas. Até meia-noite, muita coisa boa vai rolar aqui dentro dos ares da Diário FM. Então pode aumentar o volume e diga pra todo mundo que o Overdose já tá no ar.

0: horas mais dançante do seu final de semana. Esse foi só o primeiro set, só pra você entrar no clima dessa noite de sexta-feira. É, cara, todo mundo já tá se preparando pra sair pra balada, pra curtir nas streets and avenues da cidade e curtindo o som da Diário FM, claro, dentro do Overdose com seu DJ Pirão. Daqui a pouquinho a gente tá de volta com mais um super set aqui na Diário FM.
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1: 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E a hora certa.
2: 9:33.
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4: Vamos lá, rapaziada, vamos liberar mais um set aqui dentro do Overdose na Diário FM com seu DJ Pirão até meia-noite. Muita coisa boa vai rolar por aqui. Os clássicos de todas as décadas, das principais décadas, década de 70, 80 e 90, em alto e bom som, pulsando forte nos BPMs lá em cima, para você poder curtir aqui dentro da Diário FM nas 3 horas mais dançantes do seu final de semana. Então avisa para todo mundo, coloca nas redes sociais, arrega o sofá, prepara o petisco e os aperitivos e deixa o playlist por conta da Diário FM até meia-noite. Aumenta o som.

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1: 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E a hora certa. 10:07.
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8: E já estamos de volta aqui na melhor 90.9, nossa Diária FM, até meia.

0: 7 aqui dentro do Overdose na Diário FM, esse é o terceiro da noite na apresentação e mixagens e produção do seu DJ Pirão. Toda sexta-feira temos um encontro marcado de 9 à meia-noite aqui na Diário FM, é verdade, dentro do Overdose, com músicas que fizeram a cabeça de toda a galera, desde a década de 70, 80, 90, anos 2000, em versões inéditas e exclusivas que você só ouve aqui na Diário FM, com certeza com seu DJ Pirão. Daqui a pouquinho a gente está de volta com mais um sete aqui na Diário FM.
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2: Vamos lá, rapaziada. Vamos liberar mais um set aqui dentro do Overdose na Diária FM. Esse é o quarto da noite pra você poder continuar dançando ao som da Diária FM, onde quer que você esteja, onde quer que você vá. Hoje é sexta-feira, galera. É dia de badalar na cidade, conhecer as melhores baladas, ver gente bonita e, acima de tudo, curtir uma grande noite, celebrar a vida. Afinal de contas, a vida é muito bela e você

0: o melhor das décadas de todos os tempos, só aqui na Diário FM, no oferecimento da Fast Car Veículos, Clínica Unividas, Norte Home Center e Web Flash. É verdade, daqui a pouquinho a gente está de volta com mais um Super 7 aqui na Diário FM.
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11: 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E a hora certa. 11:10.
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0: 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E a hora certa. 11:13.
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Nesso Aventon, né, cara? É verdade, pra você poder curtir em grande estilo o som da Diária FM. Então aumenta o som e pode colocar na rede social que você tá escutando o Overdose com o DJ Pirão e vai até meia-noite.

FM. Esse foi o quinto da noite nas mixagens, produção e apresentação do seu DJ Pirão, tocando só coisa boa, as inéditas, as exclusivas, aquelas empoeiradas. A gente bate um pouquinho a

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1: 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E a hora certa.
2: 11:48.
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4: E já estamos de volta aqui na melhor 90.9, nossa Diário FM, até meia-noite, cara, tem Overdose. Esse é o último set da noite, é o sexto, é, com o seu DJ Pirão mixando e apresentando pra você as três horas mais dançantes do seu final de semana, diretamente aqui da Diário FM, pros rádios mais dançantes da capital. Música boa, de qualidade, você só ouve aqui toda sexta-feira. Aumenta o som que o Overdose vai até meia-noite aqui na Diário FM, pra você poder curtir.

da melhor qualidade. Isso é pra finalizar o último set da noite em grande estilo aqui dentro do Overdose na Diário FM, e já agradecendo a você que esteve com a gente desde as 9 da noite, a galera de Porto Grande, a galera de Ferreira Gomes, de Mazagão, de Serra do Navio, de Pracuúba, cara, muita gente mandando mensagem pra gente, e a gente só tem a agradecer esse carinho maravilhoso, e a gente retribui com muita música de qualidade da década de 70, 80, 90, e como eu sempre digo, em versões inéditas e exclusivas que você só ouve aqui na Diário FM, dentro do Overdose, toda sexta-feira de 9 à meia-noite. É, meu irmão, com seu DJ Pirão, toda sexta-feira de 9 à meia-noite, com seu DJ Pirão, e já agradecendo esse carinho maravilhoso, cara. 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

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E a hora certa. 12:20. 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

0: 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E a hora certa. 00:29. Diário FM. E a hora certa. 00:29.
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0: 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E a hora certa. 1:05.
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0: 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E a hora certa.
1: 1:28.
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0: 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E a hora certa.
1: 1:33.

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0: 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E a hora certa. 1:35. 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
1: 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E a hora certa. 1h48.
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0: 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E a hora certa. 1:58.
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0: 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E a hora certa, 2:23.
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0: 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E a hora certa. 2:26.
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E a hora certa. 2:50.

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0: 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E a hora certa.
5: 2:52.
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0: 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E a hora certa. 2:56. 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

0: 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E a hora certa. 3:25. 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

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E a hora certa. 3:37.

0: 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E a hora certa. 3:56. 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

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E a hora certa. 4:14.

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0: 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E a hora certa. 4:16. 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

0: 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E a hora certa. 4:27.
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4: Bom dia, são 5 horas e 3 minutos. Alô, meus amigos, minhas amigas, rapaziada quente do pedaço, gente alegre e feliz. Muito bom dia! Eu estou de volta. Aqui, Olívio Fernandes, de coração aberto para toda Macapá, o Amapá, o Brasil e o mundo. Obrigadão pelo carinho da audiência hoje, no super sábado, 1º de agosto de 2026. Que legal, estamos em outro mês, mês 8 do ano 2026. Que seja bem cheio de sucesso, de paz, alegria, enfim, né? Mês de julho já foi embora, agradecer também por esse mês. E o ano tá indo embora, terminando as férias, terminando o Macapá Verão. Vem agora a Expofeira Agropecuária. E enfim, até às 7 da manhã você está conectado comigo aqui nas ondas da Diário FM 90.9. A boa música, o seu pedido, a sua mensagem pelo WhatsApp no 991-18-3311. Anotou aí? 991-18-3311. Agradecer o Papai do Céu aí de toda honra e toda glória, que nos proteja, nos dê força para vencer os obstáculos da vida. Obrigado, Senhor!

0: maravilhoso para todos nós. Saúde para quem está doente, liberdade para quem está no presídio, para quem está isolado, quem está sozinho. Dê força para vencer todas as dificuldades. E que esse mês de agosto chega com muita paz, saúde, prosperidade, trabalho. Enfim, né? Agradecer o mês de julho, que já foi embora também. Conseguimos vencer, graças a Deus. E que nos proteja todos os males. Até às 7 horas da manhã. Você está conectado comigo, Olívio Fernandes. Aumente o volume. Vamos para cima, porque está começando.
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4: Pois é, são 5 horas e 7 minutos, agora 5 e 7. Nosso contato para você interagir com o programa é o 991-18-3311. 991-18-3311. Bom dia aí pro Sandro. Sandro tá aí ouvindo a gente aí no Parque dos Buritis. Aí a dona Edna na Passagem de Sol. A Iraene Ferreira também ouvindo a gente no bairro Jesus Nazaré. Alessandra aí no bairro do Pacoval já ouvindo a gente. Obrigadão pelo carinho, já mandou mensagem aí. Bolerinho já tá conectado. Obrigado aí pelo carinho da audiência. Obrigado pela companhia. Até às 7. Hoje a sua música vai tocar muita música boa, entretenimento, a informação, a descontração. É o ritmo do programa Cidade Viva, que acompanha todos os nossos ouvintes de toda a parte do país, do mundo também. 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
0: 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Olha, mande a sua mensagem aqui pra gente no 991-18-3311, que a gente já registra por aqui, né? Pessoal que tá mandando mensagem, Domingos Macedo já tá ouvindo a gente. Domingos, um abraço pra você. Domingos Macedo, na escuta do programa, um homem que dança todo o salão. Bom dia, Silvia, no bairro do Buritizal, também o José, no Infraero, e quem mais tá ouvindo a gente? O Gabriel, no bairro Santa Rita. Paulinho nos Congóis também acompanhando a gente. O número do nosso telefone para você interagir com a gente, 991-18-3311. Anotou? 991-18-3311. Aqui é o Cidade Viva no ar. Diário FM. Isso é para começar muito bem o programa de hoje, ó. Aumente o volume, vamos ouvir João Mineiro e Marciano. Ainda ontem chorei de saudade. Alô, Macapá, alô, Macapá, bom dia!
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Tefim, Zezé de Camargo e Luciano Pão de Mel. Ó daí, José, cadê você? João Mineiro e Marciano ainda ontem, chorei de saudade para começar muito bem esse programa. Opa! Que programaço do sábado que você aguarda com a melhor expectativa possível do interior da cidade. Aqui da capital, aí Mazagão, alô Mazagão, bom dia! Muito obrigado pelo carinho de vocês, obrigado pelo carinho da audiência.

0: total nos quatro cantos de norte e sul e de leste a oeste. Apoio cultural rapidinho, eu volto já.
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4: Legal, agora são 5h32 em Macapá, 5h32. Mandar um bom dia aí para a Dona Graça no Maruanu, na Dielson. Um abraço, Nadielson, pra você, bom dia. O seu Rodão, ligado pé das armas. O João Ramos, lá no Torrão do Matapi. A família Lau, Robson Lau, Dona Laurina, no Igarapé do Lago. A Dova Macedo também aí. Tá no pé, help, Dova, tá na Foz do Macacoari aí. A Elinete, o Calado, o Antenu Goiaba, no Lontra do Pedreira. Juciane, Josimar, Chico da Lagoa, Lagoa de Fora. Bate Fino e Dona Nasa, no Matão do Piaçacá. Ouvindo a gente, muito obrigado aí pelo carinho da audiência. Muito obrigado aí pela companhia. Quem mais está ouvindo a gente aqui? Vamos para o WhatsApp. Mande mensagem aqui no 991-18-3311. 991-18-3311. O Denilson já está acordado, ligando, passando mensagem. Bom dia, meu amigo Olívio Fernandes. Já estou na escuta do melhor programa de todos os sábados. Denilson, bom dia para ele. Aí no Zerão. Quem mais aqui? O José Costa de Santana. Manda uma imagem bonita aqui, uma foto. Na audiência do programa, Olívio, meu comunicador de sucesso nas manhãs de sábado. Música que eu quero ouvir é Seguindo o Trem Azul, do grupo Roupa Nova. Toco daqui a pouco pra ti, é o José Costa, parceirão aí, ouvinte aí de Santana. Meu amigo casal, Andrade e Paulinha, bom dia, já acordado aí com certeza, fazendo aquele café gostoso. Andrade, um abraço. Paulinha, bom dia também, muito obrigado aí pelo carinho da audiência. Bom dia, Olívio, mande um alô pra mim, Dionísio, e minha esposa Rai, aqui no Macapaba, e pro meu padrinho Aldair Flecha, lá em Mazagão Novo, valeu. Então, um abraço, Dionísio, pra sua esposa também, Dona Rai, obrigado pelo carinho da audiência, acompanhando o programa, acompanhando aqui o programa Cidade Viva, aqui nas ondas da Rádio Diário FM da 90.9. Mande a sua mensagem aqui no 991-18-3311. Anotou? 991-18-3311. 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Meu amigo Adilson Furtado, o coronel Adilson, que é presidente da SOF, dizendo que domingo agora Vai ter um karaokê lá no clube, no, no Associação dos Oficiais da Polícia e Bombeiro Militar do Amapá, rodovia Josué Pinto, ao lado da Azel. 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
4: Beleza. Bom dia, minha amiga Jenny Bulhões, do Balneário Recanto da Celina, ouvindo a gente. 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Mande a sua mensagem, eu tô esperando o seu contato no 991-18-3311. Bom dia, o pessoal aí de Mazagão Velho, Mazagão Novo, região da Pedreira, Santo Antônio, Retiro, Lontra, Abacate, Curiaú de Fora. Quem mais aí? O pessoal do Alto Pirativa, Matão do Piaçacá. Bom dia, muito obrigado pelo carinho da audiência, obrigado aí pela companhia. Mande a sua mensagem aí, tá?
8: Bom dia, meu amigo Lio Fernandes.
4: Bom dia,
8: ouvinte do programa Cidade Viva, da Rádio Diário 90.9. Toca Alain Rodrigo, eu sou seu fã. Vai especialmente para você e para toda essa galera ouvinte do programa. Arlindo e família, Dona Nega no Maracá, Jesus no Brasil Novo. Seu Agostinho Soares, Dona Maria Brasil, no quilômetro 9, Xermão e família em Santana, para os nossos amigos lá do Afuá, que ouvem o programa também, nossos amigos aqui dos bairros de Macapá, diretor Bernardo da Escola Antônio Munhões e toda a sua equipe, bom retorno às aulas, Dona Gleice do Plantão Social do Macapaba, minha esposa Eliana Ramos e o grupo de dança arte popular. Enfim, para todos que estão na sintonia do programa, um grande abraço do professor Rigor.
4: Professor Rigor, Alain Rodrigo, não é? Sou seu DJ? Seu DJ? Você pediu Alain Rodrigo, sou seu fã, eu acho que é seu DJ, eu acho, né? Me confirma aí. Seu DJ, eu acho que é a música do Alain Rodrigo, tá? Me confirma aí, tá, professor? Quem mais aqui tá assistindo, tá ouvindo a gente? Legal, João Castelo. 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

0: 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Mande a sua mensagem. Aqui a música não para. Faltam 19, agora passa rápido. 19 para as 6 agora.
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0: Caetano Veloso, Alegria, Alegria. Quem gostar dessa música, nosso saudoso Humberto da Costa Moreira, que perdemos essa semana aí, né? Essa semana que passou.

0: Com 6 minutos para as 6, Diário FM Cidade Viva, para matar a saudade com Carlos Moura, Minha Sereia, Paulo Sérgio, Fujo de Mim e Roupa Nova seguindo o Trem Azul. Aqui a música não para. Obrigado pelo carinho, hein?
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0: Olá, vamos acordar. Bom dia pro Braz aí no Zerão, o Eduardo no Buritizal, aí a Cleia do Oscar Santos, o Elito nos Congós e o João também no Oscar Santos, ouvindo a gente, o Rubi. É o Rubi, né? Rubi, motor aí de ônibus também acompanhando o programa. Muito obrigado aí pelo carinho da audiência, obrigado aqui pela companhia. Mande a sua mensagem aqui no 991183311. É, bom dia, Olívio, Major Ivanil, na escuta do melhor programa de sábado. Major, um abraço, bom trabalho pro senhor, excelente sábado para você aí, tá bom? Quem mais tá ouvindo a gente aqui, o WhatsApp? Bom dia, Olívio, gostaria de escutar com Roberto Carlos Pensamentos. Mandar para minha família, meu netinho João Emanuel e todos os ouvintes, Sérgio Romani no Macapaba. Valeu, Sérgio Romani, um abraço. O Sérgio Romani tem vascaíno, botafoguense ou flamenguista? Então vários Romani, tem um botafoguense, tem um vascaíno e por aí vai, né? É, bom dia, Olívio, toca a música do Renato e seus Blue Caps, dona do meu coração. Nilson Costa, do bairro Perpétuo Socorro. Tá bom, Nilson, toco daqui a pouco sim para você a sua música, viu, Nilson Costa? Obrigadão pelo carinho também da audiência, obrigado aqui pela companhia. 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

0: 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Segura aí que eu vou pro apoio cultural rapidinho, não demora. E a gente já volta com a sua música.
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5: 6:01 agora em Macapá, 6:01, primeiro dia do mês de agosto de 2026. 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Meu amigo Baraquinha, um abraço para você, gente boa aí, jogador de futebol. Amigão Olívio Fernandes está dizendo, meu amigo, gosto do Baraquinha de graça. Ele apresenta a prece da Ave Maria na Rádio Difusora de Macapá. Baraquinha, um abraço para você. Bom dia, tudo de bom para a família. Você lá no trem, né, Baraquinha? Um abraço. Baraquinha, manda um alô pro Mola. Também já chegou de viagem de Belém. Tá ouvindo da gente. Jogou com Mola, Baraquinha? Não, não chegou a jogar com Mola, não. Mola é muito moderno ou chegou a jogar com Mola? É, Mola jogou bola, rapaz. É, zagueiro, Mola. Qual era a posição do Mola? E a tua posição, Baraquinha? Qual era? Jogava de que posição aí? Bom, mande mensagem no 991-18-3311. Olha, a tradução de hoje, viu, José Costa? É, José Costa, a tradução de hoje é essa aqui. Não sei se você vai gostar. A música, deixa eu ver quem é do Chicago, If You Leave Me Now. Essa é a tradução de hoje. Que música é essa, hein? A tradução de hoje. Será que você vai gostar?

Essa é a tradução de hoje. Zé Costa, você gostou dessa música? Chicago, If You Leave Me Now. Que música é essa? Eu gosto particularmente dessa música. Não sei a tradução, né?

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Essa é a tradução de hoje, ao vivo no programa Cidade Viva, aliás. Programa diferenciado. Desculpe a concorrência, viu? Mas aqui só toca música boa.

Essa é a tradução de hoje aqui do Cidade Viva. 991-18-3311, mande a sua mensagem aqui no 991-18-3311. É o telefone que você pode interagir com a gente. O Baraquinha está dizendo o seguinte: é, Baraquinha era zagueiro e o Mola era meio campo, né? Então, quem é que tá falando aqui? Não, não é, é o Baraquinha que está falando? Deixa eu ver quem está falando aqui. Não sei quem é. Alguém, ah, o Romani. Quem tá, Baraquinha era zagueiro e o Mola era meio campo. Quem está falando aqui? Quem tá falando? É o Sérgio Romani. Sérgio Romani tá dizendo, Baraquinha era zagueiro e o Mola era meio campo. Eu sei que o João de Deus era ponta esquerda, né? O João de Deus era ponta esquerda. Meu amigo João tá ouvindo, o João de Deus tá ouvindo. Olha, Baraquinha, quem tá ouvindo a gente é o Lavico. Lavico era o quê? Ponta esquerda também ou lateral esquerdo? Me ajuda aí, pessoal, vocês do futebol aí. Olha, o João de Deus tá ouvindo a gente, o Lavico, lá no Infraero. É... Lavico tá no Infraero, tá ouvindo a gente. Lavico, se eu não me engano, era lateral esquerda, não tenho dúvida, não tenho certeza. E o João de Deus era ponta esquerda do Macapá. Bom, o que é que eu tenho aqui? É, Laico, meio campo. Lavico era meio campo? Lavico, viu? Era meio campo, camisa 10, era?

0: Valdir, meu amigo Valdirinho, Valdir da Tuna, tá ouvindo a gente. Grande Valdir, um abraço pra você, tá ouvindo a gente. Brigadão. Pessoal mandando mensagem pra isso. É, então, o Baraquinha tá dizendo, não joguei com o Mola, ele é meu amigo, joguei só nos veteranos. Isso, eu era zagueiro, o Baraquinha tá dizendo que ele era zagueiro. O Lavico era o quê? O pessoal tá mandando mensagem aqui, né? Nossos atletas, temos que dar moral pra esses caras que brilharam no futebol mapaense. Deixa eu ver aqui o que é que diz.
1: Lavico meio campo,
0: camisa 10. O Lavico era irmão do Zeca Ferreira? Me ajuda aí, esse pessoal aí. Lavico era irmão do Zeca Ferreira? Os dois jogaram? Sim, sim. Quem tá mandando isso aqui? O Sérgio Romani. Então, Lavico era irmão do Zeca Ferreira. Os dois irmãos jogavam, né? Lembrando aí o pessoal, nosso craque do futebol mapaense. Então, Lavico era irmão do Zeca Ferreira. E o Zeca Ferreira era o quê? Ponta direita? Era ponta direita? Ponta esquerda? Lavico meio de campo. Enfim, né? Professor Lobão tá dizendo, bom dia, meu amigo Olívio. Sábado passado eu estava no Festival do Camarão, Afuá. A serviço da Cruz Vermelha. E coloquei a Cidade Viva no alojamento em que estávamos. Os participantes gostaram do programa. Você está de parabéns. Obrigado, professor Lobão. Professor, gente boa. Ele é a dona Lindalva, né? Um abraço aí. Bom dia. Muito obrigado. 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
0: Beleza, é o óleo de avestruz e Amazon Strutil. Jardel também está ouvindo a gente. Jardel foi jogador de futebol, jogou muito Jardel, baixinho lá, Jardel. Era meio campista, parece Jardel centroavante, que é isso? É, ele é taxista, falou aí, trabalho de taxista. Jardel, um abraço pra você também. Obrigado pelo carinho. Parece que agora ele é funcionário público federal também, o Jardel. É, o pessoal ligado com a gente. 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E pro WhatsApp aqui, muitas mensagens do WhatsApp. Seu Maximiano, um abraço para você também e a esposa dele ouvindo o programa. O Baraquinha está dizendo o seguinte aqui: Olívio, o Lavico e o Zeca Ferreira são irmãos. Todos dois são craques do nosso futebol. Joguei com os dois no Mapa Clube e fomos campeão em 1975. Beleza. Aí o nosso saudoso Nariz, já é mais antigo, né, Baraque? Aqui o Sérgio Romão está dizendo, atacante, Zeca Ferreira era atacante. Está dizendo, pessoal, tu me ajudando aqui, né? É, lembrando dos nossos craques do passado do futebol. E o pessoal acompanha a gente aqui. Que maravilha, né? Que alegria, que bom. Que bom que o pessoal está ouvindo a gente. Mande a sua mensagem de texto para o 991 18

0: 311, motoristas de aplicativos, motorista de ônibus, os policiais civis, militares, a guarda municipal, bombeiro militar, policial penal, bom dia para você, médicos, enfermeiros, atendentes, auxiliares, bom dia, bom trabalho, os caminhoneiros, os carreteiros, bom dia, pessoal da caminhada, Zé Maria Botelho, bom dia, Luiz Iraçu Guimarães Colares, bom dia, Tadeu Pelaz, bom dia, Tadeu Pelaz, gente boa, o Eduardo Vieira, bom dia, Pierre Ocolumbre, meu amigo Pierre, um abraço pra você. 6:11, olha, Pierre, essa é pra ti aí, meu irmão.
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0: Renato e seus Blue Caps, dona do meu coração. Doutor Dilson, bom dia. Obrigado pelo carinho.
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1: Isso é pra matar a saudade, hein? O pessoal não dá pra desligar. A dona Maria Clara ligou pra mim de Santana e disse: Olívio, eu vou pro banheiro, levo o meu rádio, pra não dar pra perder essas músicas. Da época, dona Maria Clara, um abraço pra senhora, seu esposo, seu Sandro, obrigadão pelo carinho. Daí, José, vou tirar você desse lugar. Original, viu? Rolou por aqui também Ricardo Braga, atriz principal, e Renato e seus Blue Caps, dona do meu coração.
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1: 6h21 agora, em Macapá. 6h21, olha, Pierre, sabe quem tá acordado, Pierre? Zé Maria Botelho pediu uma música aí, vou tocar daqui a pouco pra ele aí. Meu amigo Pierre tá acordado, tomando cafezinho, né, Pierre? Não é ninguém de fé, acordar cedo, tomar um cafezinho. É, quem tá ouvindo a gente também, deixa eu ver aqui, o Adriano Rodrigues mandou um áudio pra gente. Vamos ouvir o áudio do Adriano.
6: Fale, meu amigo Olívio Fernandes.
1: Fala,
6: bom
1: Adriano.
6: Dia, está bom, ligado dia aqui no teu programa. Manda um abraço aqui pra Japa, Lucas, aqui no Terra Nova Bosque. Um grande abraço, meu irmão.
1: Adriano Rodrigues, gente boa, gosto dele. O Solomon mandou um áudio também, deixa eu ver aqui.

0: aqui.
1: Olívio, mais uma vez, bom dia, meu amigo. Sempre na escuta desse fabuloso programa. Olívio, dá pra te colocar aí Mil Canções com Eduardo Araújo?
0: Dá sim.
1: Pra dar uma pequena recordada?
0: Nossa.
1: Tá, meu amigo? Caso seja possível.
0: Claro.
1: Um abraço.
0: Claro, é possível sim, meu amigo. Toco pra você sim. Você manda no pad, viu? Professor Lobão, né? Um abraço, bom dia. 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
0: Olha, Pierre, essa aqui que pediu foi o Zé Maria Botelho, viu? Lembra dessa aí, ô Pierre? Light Reflection, Charming on Cigar. Será que o Zé Maria escolhe bem, ô Pierre? Ele pediu essa aí, ó. Meu amigo Zé Maria Botelho, bom dia.

0: matar a saudade. Que música, hein? O cara escolheu. Botei fé agora no Zé Maria, viu, Pierre? Botei fé agora. O cara foi lá no fundo do baú escolher essa música. É Tell Me Once Again, com Light Reflection. Quem tá mandando o Jaime aqui, mandando alô aqui? Deixa eu ver o Jaime aqui.
1: Bom dia, aqui o Jaime, já estou ligado no seu programa. Gostaria de mandar meu alô, bom dia a todos os seus ouvintes. E passando para desejar um ótimo sábado a todos. Obrigado aí pela oportunidade, bom dia.
0: Bom dia, bom dia. Meu amigo Jorge Ribeiro, cantor Jorge Ribeiro também mandando mensagem.
2: Fale, meu amigo.
0: Fale, Jorge.
2: Rodrigo Fernandes.
0: E aí, meu irmão.
2: Bom dia.
0: Bom dia.
2: Será que não dá pra você procurar aí a música Ciúme Louco?
0: Não tem, não tá no playlist aqui.
2: Ciúme Louco.
0: Pois é, Jorge.
2: Você acha aí no seu...
0: Já procurei essa música, não encontrei por aqui.
2: Ah, meu irmão. Tá certo.
0: Um abraço. Beleza, um abraço pra você. Valeu. Procurei por aqui, não encontrei. Se eu encontrar, eu toco pra você, viu? Olha, deixa eu mandar um bom dia aqui pra Aparecida no Cabralzinho, o Chico Massagista e a Dona Luísa no Cabralzinho também. É, Josivaldo, tá? E a Jucicleide também ouvindo a gente. Muito obrigado pelo carinho da audiência. Obrigado pelo carinho. Ô, música, é? Caramba, essa aí foi lá? Nossa Senhora. Let you be. Nossa! Dito isso, o que é que eu tenho que fazer agora, hein? Apoio Cultural, 6:30 agora, segurei.
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1: Pois é, 6h33 agora em Macapá, primeiro dia de agosto. 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

0: Olha, mandar um abraço especial também pra Nega no Maracá, tá ouvindo a gente. Muito obrigado pelo carinho da audiência. É, bom dia, Olívio. É o Alcides do São José do Maracá. Alcides, São José do Maracá. Um abraço, Alcides. Bom dia, muito obrigado aí pelo carinho da audiência. Obrigado aí pela companhia. 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Tem alguém para falar comigo aqui? Alô, bom dia.
1: Alô, alô, bom dia, Olívio Fernandes.
0: Bom dia, quem fala?
1: É o Giovanni aqui de Santana.
0: Ô, Giovanni, você tá no ar, meu irmão. Pode falar, fica à vontade aí.
1: Então, eu tô na escuta do teu programa aqui, que é campeão de audiência aqui. Santana toda tá na escuta do teu programa aqui, Santana. A audiência é grande.
0: Beleza, muito obrigado aí, meu irmão.

0: Ah, escuta aí, eu queria pedir uma música, mano, que tu tocasse pra mim. Pode pedir, ser, meu?
1: Pode,
0: amigo.
1: Pode sim.
0: Ah, aquela uma, aquela romântica, Melô do Papel aí, pode ser.
1: Melô do Papel, toco sim pra você, tá?
0: Tá, então tá, meu amigo. Aí toca pra mim aí e esteja um sábado abençoado aí.
1: Beleza.
0: Na parte dele.
1: Pra
0: tá?
1: Você também, meu irmão. Um abraço pra você. Bom dia.
0: Ah, falou.
1: Melô do Papel. A gente vai tocar daqui a pouco pra você aqui. Mas você que tá ouvindo a gente aí no Curicaca, bom dia. Curiaú, Igarapé do Lago, Maruanon, região da Pedreira. É, bom dia, muito obrigado aí pelo carinho da audiência, obrigado aí pela companhia. Vamos liberar mais uma musiquinha aqui pra você que tá acompanhando a gente agora, viu? 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
1: Eduardo Araújo, Professor Lobão, Mil Canções. Bom dia, 6h37.

0: Olha aí a música do professor Lobão, Eduardo Araújo, Mil Canções. Música muito bonita, por sinal. Parabéns aí, o pedido do professor Lobão.
1: Oi, Olívio Fernandes. Fala. Bom dia, Olívio Fernandes.
0: Bom dia.
1: Olívio Fernandes, toca pra mim aquela música do Oswaldo Bezerra, Telefone de Mulher Casada.
0: Meu Deus.
1: Quero oferecer pra todos os seus ouvintes aí do seu maravilhoso programa, Olívio.
0: Que é isso?
1: É o José, daqui do bairro do Inferno.
0: Fala, um abraço, José. Meu amigo. Obrigado, um abraço. Telefone de Mulher Casada.

0: Isso é pra matar a saudade aí, ó. Esse aí é o... Ah, Eduardo Araújo, sempre de Bico à Vida na Diário FM.
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0: Faltam 19 pra

0: 7, estou ao telefone com o deputado estadual Júnior Favacho, que inclusive as convenções que terminam agora esse mês, já houve a convenção do PSD, houve a convenção do União Brasil, do PDT, dos partidos aliados, né? Houve a convenção também, aí o PSB faz a convenção amanhã, que vai escolher o João Capiberibe como candidato ao Senado, e a convenção do PMDB, que é também, é hoje, hoje no super sábado, né, deputado? Bom dia, é um prazer falar com o senhor.
1: Bom dia, Olívio, bom dia, seus ouvintes, bom dia a todos aqueles que acordam cedo aí para escutar os causos, as histórias, e aqueles que embalam os rádios aí e ficam na expectativa já de chegar sábado cedo aí para ficar escutando aí o Olívio, daqui a pouco o Kleber Barbosa. É saudar a todos, Olívio.
0: Pois é, deputado, então, período das convenções, o senhor que é do MDB, tudo certo para hoje, não é? Você pode convidar a população que quer prestigiar esse evento, a convenção do partido que o senhor faz parte, não é?
1: Verdade, Olívio, aproveitar a audiência, os amigos, aproveitar para reforçar o convite, convenção hoje do MDB às 17 horas na quadra do Piratão. MDB, que é um partido que faz parte da redemocratização, o PDT, o MDB de Ulisses Guimarães, de Sarney, tantos homens e mulheres que fizeram esse partido, esse país, e nós hoje que estamos dando nossa contribuição aí, e sou pré-candidata a deputado estadual, e se Deus quiser, se for aprovado em convenção, é uma forma de continuar contribuindo, trabalhando, principalmente para aqueles que mais precisam e sonham em ver um estado desenvolvido.
0: O MDB do Amapá traz também, em convenção, a candidatura, pré-candidatura de Acácio Favacho ao Senado. Procede isso aí?
1: Procede, o MDB irá levar a convenção, o nome do deputado federal Acácio Favacho, a pleitear uma vaga ao Senado Federal, nome da deputada Francisca Favacho a ser levada à convenção a deputada federal, e junto e tanto outros nomes bons que estão sendo levado à convenção. Para colocar apreciação do partido e, se Deus quiser, sobre o eleitorado do Amapá, sobre o povo do Amapá.
0: O MDB, como é que está a bancada na Assembleia e na bancada federal hoje? Como é a composição do MDB hoje?
1: Hoje, o deputado Júlio e o deputado Diogo Sênio somos a bancada na Assembleia Legislativa, mas temos muitas lideranças. Com a prefeita Paulinha lá de Serra do Navio, vários vereadores de norte a sul desse estado, do Iapoque ao Jari, e temos a possibilidade de fazer uma bancada muito forte na Assembleia, nomes como estão vindo, como o deputado Diogo vai à convenção, como a Carol Monteiro lá do município de Porto Grande, como o Arantu, Ramos, muita gente capacitada que vai levar seu nome à convenção hoje.
0: Pois é, deputado. Então, aproveitar o momento, hoje a convenção a partir das 17 horas, a expectativa de público hoje, né? Um local bem amplo e bem localizado, né? O ambiente onde vai ser a convenção, que os partidos fizeram, o PSD fez lá, o União Brasil fez lá, e é um ambiente muito bom que é no centro de Macapá, né?
1: Com certeza, não tinha um lugar melhor, né? Na beira do majestoso Rio Amazonas, próximo à Fortaleza de São José, contemplando a imagem ali do nosso padroeiro São José, né? Então, assim, te espera hoje fazer uma grande festa da democracia, onde o povo do Amapá vai poder presenciar e acompanhar essa convenção, que eu tenho certeza que vai marcar a história desse estado.
0: E deputado, assim, para fechar, o MDB no Amapá está no arco de aliança de que candidato que disputa o governo do estado hoje?
1: MDB deve ser levado à convenção, vamos começar

0: Olívio. E logo mais nós faremos um posicionamento oficial sobre essa questão majoritária.
1: Ah, correto. Deputado, bom evento para vocês. Um abraço, que Deus acompanhe a trajetória de vocês. Vocês têm uma trajetória muito de sucesso no estado do Amapá, com o seu pai, a sua mãe, seus irmãos, o senhor mesmo, que já tem vários mandatos na Assembleia Legislativa, trabalhando em prol da população, e que continue assim esse trabalho que o Amapá precisa, viu?
0: Obrigado, Olívio. Eu falo que sempre o Amapá é muito generoso conosco, e essa confiança a gente procura devolver com muito trabalho, sonhando e vendo um estado próspero, um estado com mais oportunidade para todos. Aproveito para reforçar o convite às 17 horas. O MDB estará de braços abertos a todos aqueles que sonham ver esse estado prosperando.
1: Beleza, um abraço, bom dia, deputado, para o senhor.
0: Obrigado, Olívio. Grande abraço.
1: Bom dia. Pois é, amanhã é a convenção do PSB, lá na sede do partido, no bairro do Laguinho, que deve homologar João Capiberibe como pré-candidato ao Senado da República. Faltam 13 para as 7 agora. Essa música é de 1982, a pedido do nosso ouvinte que ligou desde cedo, né? A gente vai tocar para você, Pensamentos, Rei Roberto Carlos. Bom dia, 991-18-3311 é o telefone para contato. Roberto Carlos, o rei.

Roberto Carlos, uma canção de 1982, Pensamentos. Mandar um abraço aí pro Márcio, tá ouvindo a gente aí no bairro do Pacoval, Márcio. E você que pediu, então, confirmando, a convenção do PSB é amanhã, viu, Márcio? Aí no Laguinho, na sede do partido. E do MDB, como falou o deputado Júnior Favacho, agora, o deputado Júnior Favacho acabou de falar, é hoje, a partir das 17

0: horas, lá no Santa Inês, no ginásio de esporte do Santa Inês. Paulinho do Cazuza, aí no Rio Portel, bom dia, tá ouvindo a gente aí, meu amigo Iraçu Guimarães Colares, já acordou, tá caminhando, né, Iraçu tá ouvindo a gente, bom dia Iraçu, te aguardo hoje lá, viu meu irmão, nossa resenha aí, segura aí que a gente... A gente vai agora fazer... Tem tradução agora, né? Tradução,
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0: A tradução de hoje é uma música muito linda, marcante, apaixonante para os casais românticos e apaixonados. É do Chicago, If You Leave Me Now. Para você, com muito amor.
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0: 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Chicago, If You Leave Me Now.
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0: Das melhores músicas, década de 80. Esse grupo Chicago gravou essa música.

0: maravilhosa. Aí você que está acompanhando a gente, pode mandar a sua opinião aí. Cristiano Lucena, bom dia, Olívio, ligado no programa aqui no Perpétuo Socorro. É, Cristiano, tô ligado no programa aí, viu? Um abraço a todos os ouvintes do teu programa, valeu. Jaime mandou uma mensagem, o Jaime. Deixa eu colocar a mensagem do Jaime aqui, que ele diz aqui.
1: Lá, Olívio, voltando aqui, o Jaime, né? Foi muito boa a tradução. Nota 10.
0: Beleza, Jaime, valeu. Valeu. Cíntia tá dizendo o seguinte: parabéns, tradução linda, música maravilhosa. Cíntia, obrigado para você também. Rafaela, do Santa Inês, está dizendo: linda música, boas recordações, tradução perfeita. Obrigado, Rafaela. Quem mais está mandando aqui? Professor Rigor, tradução 10. Valeu, professor Rigor, um abraço para você. Manuel Pacheco, do Beirol, está dizendo o seguinte: você fez de bem tocar essa música, traduzir, porque mexeu com o meu coração. Alô, meu irmão. Cara, chegando as mensagens por aqui. E você mandando pra gente pro 991-18-3311.
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0: É o melô do papel que o ouvinte pediu lá de Santana, de Hans Martins, Build. Faltam 2 para as 7. Eu sou o Olívio Fernandes, estou de coração aberto para Macapá.

0: Atendendo o pedido do ouvinte de Santana, né? Pediu essa música aí, mas disse Melô do Papel, de Hans Mertens, Beauty. E a tradução ainda mandou, o pessoal mandando mensagem aqui em relação à tradução. Meu amigo Valdir Lima disse nota 10 na tradução. Obrigado, Valdir Lima. É, quem mais também deu sua a opinião aqui? Ah, minha amiga Andrade e o meu amigo Andrade e a Paula, a esposa dele. É, nota 10, estamos fazendo 15 anos juntos hoje. Muito love. Ouvindo essa música, 15 aninhos juntos, é debutante, né? Paula e Andrade, parabéns aí, 15 aninhos, e que venha mais anos com vocês juntos. Vocês são parceiros, amigos, gosto muito de vocês. E essa música tem tudo a ver com amor, com carinho, com a paixão de vocês aí, né? 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
0: 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Adelino Nascimento. Traga Passarinho. Alô, Passarinho, bom dia!

1984-85, Adelino Nascimento gravou essa música que marcou época, Traga Passarinho, né? E mandar um especial aí, um bom dia especial aí pro Paulo aí de Santana. Paulo, muito obrigado pelo carinho. Aí nossos ouvintes da Ilha de Santana, Mazagão Velho, Mazagão Novo, Lago do Ajuruxi, Ariamba, Vila Betel. Bom dia, região da Pedreira.

Pedreira, Santo Antônio, Retiro, Lontra, Abacate, Croa da Pedreira, Ipixuna, Miranda, Caraparatuba, Fugido, Manuel José, Palmulato, aí Igarapé, Amazonas. Bom dia pra vocês. Bom dia aí, Dona Zaira, Catiane e Catiele, Pedrão aí. Meu amigo Carola, um abraço pra vocês. Bom dia. Se alguém sabe, mas não quer. 77. Isso é pra matar a saudade, vamos recordar. Adilson Ramos, até que amanheça. Eu sou o Olívio Fernandes, estou aqui de coração aberto para toda Macapá, Macapá, Brasil, porque aqui é assim. Bom.

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1: Opa, Kleber Barbosa, chegou agora. Legal, um sábado maravilhoso. Curtindo essas musiquinhas, fazendo a transição do programa aí. Tá preparado aí já,
2: bro? Aí?
1: Tudo tranquilo, tudo na Santa Paz.
2: Na Santa Paz, né?
1: Tudo as minhas maravilhas. Como é que você tá? Tudo tranquilo? Como é que foi a semana?
2: Você sabe que os pais da gente são os nossos fãs número um, não é?
1: Com certeza.
2: Só que tem um problema, rapaz. A minha mãe gosta mais do teu programa do que do meu.
1: Não, é. Tu diz?
2: Rapaz, ontem eu fui lá dar um help lá pro meu pai. Meu pai pegou uma queda.
1: Sim, o padeiro foi...
2: O padeiro pegou uma queda. Dizendo ele que não foi, fraqueza da perna, foi só um acidente com... como que chama? O piso escorregadio, se ensaboou, hein? Aí fui lá e a minha irmã tava contando que no sábado tem um ritual aqui da minha mãe. Ouviu o Olívio, aí de cada música aí, diz que ela tá lá na cozinha, ela fala: Ô, Olívio!
1: E essa aqui ela gostou.
2: A tradução, então, aí diz que é uma viagem.
1: É mesmo, é. Rapaz, eu fiz uma tradução agora aí dessa música do Chicago e Felipe Minal. Eu recebi muitas ligações aí. Muitas ligações mesmo, o pessoal gostando. Deixa eu ver se eu consigo puxar isso aqui. Foi essa aqui que eu traduzi hoje. Não sei se você ouviu.
0: If you leave me now.
1: Foi essa. Uma viagem.
2: Mas nesse sábado especificamente, não sei se ela tá ligada, porque a minha mãe tá na estrada vindo de Fortaleza de volta pra casa.
1: Opa, que maravilha.
2: A minha irmã caçula foi casar na praia.
1: Olha,
2: lá em Fortaleza.
1: Que maravilha. E os pais?
2: E aí eles foram de carro, né?
1: Opa.
2: E estão voltando agora, ela deve estar lá pelo interior do Piauí uma hora dessa.
1: Opa. Que maravilha.
2: Deve estar comendo um bode assado, bode frito, bode não sei. É a terra do bode, né, o Piauí?
1: É, exatamente, terra do bode, é. 1972, o Roberto Carlos, eu 72 eu já tinha nascido já. Aí o rei Roberto Carlos, ele... Não, essa aqui não é do Roberto Carlos, essa aqui é do De Fibres, ó. Essa aqui eu tava no EB,

0: Aí eu ia, pegava o baú, o ônibus, e o motorista do ônibus falava o som do ônibus lá, na, ouvindo essa música do The Fever, ó. Por causa de você.
1: Como é que chamava o ônibus?
0: Baú, né? Baú, né?
1: Baú, é. Eu tinha, na minha cidade tinham dois ônibus. É. Aí um era chamado de banda, não sei porque era banda, era um ônibus, era um ônibus Mercedes, com motor traseiro. E o outro era um, rapaz, todo quadradão, que o apelido dele era Cristaleira.
0: Cristaleira. E eu pegava também Kombi, a Kombi ia, passava pela frente do quartel lá, porque na época...
1: Que a gente chamava de lotação.
0: Lotação. A Kombi é porque a Padre Júlio era ida e volta, né?
1: Era, mão dupla.
0: Mão dupla. E aí passava bem na frente do quartel a Kombi, aí tinha o cobrador ainda, e o cobrador...
1: O cobrador hoje deve ter muito problema de coluna, né?
0: Pois
1: porque
0: é,
1: ele
0: né?
1: só andava em pé na Kombi, tortinha, né?
0: Tortinha.
1: Corcunda,
0: aí né? abria lá, a gente entrava na Kombi e deixava bem na frente do quartel, não tinha erro.
1: E tu lembra como é que a gente pedia pra Kombi parar, né?
0: Uhum.
1: Batia no teto.
0: No teto.
1: Isso era lata, né?
0: Ah, é, pá, no teto, pá, para, é a parada. Que legal, que legal. Mas esse aí o The Fibris cantou essa música, essa dessa época, é. A gente...
1: The Fibres é a trilha de muita fase da vida da gente,
0: muita,
1: né?
0: Muita, The Fibres, Renato Silva Blue Caps, e enfim. Então, em 1972, eu já tinha nascido, aí o Rei Roberto Carlos gravou essa pérola também, do Erasmo Carlos e ele, ó. 1972, eu tava com quantos anos? 66, 8 anos, né?
1: 66?
0: Eu sou de 66, 8 anos.
1: Não, 6 anos.
0: É, 6 anos, eu tava com 6 anos.
1: Ó, tem aquela vinhetinha que o Rodrigo coloca no programa. Acertou.
0: Ah, deixei, não. De cara.
1: Acertou.
0: Pois é,
1: desgraçado.
0: A distância, Deus do céu.
1: Não tem essa vinheta, não.
0: Não, não tem. Mas meu Deus.
1: Olha, é o rei?
0: É o rei, é o rei. É o rei, cara. Ele canta, quando ele canta essa música no show de final de ano, aí o pessoal para. Ouve um trecho aí, você que tá em casa ouvindo a gente.
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0: Uma vez eu fiz uma promessa pra mim, eu disse, eu vou passar um mês sem tomar um gole de cerveja. Aí tá, cheguei lá, peguei um refrigerante num barzinho, né? O pessoal tava tocando música ao vivo, tô um refrigerante. Aí o cara pegou o violão lá e tocou essa música. Eu disse, não, vou quebrar. Não tem condição. Oh, aí eu fui recordar, velho.
1: Mas essa é a tua promessa também, né? Prometeu não tomar um gole. Ou seja, mais de dois, aí tu já não quebrou a promessa.
0: E Kleber, as convenções estão se funilando, né?
1: Tava te ouvindo agora.
0: Pois
1: né?
0: é, hoje,
1: tem
0: amanhã
1: um convite
0: tem.
1: Aí pra convenção do MDB.
0: Do MDB,
1: né?
0: Que é hoje às 17 horas. Amanhã tem do PSB, que vamos logar João Capiberibe ao Senado.
1: Mas vai ser presencial ou do PSB?
0: Presencial, na sede do partido, no bairro Pacoval.
1: Que eu vi o Capi falando que vai fazer uma...
0: Na campanha...
1: Campanha virtual.
0: Virtual,
1: né?
0: A campanha. Mas hoje é presencial lá
1: vai ser presencial.
0: Na sede do PSB.
1: MDB, hein?
0: No Santo Inês.
1: No Santo Inês, né?
0: Santo Inês. E os outros partidos já praticamente todos já fizeram, né? Todos já fizeram. E o do PSB é amanhã às 9h30, lá no Laguinho, lá na sede do partido. É amanhã.
1: Presencial.
0: 9h30.
1: E é a reta final.
0: É
1: a
0: reta final.
1: Na verdade, o prazo. Ainda tendo. Como é o nome do partido que está o Marco Reatinger?
0: É o Cristão,
1: Agir, né?
0: Ah, não, é o
1: Cristão, PSC, né? Não é possível. Agora é
0: não sei o que partido cristão.
1: Democracia cristã.
0: Democracia cristã, DC.
1: DC.
0: DC. Exatamente. Se confirmar, né? Eu tô vendo ele muito parado, não sei se realmente vai confirmar a candidatura dele.
1: Uhum.
0: Mas é o calendário eleitoral, né? Tá já previsto quando começar o horário eleitoral no rádio e TV?
1: Bom, o prazo final para o deferimento das candidaturas
0: tem o deferimento ainda.
1: É 15 de agosto, né? Só existe candidatura
0: se for deferido.
1: Até 15 de agosto, uhum. né? Quando é o prazo para acabar esse registro.
0: Uhum.
1: Aí como é que chama? A campanha propriamente dita começa no dia 16.
0: 16.
1: Né? Campanha de rua, né? Com
0: de
1: os
0: rua.
1: Candidatos, né?
0: E o horário eleitoral?
1: O horário eleitoral é mais pra frente.
0: Mais
1: acho
0: pra
1: que
0: frente.
1: Eu tenho essa data.
0: Quer dizer que
1: é 25 pra frente. Aí,
0: esse mês o pessoal já pode ir pra rua já.
1: Sim.
0: Lá pro dia, a partir do dia 15?
1: É, dia 15, 16 começa. 16.
0: Aí o pessoal pode ir pra rua já.
1: Campanha nas ruas.
0: Colocar o bloco.

0: na rua, né?
1: É, claro que hoje em dia é muito mais clean, né? Muito mais limpo do que naquelas eleições antigas, que era muito papel.
0: Será que ainda vai ter aquela caminhada, aquela carreata, sei lá, na Cândido Mendes, lembra que a gente tinha Cândido Mendes? Eu cansei de apresentar, ia no trio elétrico, o rapaz animando, a gente olhava assim, a multidão na Cândido Mendes ali.
1: É, muita coisa mudou, né?
0: Muita coisa mudou, né? Ah, não pode usar camiseta, mais boné, né?

0: O Pierre, o Columbo, tá ouvindo a gente.
1: Falei com o Pipi.
0: Ele tá ouvindo a gente.
1: Falei com o Pierre lá no evento do Tribunal de Justiça.
0: Ele tá ouvindo a gente. Acorda cedo ele. Aí uma vez ele cantou essa música lá no rodapé, que chega, ele tava sentado, levantou pra impostar mais a voz, olha.

0: Deus do céu. Mas é bonito.
1: Tem que entrar nos cancioneiros do meio do mundo lá.
0: Pois é, né? Cancioneiro foi ontem, foi?
1: Foi ontem, né?
0: Foi ontem, né? Eu vi no Heraldo Almeida.
1: Vão rodar aí, né?
0: Vão rodar. Mas também aqui, puxando pra atualidade, tem aqueles garotão, os garotos do KLB.
1: Rapaz, a gente falou no menu do outro dia, lembra?
0: Eu lembro.
1: Eles estão voltando, né?
0: Estão voltando. Será como é que eles estão agora, né? Esse aqui não são os menudos, é o KLB. Eles regravaram essa música, gravaram essa música. Uma viagem também.

0: Olha, em KLB, que sou sertanejo também, eu estava vendo uma entrevista do Leonardo. Ele disse que ele sabia da morte, que o Leandro ia falecer. O médico deu 30 dias para ele. 30, ou 60, salvo o melhor juízo. E aí era muito grave o câncer dele. Era pegar mais de criança, mais de adulto. Era a sétima pessoa durante todo esse universo que pegou esse câncer dele. E não tinha mais cura.
1: Estava avançado.
0: Estava avançado, né? Não tinha cura, né? Grande. E aí o médico falou, olha, tem 60 dias pra de vida. Ou 30 dias, aí faleceu com 62 dias ou 32 dias. E ele não falou pro irmão dele, quando ele ia visitá-lo, ele ia alegre, cantava, brincava para não transmitir tristeza. E ele não falou para ninguém da família que o irmão dele estava nos últimos dias. Ele não quis transmitir essa tristeza pro irmão. Caramba. E nem para ninguém da família. E ele disse que até hoje, quando ele canta, ele percebe o irmão dele ao lado dele. Todos os shows, ele ora, ele... Foi uma entrevista muito boa do Leonardo, cara.
1: Foi.
0: Bonito.
1: Eu não vi isso.
0: Eu posso ir embora, Cleber Barbosa, são 7h17. Qual o...
1: Só falta dizer a tua dica, né? Olha, agora eu que vou compartilhar com você e, claro, nossos ouvintes, a minha dica de passeio do último final de semana. Foi a chácara Deus é Fiel.
0: Deus é Fiel, chácara, onde fica isso aí?
1: Fica... Agora eu fiquei na dúvida se pertence ali ao limite de Porto Grande ou Ferreira Gomes, mas é no lago da Hidrelétrica.
0: Então deve ser Ferreira Gomes.
1: É, né?
0: Ferreira Gomes. Eu quero dar uma
1: maravilha. Volta. É um casal, ele é policial militar, ela é personal. Enfim, um casal muito bacana, muito gente boa. Quem me apresentou esse lugar foi a nossa repórter policial aqui.
0: A Ellen Costa.
1: Foi que deu essa
0: dica. Sim, ela já falou nisso aí.
1: É um lugar maravilhoso, Olívio.
0: Tá aí.
1: Lá você fica deitado na. E tem várias redes. E as redes todas ficam dentro d'água.
0: Olha.
1: Você fica na rede, mas mergulhado.
0: Eu acho que eu vou amanhã lá no Castelo Tropical comer uma galinha caipira lá no Castelo Tropical.
1: Sim.
0: Vou lá no Castelo
1: Tropical. Tinha lá, viu? Tinha galinha caipira. Como é que os antigos falam? Galinha do pé duro.
0: Do pé duro. Dito isso, Cleber Barbosa, eu vou me embora. Flamengo joga esse final. Não, tá fora da Copa do Brasil, né? Só tem Copa do Brasil e.
1: Copa do Brasil, né?
0: Tá fora. Lamentável, Flamengo. Tá fora.
1: Flamengo vacilou, né?
0: Vacilando contra o São Paulo e contra o Inter. E o Palmeiras agradece.
1: E tropeço do Palmeiras aí não deu pra tirar a diferença.
0: É verdade. Cleber Barbosa.
1: Vai porque quer.
0: Valeu. Bom final de semana. Tchau. Valeu.

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3: Muito bem, já estamos de volta, abrindo mais um bloco aqui dentro do programa Conexão. Tá, a gente está se despedindo, está num tom meio nostálgico, não é? Inclusive encontrei essa semana com o João, né? O João, que na imprensa, né? No rádio é chamado de João Grandão, ele locutor. Foi ele que colocou voz nessas vinhetas do programa. Um programa que começou originalmente com o nome de Conexão Brasília, né? Atendia essa segmentação, a esse nicho. E a gente está na fase de transição, né? Podemos dizer assim. Mas a partir do próximo sábado, né, Brunão? Nós já estamos com as vinhetas prontas aqui para rádio, né? A gente está louco para mostrar. Mas a gente também precisa fazer a versão delas. Então, estamos finalizando a versão delas para vídeo, né? Afinal de contas, o mestre Luiz Melo já ensinou que aqui a Diário FM é a rádio que virou TV. Então a gente tem essas vinhetas também em vídeo. Então estamos finalizando. Assume essa identidade. É um programa que é uma viagem, é um rádio conectando pessoas. E aí você vai ter essa exata noção. Você vai entrar, vai ser convidado a estar a bordo, né, de uma aeronave. Né, conexão remete as conexões que a gente precisa fazer na aviação, né? E aí as escalas, conexões e escalas, né? Conexão é quando você chega em um aeroporto e você vai precisar pegar um outro voo, você vai pegar uma conexão, né? Continuidade da sua viagem em uma outra aeronave. A escala é quando você fica no mesmo avião, né? Pousa numa cidade para que algumas pessoas desembarque e outros passageiros embarquem com destino à cidade que você está indo também. Isso é uma escala. Então a logomarca é um painel de aviação, um painel de aeroporto, né, onde aquelas letrinhas ficam mudando ali. Enfim, é realmente uma viagem. E o Conexão Brasília, como eu disse, passa a ser um quadro dentro do programa maior, de uma abrangência maior, que é o programa Conexão. Então, quando a gente for falar de assuntos de Brasília, o comandante da aeronave, né, da suposta aeronave, vai anunciar que vão fazer uma escala na capital federal. E assim, sucessivamente, inclusive quando essa escala, quando essa conexão for em qualquer país do mundo, e aí é a hora de contar a história de um amapaense pelo mundo, que é um outro quadro aqui de grande aceitação aqui por nosso público ouvinte, né? Mas por falar em conexão, tá na hora de fazer conexão com a cidade do Rio de Janeiro e acionar a nossa correspondente para assuntos de petróleo e gás natural, que é a jornalista Márcia André Almeida. Ela comanda de lá a coluna Conexão Margem Equatorial. E a Zilana Mello aqui faz a convocação da nossa correspondente. Solta aí.
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5: Olá, ouvintes da Rádio Diário, e a você que nos acompanha pelas redes sociais. Conexão Margem Equatorial, começando agora, trazendo um tema super importante para todos os setores da economia e não apenas para a indústria de óleo e gás. Hoje vamos abordar um tema que está transformando o ambiente corporativo e a gestão de pessoas no Brasil: a saúde mental no trabalho. Com as recentes atualizações da norma regulamentadora 01 do Ministério do Trabalho, o bem-estar psicológico deixou de ser apenas um tema temporário de campanhas educativas para se tornar uma responsabilidade formal da gestão de riscos, né? A partir de agora, as empresas vão precisar mapear e mitigar os riscos ocupacionais.

0: mais. A indústria de óleo e gás é um setor da economia muito pressionado e o impacto nessa indústria não vai ser diferente. Então, para conversar um pouco com a gente sobre essa norma regulamentadora, conosco aqui no Conexão Margem Equatorial, a professora Carla Branco, que também é administradora e psicóloga, é mestre em administração e doutora em psicanálise, saúde e sociedade. Atualmente, a professora Carla também é coordenadora técnica no IBMEC Online, de MBAs em ESG, liderança, inovação e tecnologia, né? Gestão de pessoal e novas tecnologias. Professora Carla, seja muito bem-vinda ao Conexão Margem Equatorial.
1: Obrigada, Márcia. É um prazer estar aqui com vocês, né? Poder falar sobre esse assunto que é tão importante, né? Como você já destacou.
0: Professora, como a NR1, nessa nova versão, ela está transformando aí os ambientes corporativos, a gestão de pessoas e está colocando o bem-estar psicológico num outro lugar nas organizações?
1: Na verdade, é uma das coisas que eu costumo falar bastante quando me chamam, né, para comentar a respeito desse assunto, é que assim, a NR1, ela já desde a sua origem, lá na década de 70, ela já contemplava essa preocupação com aspectos psicossociais. Mas talvez isso não tivesse tão explícito quando se fala de riscos ocupacionais no trabalho. E aí, para muitos segmentos da economia, né, como você fala, por exemplo, da indústria de óleo e gás, etc., para algumas dessas indústrias, o risco ocupacional estava muito mais na ordem do que é físico. Então, segurança no trabalho, você não pode ir para determinados lugares, né? A gente como mulher, eu já fui para algumas indústrias participar de reunião, visitar alguma planta e etc., você não pode estar com um salto, porque tem uma questão de segurança, você não pode descer escada olhando no celular, você tem que segurar no corrimão. Então, os riscos ocupacionais, eles estavam muito mais associados a esse tipo de risco de aspectos segurança físicos, no trabalho, sim, alguma coisa ergonômica, né? Ou nessa linha. E os riscos psicossociais, porque eles não estavam explicitamente evidenciados na lei, né, nessa regulamentação, nessa norma do Ministério do Trabalho e do Emprego, e por conta também de um crescimento de pessoas adoecidas por conta do trabalho, isso acabou fazendo com que houvesse uma necessidade de fato, deixar isso ali bem marcado. Então, essa mudança faz agora com que seja obrigatório para as empresas que elas mostrem também quais são os riscos psicossociais que uma pessoa pode ter ao trabalhar numa determinada organização. E assim, os riscos psicossociais, eles podem ser de diferentes ordens, né? Você tem um risco psicossocial que é vinculado, por exemplo, a uma sobrecarga. Então, se é um lugar onde existe uma equipe muito enxuta, né, uma equipe que é pequena para dar conta de todas as demandas que está ali, são pessoas que estão sempre precisando, sei lá, fazer mais trabalho do que elas deveriam, ou fazendo hora extra e etc., existe um fator estressor associado ao tempo que a pessoa não tem para se recuperar, para passar com a família, né? Qualidade de vida está sendo perdida. Mas a gente tem outros fatores estressores, pensando na saúde mental. A gente pode pensar, sei lá, tratando aqui de indústria de óleo e gás, pessoas que trabalham em plataforma, a solidão, o afastamento,
0: confinamento, né?
1: Esse confinamento entra nisso também. Então, assim, é um risco ocupacional derivado disso. Às vezes a gente pode encontrar também dentro dessas categorias diferentes de riscos psicossociais, a gente pode também se deparar com assédio moral, por exemplo, como um dos possíveis riscos.
0: Que pode dar depressão, né?
1: Exato. E aí, quando você fala, né, como é que as empresas estão lidando com isso, o que mudou, na verdade, agora as empresas, elas estão tendo que se olhar um pouco no espelho e assumir com mais responsabilidade, né? Não vou nem falar humildade, mas com mais responsabilidade, que elas podem estar contribuindo para que as pessoas desenvolvam algum problema de saúde mental. É, muitas empresas, elas vêm se defendendo, né, dizendo assim, ah, mas as pessoas, elas têm que desenvolver resiliência, elas têm que melhorar a inteligência emocional, as pessoas, elas têm que também pedir ajuda. Então, se elas não falam que elas estão precisando de ajuda, a gente

0: acha que está tudo bem. Então, algumas empresas, na hora de irem ali listar no seu plano de gerenciamento de riscos ocupacionais, algumas empresas elas acabam meio que omitindo que elas, de fato, estão contribuindo para que pessoas não estejam se sentindo confortáveis no ambiente de trabalho. E agora isso vai ser cada vez mais cobrado, né?
1: Sim. A norma fala de inventário de riscos, né? Psicossociais. O que seria exatamente um inventário de riscos psicossociais, professora?
0: Então, toda empresa, ela já precisava, né? Quer dizer, toda empresa que precisa seguir essa norma, né, do Ministério do Trabalho e do Emprego, toda empresa tem que fazer um inventário dos seus riscos ocupacionais. Antes, esses riscos ocupacionais, por exemplo, não colocavam ali, sei lá, ambiente tóxico. Uma liderança que pode ser, sei lá, mais incisiva no trato e fazer com que as pessoas se sintam melindradas, com medo de errar. Hoje, é óbvio, né? Nenhuma empresa fazendo um relatório, um inventário dos riscos psicossociais dentro desses riscos ocupacionais, nenhuma empresa vai colocar lá assim, possibilidade de ambiente tóxico. Mas às vezes existe esse ambiente tóxico, e esse ambiente tóxico, ele está muitas vezes relacionado à figura da pessoa que está como líder, né? Então, assim, as pessoas ocupando a posição de liderança, elas têm que ser responsabilizadas também se elas não estão promovendo um ambiente seguro psicologicamente para as pessoas trabalharem. E aí, assim, algumas empresas hoje, elas estão contando com consultoria para prepararem esses inventários, consultorias que possam, por exemplo, mapear todos os riscos psicossociais envolvidos. Mas, assim, o Ministério do Trabalho e do Emprego recomenda que os colaboradores sejam ouvidos de forma anônima, de forma também a trazerem os elementos que são riscos realmente, porque na maior parte das vezes as empresas elas não vão dizer que elas erram, né?
1: Sim.
0: Que temos líderes aqui que sobrecarregam as pessoas, que falam mais alto, que batem na mesa, né? Então é bem delicado, e por isso também as empresas pediram em 2025, uma extensão do prazo para se adequarem à norma, mesmo agora, né, depois de maio de 2026, quando a gente tem a obrigatoriedade de atender a essa norma, já temos aí algumas empresas também falando que existe um caráter de subjetividade associado e que, portanto, não é tão fácil assim, e que a empresa, justamente na linha do que eu estava comentando com você, que as empresas já estão oferecendo toda a segurança possível, psicológica, mental e etc. para as pessoas, mas que as pessoas também deveriam estar fazendo a parte delas.
1: Professora, eu fico imaginando o desafio que é você criar canais de escutativa para ouvir essas pessoas, e para que as pessoas se sintam seguras em poder se colocar, né? Dá para criar uma estrutura, a gente pode pensar numa estrutura segura para que as pessoas se sintam segurança psicológica de se colocar?
0: Exato. Então, assim, a gente tem algumas empresas, principalmente grandes empresas, que estão muito preocupadas em fazer isso direito. Então, assim, existem empresas realmente sérias que estão preocupadas com isso e que estão trabalhando junto com a sociedade, porque afinal de contas também, por conta do avanço das tecnologias digitais que a gente tem no mundo, as pessoas elas entraram num ritmo muito acelerado, né? Essa busca pela produtividade nos negócios, a gente conseguir sair, estar com o celular e continuar trabalhando e etc. As empresas elas estão muito preocupadas com como fazer com que a produtividade seja mantida e as pessoas, ao mesmo tempo, tenham ali tempo para descansar, tempo para se desconectar, tempo para esvaziar a cabeça, né? Então, existe existe de fato, né, acontecendo hoje uma conversa nessa linha, mas é um processo de amadurecimento institucional, uma questão também que envolve toda uma cultura diferente às próprias pessoas, a relação que elas devem ter com o trabalho, porque assim, a gente não pode colocar toda a culpa de tudo que acontece nas empresas. É óbvio que as empresas, elas têm muito mais meios de produzir algumas mudanças e de

0: fato cobrar para que essas mudanças sejam alcançadas, do que uma pessoa sozinha. Mas as pessoas, elas também, né, precisam começar a fazer a sua parte, no sentido de perceber o que é possível, o que não é, que limites estão sendo respeitados ou não estão. E aí, assim, hoje a gente vê as pessoas buscando mais por terapia. A terapia, né, ou a psicanálise, a psicoterapia, qualquer abordagem, a psicanálise, que é a minha abordagem, antes disso sempre esteve muito associado a pessoas loucas. Uhum. Eu não vou fazer terapia. Eu não sou maluco, eu não sou maluca. Para que eu vou fazer isso? É bobagem, isso é coisa de doido. Existe um preconceito muito grande. Uhum. A partir do momento que isso vai começando a se desmistificar e que a gente vai vendo também mais casos de pessoas apresentando condições neurológicas ou psicológicas diferentes, eu acho que a gente está tendo uma oportunidade muito rica, né, de olhar não só para o que é o nosso corpo, mas também para essa coisa que é tão escondida, que é a nossa mente, e que está diretamente conectada com o nosso corpo. Se a gente não cuida do nosso corpo, a nossa cabeça pode ter algum problema, e vice-versa, né?
1: Eu acho que tem um outro desafio grande aí, que você já passou por ele assim, mas quero voltar porque acho importante, que é a cultura de formação de novas lideranças, né? Os líderes, a partir dessa NR, eu acho que tem que ser repensado, né? O comportamento do líder precisa ser repensado, né? Porque eu tendo a achar, aqui do meu lugar, que a coisa vem de cima para baixo.
0: Totalmente.
1: Né? Então, tem um desafio aí de formar novas lideranças.
0: Sim,
1: com essa
0: tem muitas empresas fazendo isso. Eu faço muito trabalho com formação de líderes dentro de diferentes empresas, de diferentes segmentos e em diferentes estágios também de liderança, justamente para que as pessoas percebam que quando elas estão nessa posição, que é uma posição que está associada ao poder, que existem muitas delicadezas, né? Você não pode falar com as pessoas de qualquer jeito, você não pode pedir às pessoas mais do que elas teriam condição de dar, e tem também todo um trabalho dos próprios líderes proporcionarem a si mesmos o autocuidado, né? Então, assim, as pessoas têm que se cuidar, é aquela história que minha avó sempre dizia, né? A gente só dá o que tem. Então, se você não está se cuidando, como é que você vai ajudar alguém a se cuidar? Uhum. Né? Então, tá existindo muito esse movimento. E tem uma outra coisa também, Márcia, que eu não sei se você tem acompanhado, é que, assim, as pessoas mais jovens hoje, tá se falando muito disso, né? Eles estão cobrando das empresas essa mudança de liderança. Os mais jovens, eles têm se manifestado dizendo, se ser líder é ser isso, é trabalhar não sei quantas horas, é tratar as pessoas assim, assim, assado, eu não quero. Então, a gente está vivendo um apagão de liderança nessa nova geração, e isso está promovendo também uma rediscussão do papel das empresas na construção das equipes, da gestão das equipes. Então, eu acho que a gente está vivendo um momento de muito esclarecimento, mas que ainda, né, como todas as mudanças, provoca mal-estar, tem toda essa questão do preconceito. Eu estava também comentando com vocês, mesmo com todo, com você, né? Uhum. Mesmo com todas essas coisas que a gente escuta, quantidade absurda de pessoas afastadas por doença mental. Uhum. O Brasil ali nas cabeças, tipo, o segundo país com mais pessoas afastadas no trabalho por alguma questão de saúde mental, depressão, ansiedade ou qualquer coisa nessa linha, mesmo com tudo isso, ainda tem gente que fala que é bobagem, né? Fala que é assim, mas isso é frescura, isso daí é porque, sei lá, não leva as coisas a sério. A gente tende também a achar que o problema do outro não é problema, porque não seria um problema para mim. Então, se eu nunca me abalaria por uma situação, eu vou falar assim, mas por que a Márcia está se abalando com isso? Isso é uma bobagem, né? Uhum. A gente tende a querer se comparar com os outros, mas as pessoas, elas têm histórias, peculiaridades, constituições, vivências, traumas muito diferentes. Então, a dor, para mim, ela pode ser mais intensa por uma razão e para você por outra. E a gente tem que se respeitar.
1: Exatamente.

0: Bom, a gente está caminhando para o final aqui dessa nossa conversa sobre saúde mental. E, professora, eu queria que você, para finalizar, dissesse para a gente assim, depois que a empresa faz toda essa nova conversão de olhar, identifica seus riscos psicossociais, e aí? Diante dessa identificação, o que a empresa tem que fazer para atender a nova legislação?
1: Plano de ação. Né? Então, assim, não adianta fazer um inventário, uhum. apresentar o inventário, uhum. né? Tem que ter um plano de ação. E, normalmente, esses inventários, eles são preparados não só quando você mapeia possibilidades de risco, mas também histórico, né? Então, assim, existe um padrão aqui de um comportamento, sei lá, X. Tem uma empresa que, sei lá, né, uma área que tem muito homem numa determinada área, e aí as mulheres que trabalham ali, por exemplo, elas podem se sentir diminuídas, achar que a voz delas não está sendo ouvida, porque uma das coisas que a gente fala como que que a gente diz que é risco psicossocial também, não é só a sobrecarga, a pessoa se sentir sobrecarregada, mas ela também se achar com pouco trabalho, uhum. ela se achar pouco valorizada. Então, nunca me chamam para participar de uma reunião importante, uhum. nunca, né? Então, assim, se já existe um padrão, alguma possibilidade de alguém estar vivendo uma situação como essa, ou de vir a viver, já tendo acontecido, tem que ter um plano para tratar isso. Então, assim, se mulheres foram historicamente caladas ou não ocuparam posição de liderança ou não participaram de tomada de decisão XYZ, o que a gente pode fazer para evitar que isso aconteça? Se a gente teve aqui, sei lá, por alguma razão, um recorde de hora extra, né? As pessoas trabalhando até o limite e depois ficaram estafadas, acabaram tendo ali caso de burnout, porque trabalhou até o limite, não deu conta de depois continuar fazendo. O que a gente pode fazer como empresa para evitar que esse tipo de coisa aconteça? Então, não é só mapear, não é só fazer inventário, é ter um plano de ação de verdade.
0: Para barrar esses riscos, né?
1: E criar o que você falou, né? Canais de escuta ativa, apoio realmente para as pessoas, uhum. e que não seja só da boca para fora.
0: Sim,
1: né?
0: Sim.
1: Então, assim, não adianta nada você, sei lá, dar protetor auricular para alguém trabalhar num lugar e não fazer nada para aquele barulho não diminuir.
0: Sim, perfeito.
1: Você tem que fazer alguma coisa para que as coisas mudem e melhorem realmente, para que a gente esteja para que a gente tenha uma mudança na sociedade e de cultura aí valorizando a saúde mental das pessoas.
0: Bom, e a gente imagina o quanto esse tema está pressionando o setor de óleo e gás, que é um setor bastante denso, né? Trabalho confinado, dias, às vezes, numa plataforma, duas semanas confinado numa plataforma. Então, isso só não apenas nos chama a atenção, mas abre, nos chama a atenção como pessoas, né, que estamos olhando esse campo, mas também isso abre um campo profissional muito importante para os psicólogos, né, que são os profissionais que estão capacitados para dar esses apoio às empresas. Então, você que está aí no Amapá, que é psicólogo, fique atento a essas novidades, né, indústria do petróleo chegando, e essa indústria com certeza já está trabalhando nisso, né, professora?
1: Com certeza.
0: Bom, eu conversei aqui com Carla Branco, administradora, psicóloga, professora. Carla, muito obrigada pela sua presença aqui com a gente, por essas informações tão preciosas para a gente entender melhor a NR1.
1: Obrigada, querida. Eu espero que vocês aí aproveitem no Amapá, todos os ouvintes aqui desse podcast. Sucesso para vocês.
0: Eu que agradeço. E o Conexão Margem Equatorial desta semana fica por aqui, mas na próxima semana eu tô de volta com mais informações importantes para você entender aí o contexto e a dinâmica da indústria de óleo e gás.
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0: Marcinha, obrigado, viu? Mais um para emoldurar, né? Colocar na estante das grandes contribuições para o jornalismo. Mais uma obra bem legal. É, na verdade, temos um repositório, né, Breno? Como é que é o nome que dá, Ana? Nós temos uma playlist lá no canal, né? Fala aí, como diz o Luiz Melo, esse microfone aí foi feito para falar. Garganta tá ruim, né? Tá bom. Então tem uma playlist organizada pelo nosso produtor aqui, nosso querido Breno Barbosa, e ele cuida disso daí com aquele carinho, né? Pega, faz os cortes da nossa live, ele sobe com essas participações da Márcia aqui no programa, né? Toda quinta-feira tem um episódio inédito, que é no ponto de encontro, né? Das 5h30 às 7h aqui na casa. Ah, eu tô pro outro lado aqui, né? Eu tô olhando com a câmera errada. Olha, essa aqui, tá um pouquinho desfocada, não tá não? Impressão minha. Enfim, ela tem uma sensibilidade, né? Quando tem, ó, algum objeto na frente, ó, se essa cadeira tá... A câmera fica dando um negócio de um zoom errado aí. Mas enfim, ó, então o Breno coloca lá no nosso canal, né? Tem uma playlist específica, por exemplo, da coluna de saúde bucal da doutora Daís Nunes. Tem a playlist, tem na playlist a coluna Margem Equatorial, né? Daqui a pouco tem mais novidades chegando aí. Então é isso, vamos para apoio. Na volta, a gente já vai voltar para a Europa. Vamos à Espanha. Tem a Amapaense pelo mundo lá na Espanha. Vamos voltar para a Espanha, que é a última personagem que participou aqui. Estava na Espanha também, que foi a poeta Anne de Carvalho. Então a gente vai para a Espanha de novo falar com a Clívia. Tá bom? A gente volta daqui a pouquinho.
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0: Muito bem, ó, já estamos de volta com o apoio cultural da Center Kennedy, fazendo mais por você. 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Em nome desses nossos parceiros, está no ar o quadro Amapaenses pelo Mundo, na voz da Lilian Azevedo.
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0: Muito bem, a gente vai até Madrid, na Espanha, falar agora com a Clívia Oliveira, que é amapaense, mas já está com sotaque completamente prejudicado, né? Morou em Goiás, casou com um goiano, tem uma colônia de goianos aí em Madrid. Ô Clívia, tudo bem? Macapá chamando o câmbio.
2: Oi, tudo bem?
0: Tudo bem? Aumenta um pouquinho o volume dela aí, Breno. É... Que estrutura legal, você está acostumado a fazer videochamada então, né?
2: Uai, mais ou menos, né? Porque querendo ou não, tudo que tem que resolver tem que ser à distância. Aí eu tenho um computador dentro do meu quarto aqui e já tem tudo organizado.
0: Muito bem, você nasceu em Macapá, é isso?
2: Sim.
0: Aí morou em Goiânia, não é?
2: Sim, eu fui para Goiânia, eu tinha 10 anos.
0: Uhum.
2: E aí... Quando foi em 2008 que a gente mudou para Goiânia, mas querendo ou não, não lembro muita coisa assim de Macapá. Tem algumas lembranças assim, mas não lembro tanto. E eu vim para cá, para Madrid, em 2017.
0: Ah, 2017. E hoje você trabalha com o que aí, o Clívia?
2: Eu sou auxiliar administrativo numa empresa que aluga trasteiros, que no caso é como se fosse aqueles... Tipo uma dispensa, assim, que o povo aluga pra poder guardar as coisas. Aqui eu tenho muito cliente que trabalha com obras. Que eles pegam pra poder guardar as ferramentas de trabalho, porque aqui tem muito prédio, muito apartamento. Então as pessoas não têm muito onde deixar os carros.

0: Os carros todos dormem na rua. Então, esse pessoal que trabalha com obra, eles alugam o trasteiro para poder guardar os materiais deles para não deixar na rua.
1: É, eu fui convidado um tempo desse aí, já tem um tempinho aí, pela primeira empresa que organizou esse tipo de aluguel de espaço, né? Aquela coisa que você não tem realmente. Macapá é uma cidade que está se verticalizando também, já temos alguns prédios, temos vários prédios na cidade. E, claro, essa vida vertical tem um espaço limitado em relação a uma casa, onde você faz uma despensa, não é? Isso aí deve ser bem comum, então, por aí, né?
0: Nossa, aqui é o que mais tem. Por exemplo, eu tenho um cliente que alugou um trasteiro somente para guardar as bicicletas, porque eles moram num apartamento pequeno e não tem onde colocar.
1: Imagina, imagina. Bom, e o teu esposo é goiano?
0: Sim.
1: Já tem filhos, ô Clívia?
0: Ainda não.
1: Menina, tu não viu aquela parte da Bíblia que diz, olha, ide, povoai a terra? Você não ouviu falar disso, não?
0: Estão tentando, né? Deus quiser, logo vem.
1: Eu já fiz a minha parte aqui, coloquei quatro. Quatro seres maravilhosos aí no mundo. Olha só. E você tem ainda familiares aqui em Macapá?
0: Tem, meus tios estão aí, tanto por parte de pai quanto os irmãos da minha mãe também.
1: Mas faz muito tempo que você não vem aqui.
0: Nossa, a última vez que eu fui foi em 2016.
1: É, já tem um tempo, né?
0: Tem tempinho já.
1: Açaí, você tomava açaí? É, tem essa lembrança? Tem esse hábito? Como é que
0: Tomo.
1: é?
0: Então, eu tomava açaí. O que eu vou falar para vocês provavelmente vai revoltar muita gente.
1: Já sei,
0: Porém,
1: já
0: eu
1: sei.
0: tomo açaí com granola, com leite em pó, com leite condensado.
1: Ou
0: Aqui tem um
1: seja,
0: lugar que chama Amazônia Açaí. E aí a gente dire... Inclusive ontem meu almoço foi açaí. Só que, claro, o açaí, eles falam que é açaí em bol, que vem numa, na tigela assim, e aí eles colocam os toppings. Aí a gente escolhe o que que quer e tudo, mas da última vez que veio gente do Brasil, a minha mãe pediu um monte de açaí. Aí ela pediu açaí e farinha de tapioca.
1: ah, tua mãe é raiz, então, hein?
0: Ah, minha mãe é.
1: Olha só,
0: Minha mãe nunca perdeu o sotaque, mesmo indo pra Goiânia e estando aqui, nunca.
1: e falar em sotaque, né? Exatamente nessa coisa da mistura dos sotaques das linguagens, né? O teu sotaque está completamente prejudicado, você está mais goiano do que amapaense, né? Mas em quanto tempo então? 2017 vocês chegaram aí? Vocês vão fazer 10 anos aí, é isso?
0: Sim.
1: Olha, é muito tempo. Mas ainda escorrega no idioma, tem aquelas confusões de algumas expressões que têm um sentido completamente diferente aí. Por exemplo, por que que os espanhóis falam mar grande, né? Parece pra gente aqui é uma redundância, né? Como entrar para dentro, sair para fora. Mas tem isso aí, né? E tem uma diferença
0: Sim, é
1: importante, né?
0: que a diferença daqui desse mais grande e mais pequeno é justamente porque grande e pequeno é relacionado à idade. Por exemplo, se eu quero falar sobre a minha mãe, é. Não, mais grande é o contrário. É se for. Isso é de tamanho, por exemplo. Isso aqui é mais pequeno que isso aqui, entendeu? Só que se eu falar isso no português, eu tô errada. Por isso que. Às vezes eu acho que eu sou uma burralda, porque eu tô conversando, eu misturo muitas coisas. Agora, se eu quiser falar, por exemplo, a minha mãe é mais velha do que eu preciso falar que é mi madre es mayor que yo. Então eu tenho que falar que ela é maior. Se eu falo maior em relação ao tamanho, eu tô completamente errada e ninguém. Se eu quiser falar, tipo assim, ah, essa garrafa aqui é maior do que essa, o povo vai dizer que eu sou idiota.
1: Ah,
0: Porque eu
1: que
0: tenho que dizer, a cor correta é esto es más grande que esto.
1: entendi.
0: Então, isso
1: Maior
0: é uma
1: é
0: coisa que
1: maior,
0: confunde um pouco.
1: o maior que se fala aí é no sentido de idade, né?
0: Idade.
1: Tá, sua mãe é maior do que você.
0: Sim. Agora, por exemplo, se eu falar só grande, normal. Agora, se é algo mais grande, eu preciso falar es más grande que não sei o quê.
1: Poxa, pois é. E vocês estão agora, a Europa está passando. Agora é o período do verão, verão europeu, calor aí,
0: Nossa, tá
1: né?
0: muito calor aqui. muito calor.

0: é que o calor daqui é muito diferente do calor do Brasil. Porque é muito seco. Eu sempre uso como exemplo. Sabe quando você tá assando alguma coisa no forno? Você abre e vem aquele vapor na cara? Pois é isso. Quando tá ventando aqui é horrível.
1: É. Isso não é fry, né? Porque aí não tem óleo, né? Tem essa coisa toda, né? É mais seco, não é? Não é aquela coisa gordurosa de uma churrasqueira, né?
0: É muito seco. Agora mesmo aqui tá fazendo 34 graus. E tá bom, tá? Porque essa semana chegou a 41.
1: Olha aí, é calor mesmo.
0: E a gente nem tá no verãozão. Porque quando tá pior mesmo é em agosto.
1: É. Por quê? Tão engraçado ver uma aparência com esse sotaque goiano, tá tudo misturado aí, né?
0: Mas isso não é só por causa de Goiânia, eu acho que é daqui também.
1: Daqui tem isso, né? Aí tem isso, né?
0: É, porque, tipo assim, aqui tem o porquê, seria porquê.
1: Que você
0: já erra, que a gente enfatiza muito ela quando vai falar qualquer coisa.
1: É muito R. E é um tanto quanto acelerado, né? Quando a gente acha que vai entender alguém falar espanhol perto da gente, parece que eles colocam agora não, nesse negócio que tem no áudio do WhatsApp,
0: é
1: você coloca...
0: Eu falo muito rápido.
1: Bota uma vez e meia, duas vezes e meia, rotação, né?
0: Eu falo muito rápido quando eu tô falando espanhol, mas é de costume.
1: Que bacana. Olha, e a Copa do Mundo, hein? Como é que foi aí?
0: Então, eu tava torcendo muito pro Brasil. Aí depois, é óbvio que a gente tava todo mundo contra a Argentina. E também, uma das coisas que a maioria dos brasileiros que eu conheço aqui falou assim, que a gente ia torcer pra Espanha pelo fato de que é o país que abriu as portas pra gente, querendo ou não, nossa segunda casa. O Brasil sempre vai ser a nossa primeira casa. Mas a nossa segunda casa é aqui, a Espanha, né? Que é quem abriu as portas pra gente, quem, querendo ou não, vai me dar minha segunda nacionalidade. Então, tava torcendo pra Espanha com a camisa da Espanha e tudo.
1: Ah, você então vai tirar a cidadania espanhola?
0: Vou. Tipo, eu tenho já o documento daqui, que é o... Aqui chama permisso de residência. Aqui, inclusive, eu acho que eu tô com ele aqui. Deixa eu te tampar aqui. Que é o cartãozinho.
1: Ah, é como se fosse o nosso RG aqui, é isso? Uma carteira de identidade espanhola aí.
0: É, uma carteira de identidade, só que ela é um formato de cartão, do tamanho de um cartão de crédito, né?
1: Aham.
0: E pronto. E aí ele tem um chipzinho escondido aqui dentro. E pronto.
1: As informações básicas estão aí. Ô Clivian, a ideia desse quadro, claro, é conectar pessoas, conectar amapaenses pelo mundo. O desafio é sempre de fazer ao vivo o quadro, como estamos agora. Por falar nisso, que horas são agora aí? Eles adotam horário de verão aí, né? Tem mais agora uma hora, né?
0: 1h15.
1: E mais aí eu perguntei pra ela, não quero atrapalhar o teu almoço, né? Que eu imagino que já tá perto do meio-dia. Ela falou assim, só que aqui, ô Breno, os 12 horas é chamado de 12 horas da manhã. O almoço é bem mais tarde aí, não é?
0: Então, o almoço aqui é às 2 horas da tarde, é a partir de 1h30... e 2 horas, por exemplo. Agora, se algum cliente me ligar no telefone do trabalho, eu atendo e falo buenos dias. Eu cumprimento com bom dia ainda. Ainda não é boa tarde, porque ainda não é depois do almoço.
1: Ah, entendi.
0: Mas se eu falar pra qualquer espanhol, buenas tardes, eles vão falar pra mim, buenas tardes, não. Eu ainda não almocei.
1: Ah, e a gente fala aqui isso, mas pô, quando a gente tá atrasado pro almoço, a gente fala, bom dia, ainda não almocei.
0: Não, aqui não. E querendo ou não, já virou uma rotina. Eu acho que a questão da alimentação aqui sempre é muito tarde. No Brasil, eu lembro que eu tomava café às 6h30, 7 da manhã. Aqui eu tomo café da manhã 9h30. E eu já tô adaptada já a isso. Eu nunca consigo comer às 12. Inclusive, pra mim, se alguém fala meio-dia, na minha cabeça já vem 2 horas da tarde. Porque, tipo, pra mim, às 12 é às 12 da manhã.
1: Mas, peraí.
0: Então, o almoço é às 2. A janta é pelo menos às 9h10.
1: Uhum. Mas em compensação, vocês aí acordam mais tarde também, então?
0: Sim, o horário laboral aqui normalmente é de 9 até as 9, 10 horas da noite.
1: Ia se dar bem lá, né,
0: Breno? Por exemplo,
1: Breno,
0: no shopping
1: de ficar até
0: tem
1: tarde,
0: coisas,
1: né?
0: Que abrem às 10 e vai até às 10.
1: Que interessante, né? São culturas, né?
0: Uma curiosidade aqui.

0: Uma vez eu saí 7h30, eu queria uma padaria para comprar pão porque ia ter que sair mais cedo. Não tem padaria aberta até as 8h30. Você não acha? Tem alguns lugares que você acha as padarias latinas, tipo do Equador ou da Colômbia. Aí eles abrem às 7h30. Mas não tem padaria que abre às 6 horas da manhã, igual tipo eu tinha lá uma na esquina da minha, lá perto da minha casa de Goiânia.
1: Ou seja, é um cara que.

0: você não tem nada. Caramba. E o supermercado só abre às 9.
1: Aham. Olha só, Clívia, então uma ideia desse quadro, como eu estava dizendo, além de conectar esses amapaenses pelo mundo, também tem esse lado glamouroso, né? Claro, quem que não gosta de viajar, quem que não gosta de ir para um outro país, viver num outro país tem esse lado glamouroso, mas é muito importante também fazer isso que você está fazendo, mostrou a documentação, procurar dominar o idioma, se legalizar para que essa viagem dos sonhos não vire um pesadelo, né? Tem isso também.
0: Claro, é que aqui mesmo, para eu poder tirar o meu documento, quando foi no início, de quando eu cheguei, foi um pouco complicado. Eu tive que esperar 2 anos para poder estar... Tem uma coisa aqui que chama empadronamento, que é como se fosse o meu registro na comunidade de Madrid para dizer que eu moro em tal casa. Então, o meu endereço só é válido se eu tiver empadronamento. Inclusive, só começa a contar que eu moro aqui, que eu sou residente, a partir do momento que eu tenho empadronamento. Então, hoje em dia, eles criaram uma lei que é de regularização, que a pessoa só precisa de, eu acho que 6 meses de empadronamento. Mas na época que eu cheguei, eu precisei de 2 anos. Eu tive que ter conta bancária, movimentação na conta, ter várias coisas para poder provar para eles que realmente eu tive como me manter durante esse tempo aqui, para poder dar entrada no documento, precisei de um contrato de trabalho, tipo, foi bem complicado.
1: Olha só, e preconceito ou discriminação, enfim, você já sentiu algum desconforto quando identificaram que você era uma brasileira, que você era uma imigrante? Fala pra gente.
0: Sim, já, bastante, mas era mais assim das pessoas mais velhas. Sabe, tipo, teve uma vez que eu fui no centro de saúde, que eu precisava de uma consulta e tal. E aí a médica, foi bem na época do Covid. Aqui no meu trabalho teve algumas pessoas que pegaram Covid. E aí o meu chefe pediu pra todo mundo fazer o teste. E a gente só fazia o teste no centro de saúde. E aí eu cheguei lá, a médica me tratou super mal. Ela falou assim que a culpa disso era dos imigrantes que estavam aqui. Inclusive, tipo assim, ela até xingou. E falou, tipo assim, que por que é que você tá trabalhando? Por que vocês têm que ficar em casa? A culpa é de vocês que saem dos putos países de vocês e vem pra cá. Ela falou tanta coisa pesada pra mim. Tanta coisa. E depois eu troquei de médica e a médica foi até demitida, porque ela era. E era uma senhora já, uma idosa. Então, assim, eu sofri já bastante preconceito aqui com muita. Mas com as pessoas maiores, assim, mais velhas, né, no caso.
1: Maiores, Olha só, estamos falando com a Clívia Oliveira, né? Ela está conversando com a gente da cidade de Madrid, na Espanha, né? É uma amapaense que já reside aí. O Breno está colocando aí o Instagram dela. Já estou vendo uma Clívia camaleônica que muda a cor do cabelo, como a gente muda a estação do clima na Europa aí, né?
0: Sim. Não, mas agora eu sosseguei, tá? Sosseguei.
1: Olha essa paleta de cores aí, só nessa. No perfil aí da.
0: Não, mas essa do cabelo preto é antiga, daí isso aí foi no dia do meu aniversário.
1: A internet também não tá ajudando aí. O teu maridão não tá aí agora, né?
0: Não, agora não, ele tá trabalhando.
1: Como é que é o nome dele?
0: Johnny.
1: É ele que aparece aí de roupão aí?
0: A gente foi pra Turquia, sim.
1: E ele é bem brincalhão, então, né?
0: Nossa, demais, um palhaço.
1: Ele é um cidadão custoso, como fala lá em Goiânia?
0: Nó, demais da conta.
1: E o nossa fica só o nó, né? Nó.
0: Exatamente, nu.
1: Que bacana, cara. E qual, ele trabalha com o quê?
0: Ele é pintor e trabalha com... Pladui, que eu acho que aí chama drywall ou algo assim.
1: Uhum. Olha,
0: tem aquelas placas de gesso?
1: Sim, sim. Tô vendo vocês aí na resenha. Que bacana reconectar você. A Clívia já tinha participado do quadro. A gente reconecta as pessoas. A gente tá organizando essa participação desses personagens no livro homônimo ao quadro. O livro vai chamar Amapaenses pelo Mundo. E quero te dar essa boa notícia de que a tua história também vai estar consignada nessa publicação, Clívia.
0: Ai, que bom. Que bom que pode também agregar alguma coisa, né?

0: na vida das pessoas.
1: Olha aí, dizendo ele que ele samba, ó.
0: Esse aí, ele é da Costa Rica. Só que ele fala que ele sabe falar português, não sabe falar nada. Dizendo ele sabe sambar, ele sabe falar português, ele sabe tudo.
1: Esse cara aí é amigo de vocês? Esse que tá aparecendo no vídeo aí?
0: Nessa época ele morava na França, foi quando a gente foi lá.
1: Maravilha. Clívia Oliveira, muitíssimo obrigado. Oh, tá, olha a resenha do amigo de vocês da Costa Rica aí.
0: Vai cair.
2: Aí vem um outro. Ia. Para gravar?
0: Eu tô esperando cair.
2: Não sei o que cair.
1: Muito legal.
0: Esse foi quando a gente foi pra Paris no meu aniversário.
1: Que bacana. Tem problema de falar a idade, Clívia, agora?
0: Não, tem não. 29.
1: 29 anos. Uma jovem
0: acompanhante
1: pelo mundo.
0: Me falta um ano pros 30. É. Aquela crise dos quase 30.
1: É, mas até 29 as meninas falam a idade de boa, né? Aí daqui a pouco começa realmente, do 30 é meio emblemático, né? Já não fala mais. 21.
0: É que eu zoei tanto com meu marido quando ele foi fazer 30 anos. Eu fiquei falando, nossa, amor, como é que você tá se sentindo de estar completando uma década nova de idade, assim, sabe? Você já tá se sentindo muito velho? A dor nas costas, como é que tá? E agora quem tá passando por isso é eu.
1: Que bacana. Clívia, grande abraço pra você, pro teu marido aí, tá bom? E que você alcance todos os seus sonhos, seus projetos de vida, seus projetos profissionais aí na Espanha. E a hora que der saudade, só chamar a gente aqui, tá bom?
0: Tá bom, obrigado.
1: Então, um abraço a todo mundo aí, fica bem e curta seu ano aí, seu verão, aproveite bastante.
0: Sim, sim.
1: Um abraço, é a Clívia Oliveira, uma amapaense pelo mundo.
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1: Muito bem, hora de mais um intervalo. Daqui a pouquinho nós já vamos falar sobre a Defensoria Pública, esse projeto tão bacana que tem uma ação, né? Segundo a minha amiga Isabel, o evento hoje, né, vai ser lá no... tem uma ação no IAPEM, né, garantindo aí mais cidadania, ações de cidadania, de fortalecer os vínculos familiares. É um projeto da Defensoria Pública do Amapá, do projeto Meu Pai Tem Nome, né, e a gente vai conversar daqui a pouquinho sobre esse assunto, tá bom? A gente volta já com o Dr. Sidney Gavaza.
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0: muito bem, já estamos de volta aqui, ó, quem que tá mandando mensagem aqui, ó, o dirigente do MDB aqui da Amapá, deputado Júnior Favacho, é, tá, sim, já falamos aqui desde do programa do Olívio, MDB faz convenção hoje, né, no ginásio do Santa Inês, 17 horas, obrigado aí pela audiência de sempre, viu, deputado Júnior Favacho, do MDB, vai a convenção que vai apontar também a Cássio Favacho como candidato ao Senado, né? Pré-candidato ao Senado. Muito bem, vamos agora para a nossa sala de entrevistas, meu caro Breno Barbosa.
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0: Muito bem, olha, hoje recebendo aqui o Dr. Sidney Gavaza, ele é da Defensoria Pública do Amapá, ele é o coordenador do programa Meu Pai Tem Nome, não é isso? Ele já esteve no ponto de encontro, mas hoje está estreando aqui no Conexão. Dr. Sidney está muito bem assessorado aqui por minha dileta amiga, colega jornalista Isabel Farias. Dr. Sidney, tudo bem? Bom dia.
1: Peraí.
0: Agora sim.
1: Bom dia a todos. Obrigado por nos receber aqui nesse dia tão especial para a Defensoria e também para as famílias amapaenses.
0: Bom, o programa é um programa de abrangência nacional, é?
1: Exatamente. Esse programa, aqui no Amapá, estamos na quinta edição, mas foi uma ideia realizada pelo Colégio de Defensores Gerais do Brasil, né? Para trazer esse programa tão importante que, de fato, ele visa trazer ao seio das famílias a sua ancestralidade, o seu reconhecimento e pertencimento de pessoa, né? Trazer aquela dignidade que é ter o nome de seu pai no registro de nascimento.
0: Muito bem, e agora deixa eu ver a saudação da minha amiga Isabel. Isabel, fala aqui, por favor, bom dia.
2: Bom dia a todos os ouvintes, é um prazer estar aqui hoje com vocês.
0: Ô Isabel, fala em Amapaense pelo Mundo, né? Eu gosto muito de um livro chamado Corpo Fala. Tem muito esse olhar, né, para a linguagem corporal. E na hora do quadro Amapaense pelo Mundo, a tua interação, né, é qualquer coisa, viu? Chamou muita atenção. Você já fez viagem internacional? Eu já vi no teu Instagram lá, né?
2: Eu já fiz, sim. Eu trabalhava na Latam. Então, eu costumava fazer muita viagem, conhecer muitos países.
0: Você é comissária de bordo?
2: Na verdade, não fui comissária. Eu trabalhava em solo, como agente de aeroporto. E depois eu fui para São Paulo trabalhar na sala VIP internacional. E aí, de lá, me apaixonei por esse universo, né? De conhecer outros países. E foi uma experiência incrível. Então, quando eu vi esse quadro, eu fiquei... Adorei.
0: Obrigado, viu, por ter vindo. Obrigado pelo carinho de sempre aí. Obrigada. Atenção que você dispensa pra gente aqui, trazendo seus assessorados aqui. Bom, chegou a vez, então, a ideia é vocês vão levar as ações do programa Meu Pai Tem Nome para o Complexo de Administração Penitenciária.
1: Exato. Na verdade, ontem tivemos um grande mutirão lá, um mutirão de triagem. Atendemos cerca de 140 pessoas lá no IAPEN, vinculado justamente a essa grande ação que é o reconhecimento da paternidade. A gente sabe que os internos, eles não conseguem ter tanto acesso aos direitos que lhes são devidos, né? E nesse sentido, um dos direitos é, de fato, o reconhecimento da paternidade dos seus filhos. Então, muitas pessoas de lá entraram no IAPEN sem conseguir realizar o registro do nome dos seus filhos. Então, nos buscaram, foi uma ação muito linda ontem, né, no qual, repito, atendemos 140 pessoas, então é um número muito expressivo, né, e trazendo de fato a dignidade a essas crianças, filhos desses internos, né, porque é muito importante, e aqui eu repito, como venho dizendo no decorrer dessa divulgação toda da ação, que é muito importante você reconhecer a sua ancestralidade, o seu pertencimento, saber quem é seu pai, saber quem é a sua família, de onde você veio, o seu seio familiar. Então, isso só traz dignidade à população como um todo. E é esse o principal objetivo da nossa ação.
0: Ah, então, nesse caso específico, não, de internos do Instituto, que devido ao tempo que estão lá, né, não conseguiram, aqui fora, registrar seus próprios filhos, é isso?
1: Exatamente. Então, foi feita toda a colheita de informações por parte dessas pessoas que estão lá internos. E agora a gente vai imprimir diligências para tratar com as mães dessas crianças o próprio registro de nascimento em si, né? Que é algo que a gente já faz aqui administrativamente, é gratuito, né? Oficiamos cartórios, se for necessário também ajuizamento de ação, aquele caso específico, vamos estar tratando sobre isso. Mas o que é o mais importante é, de fato, essa criança ter o nome do seu pai no registro de nascimento, independentemente das circunstâncias em que os seus pais estão, né?
0: Então, o trabalho feito.

0: no IAPEM era de coleta das informações, da não sai de lá com assentamento desse nascimento numa certidão.
1: Ainda não, porque é justamente isso, né? Como existe uma peculiaridade grande com relação ao atendimento dos internos, né? A gente precisa de fato, primeiro, nesse primeiro momento, colher as informações para depois estar entrando em contato com a mãe, porque precisaremos de certidão de nascimento, a gente vai precisar dos dados da mãe também para que, no caso de reconhecimento voluntário de paternidade, né? Para que a mãe confirme que de fato aquele é o pai da criança, que ela quer que registre, né? Então, existe todo um aparato posterior a essa ação, e a gente precisa agora imprimir as diligências para posteriormente estar dando esses assentamentos a essas crianças e regularizando a situação dela, que é o final, com o nome do pai no seu registro de nascimento.
0: Ah, então agora as coisas eu tô entendendo, tô esclarecendo, que é uma manifestação ainda unilateral. O interno querendo reconhecer a paternidade de uma criança, começa com esse atendimento na defensoria, e agora vem o desdobramento, fazer contato com a mãe biológica dessas crianças, é isso?
1: Exatamente, até porque assim, é um direito da pessoa reconhecer a paternidade de uma criança, né? A não ser que
0: direito já... barra obrigação, né?
1: Barra obrigação, né? Que é o principal, né? Que se diga, né? É importante que se diga que é uma obrigação do pai registrar a sua criança, né? Tanto é que em caso de negativa por parte desses pais de não reconhecer, a justiça, através de uma ação, por exemplo, de investigação de paternidade, poderá e deverá forçar esse pai a, primeiro, né, responder aquele processo de investigação de paternidade para saber o que ele vai aduzir ou dizer. Ah, não é meu filho, então vamos fazer um exame de DNA, né? Vamos esclarecer essa situação através do exame de DNA, que é muito simples, né? Então, a partir do momento em que a gente entra com essa ação e aí posteriormente se confirma a paternidade, aí logicamente que é através de uma sentença judicial, já pode ser feito, inclusive, sem qualquer, mesmo a parte falando assim, não, mas eu não concordo, não quero registrar, mas através de uma sentença judicial, o juiz determina que o cartório realize aquele registro, aquela retificação do assentamento, inclua o nome do pai, e aí já decorre outros vários direitos que vêm do reconhecimento da paternidade, tais como guarda, alimentos, que é a pensão alimentícia, direito à herança, enfim, diversos direitos, mas que o principal e que a gente foca nessa ação principal é a dignidade de você saber quem é o seu pai, saber quem é a sua ancestralidade, ter aquele registro no seu...
0: Eu imagino que a própria administração, a própria coordenação lá da administração penitenciária pode avaliar no contexto da ressocialização do preso, essa manifestação, essa reconexão com o mundo exterior, né? Deve ser algo muito importante para esse conjunto de ressocialização, né?
1: Sim, com certeza. Ontem eu fiz o atendimento pessoal de 15 internos, né? E em conversa com todos eles alegavam que sentia muita falta de ter uma visita de um filho, de ter uma visita de uma esposa, de uma mãe, porque você está ali de fato pagando pelo que cometeu, mas você é um ser humano, né? Então é muito importante esse tipo de ação, porque a partir do momento em que a gente consegue de fato realizar esse registro da paternidade na certidão de nascimento daquele filho ou filha, eles já podem, esse filho ou filha, já pode estar habilitado para requerer o direito de visita a este preso, né? E gerar a questão do que você acabou de dizer, a ressocialização, a dignidade deste preso, né, também, né?
0: Esse trabalho foi feito especificamente na ala masculina do IAPEM?
1: Isso, foi feito na área masculina do IAPEM, no cadeião, na colônia, né, que é dos internos que estão no semiaberto, e também na de segurança máxima, né? Então abarcamos todos os presos que se interessaram pelo reconhecimento da paternidade.

0: comunidade.
1: Mas a ideia é estender essa ação também para a ala das meninas, das internas, mulheres?
0: É, assim, no caso das mulheres seria uma ação vinculada à maternidade socioafetiva, né? Porque quando a gente analisa os dados do que é passado pelos cartórios do Amapá, basicamente não ocorre registro de nascimento não há o nome da mãe na certidão de nascimento.
1: Não, falo mais o nome de uma do pai. Interna que é mãe solo, por exemplo, e ela aspira a ter o reconhecimento, o reconhecimento do pai dessa criança, né?
0: Que aí, no caso, seria uma ação de investigação de paternidade, né? Para compelir a esse homem, que seria o pai do filho dela, a registrá-lo. É interessante o que você chamou aqui. E é algo que não havíamos ventilado, né? Mas fica aqui a ideia para que a gente possa, de fato, ir lá na ala feminina para verificar essas situações.
1: Sabe por que eu lembrei disso? O senhor falou que eles relataram, né? Queriam muito receber visita de familiares, de esposas, de filhos, de mães, enfim. Se eles padecem da falta dessas visitas, o senhor imagina na ala feminina. As meninas reclamam muito mais da falta dessa conexão. É mais comum uma esposa de um interno visitá-lo do que, na situação contrária, o marido visitar uma menina que esteja presa lá.
0: Exatamente.
1: Isso porque a gente já cobriu eventos lá e a gente já conversou.
0: Exatamente, Cleber. Inclusive, aqui eu quero parabenizar também, e aí usar esse espaço aqui para parabenizar o nosso setor de comunicação da Defensoria Pública, que ontem ganhou um prêmio vinculado ao que você acabou de dizer. A gente fez um documentário.
1: A menina que foi para lá é amiga da minha filha do coração, da minha enteada, a Laurinha. É uma grande amiga dela, ganhou esse prêmio de comunicação e justiça aí.
0: Exatamente. E o nosso documentário.
1: A Ingra, né?
0: A Ingra. O nosso documentário, ele trata justamente essa situação entre aspas, marginalização das mulheres que estão internas e essa falta de empatia dos seus parentes e familiares. O próprio documentário trata sobre isso através de dados, informando que, de fato, os homens que estão presos são visitados pelos seus familiares, pela sua esposa, por seus filhos. No entanto, isso não ocorre com as nossas mulheres que estão em restrição de liberdade, né? Então, fica aí também a dica para os ouvintes, se tiverem interesse para visualizar esse documentário, porque é um assunto que nos toca muito e que é muito importante ser divulgado cada vez mais, né?
1: A gente inclusive tentou ontem, como eu falei, a conexão que tem a minha querida Laura com a Ingra, né? Mas parece que a comemoração foi boa, entrou pela noite e não conseguimos que ela falasse com a gente hoje, aqui na manhã de sábado. Mas fica aqui o convite, vê se segunda no Luiz Melo Entrevista ou quando ela chegar em Macapá, que estão fora, né?
2: Estão chegando.
1: E que cidade que é? Brasília que eles foram?
2: É João Pessoa,
1: né? João Pessoa, na Paraíba. Isso. Pode ter pego uma insolação lá naquele. Que bacana, mas traga ela aqui, fica o convite para que a gente possa saber mais e saber como é que acessa o documentário, enfim.
0: Isabel, consegue?
2: Sim. O documentário está disponível no YouTube. Ele se chama Condenadas. Ganhou o Prêmio Nacional de Comunicação e Justiça de 2026. E com certeza vai ser um prazer trazer o pessoal que produziu, né, essa obra aqui. Com certeza a gente aceita o convite.
1: Maravilha. Isabel, obrigado. Doutor, obrigado também por ter vindo aqui com a gente mais uma vez. Doutor Sidney Gavaza, defensor público, coordenador do programa Meu Pai Tem Nome.
0: Eu que agradeço aqui esse espaço, pela gentileza do senhor e tá sempre aqui abrindo espaço.
1: Cadê o senhor?
0: Sempre abrindo espaço aqui para a Defensoria Pública estar divulgando essas ações de cidadania que são muito importantes, né? Hoje a gente tratou, de fato, da ação ontem no IAPEN, mas importante que se diga aqui que hoje também é um dia de grande festa para a gente, porque estamos realizando o dia D na nossa sede da Defensoria de hoje, né, de 8 até 12 horas, para aqueles que foram inscritos e tivemos

0: muita inscrição, então hoje é um dia de festa para a defensoria, para os pais, para a população amapaense. E também aqui eu já o convido, assim que acabar o programa, se quiser dar a honra de ter a sua presença lá conosco, será muito bem-vindo.
1: Maravilha, com certeza. Obrigado por ter vindo com a gente hoje.
0: Eu que agradeço.
1: Ô Breno, ontem foi o dia do guarda florestal. Teve uma ação na APA da Fazendinha, na área de proteção ambiental da Fazendinha. A SEMA, a Secretaria de Estado do Meio Ambiente, né, fez uma ação, visitaram a trilha, levamos lá o Melocóptero ontem, entrou ao vivo de lá da APA da Fazendinha. E a gente tem algumas falas, alguns personagens que conversaram, falaram um pouquinho dessa experiência. A gente vai rodar a partir de agora. Solta aí. Marcos Almeida, diretor de
2: Estamos aqui em
1: Desenvolvimento
2: uma
1: da SEMA.
2: programação da Secretaria de Estado de Meio Ambiente, um dia no parque com o tema Campeões por Natureza. Vamos agora fazer uma trilha guiada, uma trilha ecológica, uma trilha da cutia na APA da Fazendinha. Vem também você fazer parte dessa natureza.
3: Mais uma ação do Dia no Parque, uma ação nacional em que o Estado do Amapá aderiu através da SEMA, na Coordenadoria de Gestão de Unidade de Conservação e Biodiversidade. Hoje nós estamos fazendo a trilha da Cutia. Acabamos de realizar a vinda lá da Josmar Pinto até, desculpa, o Rio Amazonas. E aqui estamos contemplando, algumas pessoas já tomando banho, se divertindo. E o objetivo dessa ação é justamente isso, fazer com que a comunidade, aquela que não tem a ideia de que nós temos dentro de uma APA, nós temos uma APA dentro do município, e dentro dessa APA nós temos uma trilha que é tão maravilhosa e tão rica na biodiversidade. Sendo que você vem conhecendo um pouquinho da biodiversidade e contempla no final o Rio Amazonas. É maravilhoso. Nós vamos ter hoje, essa da Cutia aqui na APA da Fazendinha, sexta-feira que vem, no dia 7, será lá no Curiaú. Lá no deck do Curiaú, às 5h30 da manhã, com yoga, com contemplar do nascer do sol. Ainda estamos na decisão se vamos fazer uma trilha ou se vamos fazer a remada. Mas, de qualquer forma, eu convido toda a comunidade para que compareça, faça parte, conheça a nossa biodiversidade, conheça as nossas APAs e, assim, também nos ajude a divulgar e a preservar a natureza.
4: Falar um pouquinho da experiência que nós estamos tendo aqui dentro da APA da Fazendinha, mais específico na Trilha da Cutia. Você, visitante, que vem para cá, para a APA da Fazendinha, ou pretende vir conhecer, o que que vocês vão ter aqui dentro da APA da Fazendinha? A gente vai ter uma área de várzea alta. Vamos falar um pouquinho sobre as nossas espécies de floresta amazônica, as árvores nativas, as árvores produtivas, as árvores medicinais. Então, tem um vasto conhecimento nessa área, né, para que a gente possa estar repassando a vocês, visitantes. Hoje nós estamos comemorando a campanha Um Dia no Parque, Valorize a Nossa Natureza, que também hoje nós estamos comemorando o Dia Internacional dos Guarda-Parques, dentro da Unidade de Conservação da APA da Fazendinha. Vem conosco.
3: Hoje eu estou muito feliz de ter participado aqui da Trilha da Cutia na APA da Fazendinha. Foi a primeira vez que eu tive essa experiência de estar dentro de uma mata fechada, numa área de conservação, e conhecer junto com os guias as árvores, qual tipo de espécies a gente encontra nesse espaço. E também, ao final, né, da nossa trilha, encontrar esse rio maravilhoso com essa praia super aconchegante. Eu amei essa experiência.

Muito bem, tá aí, olha, que legal. Obrigado a SEMA, obrigado aí a assessoria de comunicação da Secretaria do Meio Ambiente, a equipe aí, o staff da doutora Thaisa. E parabenizar a todos por essa iniciativa, né? A natureza, como a gente fala, penhorosamente agradece, sem dúvida alguma. Show de bola. Bom, vamos para onde? Vamos para secar agora, Breno? Vamos saber lá das novidades, acionando o nosso correspondente.

0: para assuntos de Center Kennedy, que é o nosso querido Luiz Paulo, né? Chamando aí? Chamando, tá chamando. Peraí, deixa eu mutar bem aqui. Peraí, calma. Eu fiz uma bobagem aqui. Pronto. Alô, Luiz Paulo? 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
0: Muito bem, a gente vai agora para onde? Vamos pro TEJAP, não é? Teve posse ontem, né, de duas desembargadoras, duas mulheres passam a compor a corte estadual. Eu fui escalado, né, por nossa diretora de jornalismo, a Zulana Mello, disse, não, Kleber, vai lá, coloca o blazer e vai lá, e eu fui cobrir essa posse, e foi muito legal encontrar o TEJAP com aquela festa tão bonita. Solta aí. O plenário do Tribunal de Justiça do Amapá esteve lotado numa das mais concorridas cerimônias dos últimos tempos, com um propósito diferente. A corte passa a receber simultaneamente duas mulheres, agora desembargadoras do tribunal. Estela Ramos e Alaide Lobo eram juízas ainda do primeiro concurso

0: para a composição do tribunal. A desembargadora Estela Ramos minimizou o fato, o ineditismo de duas mulheres compondo a corte.
1: Essa pergunta é assim, difícil. Primeiro porque, pelo menos aqui no tribunal, nunca houve discriminação. Eu nunca fui discriminada aqui por ser mulher. Pelo contrário, até privilégios. Então, não entro nessa seara. É bom ter mulher aqui. É mais leve, é mais sensível. A doutora Laide, também comigo nesses últimos 35 anos, gosto de falar, é minha comadre. Confiou que eu batizasse o filho dela. Então, nós vamos tocar, mas assim, junto com os colegas. Não tem diferença.
0: Para o presidente do tribunal, desembargador Jaime Ferreira, a postura da colega pode ser justificada por sua simplicidade e a humildade com que ascendeu ao posto máximo da carreira.
2: Olha, eu acho que a gente primeiro tem que reconhecer a simplicidade e a humildade da doutora Estela, que sabe muito bem e reconhece que este tribunal sempre prestigiou as mulheres, sempre teve equidade de tratamento, nunca houve discriminação com relação a isso. Mas é um dia muito importante para o Tribunal de Justiça, onde hoje nós traremos duas mulheres para a corte, não que não tenhamos tido. Tivemos sim a desembargadora Sueli Pini, que se aposentou, e agora a composição volta a ter uma equidade entre homens e mulheres.
0: Já a desembargadora Alaide fez um discurso muito emocionado e, falando aos jornalistas, se comprometeu em continuar lutando por mais inclusão.
3: É uma realização de um desejo de ascender. Isso é uma coisa normal para mim e para todos que desejamos vir ao tribunal. Então, só posso dizer, é muito bom estar aqui e estou muito alegre, feliz.
4: Diferente das decisões que elas tomaram ao longo da carreira em comarcas, em fóruns dos 16 municípios do estado, elas agora vão ficar sediadas aqui no plenário do Tribunal de Justiça, junto a outros desembargadores. A partir de agora, uma nova etapa na carreira dessas valorosas mulheres começa aqui a ser escrita. Do Tribunal de Justiça, Kleber Barbosa, para o Sistema Diário de Comunicação.
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0: Muito bem, tá aí, obrigado. Obrigado pela gentileza do convite e toda a atenção dispensada lá aos profissionais de imprensa, pela equipe, né, da minha dileta amiga contemporânea, e a gente se trata de coleguinha, né, a Bernadete Farias, que faz um trabalho realmente diferenciado na assessoria de comunicação ou na secretaria de comunicação do Tribunal de Justiça, né? Tratamento da melhor qualidade sempre lá. Valeu, Berna, valeu, coleguinha. Ela é metida a chefe agora, chefe de cozinha, né? A nossa Berna prepara umas coisas muito legais, posta nas redes sociais. Hélio Maridão, que é da Marinha do Brasil. É isso aí. Um abraço, Berna, todo o seu staff aí, Valdo, e a galera toda da comunicação do TEJAP. Um abraço ao meu dileto amigo também, Dr. Jaime Henrique Ferreira, que foi o primeiro a ser ouvido numa série de entrevistas pelos 35 anos do Ministério Público do Estado do Amapá, instituição da qual eu tenho o maior orgulho de também já ter participado, já ter defendido suas cores como assessor de comunicação. Lá muitos anos atrás, 30 anos atrás, eu estava na assessoria do MP. É isso. É final do programa de hoje, né? O Conexão termina aqui, vai começar o Togas e Becas. E o titular já está aqui, né? O nosso querido Jorge Anaice. E aí, Anaice? Peraí, aqui. Bom dia, Anaice.
6: Bom dia, Cléber. Bom dia, seus ouvintes. Estou te acompanhando desde cedo. Aliás, desde o Olívio Fernandes. Um abraço, Olívio Fernandes. Já acorda botando a gente naquele clima do sábado, né? Verdade. Tocando aquelas músicas, dá uma viagem lá no passado, volta.
0: O Olívio, que bacana. É carinhosamente chamado de Boni.
6: É, por quê, Boni?
0: Ele se intitulou Boni. Aí a gente perguntou, por que é Boni? Ele falou, é de Bonitão.
6: Bonitão, tá certo. Olívio, meu companheiro de rádio de 30 anos atrás na Difusora. Tá por lá já. E a gente sempre se encontra aqui pela rádio e televisão, assim como você também, acompanhando esse trabalho. Aliás, a Diário tá com uma equipe fantástica, né? Sai um, vem outro, e eu aprendendo aqui nesse meio com vocês esse trabalho fantástico.
0: Ô, filha da mãe, muito também.
6: Muito legal, né?
0: Fui teu ouvinte na Difusora, camarada. Rapaz, sempre te falo isso.
6: É verdade.
0: Aquele programa que você fazia.
6: Todos nós aprendemos.
0: Depois, né, do almoço ali, era opinião.
6: Era, tinha opinião, e depois tinha eu, Correia Neto, Alcine Cavalcante, enfim,
0: fera.
6: As pessoas vão aprendendo com o outro. É verdade, Clebs. Sábado, né? Início de agosto já, meu irmão. 5 meses para acabar o ano. Primeiro e aí agosto, né? já vai correndo. Mas é isso.
0: Aliás, mesmo. A partir de hoje está a dispensa do visto.
6: Eu vou tratar disso aqui, exatamente. Essa dispensa do visto para Caiana, né? Agora, a dispensa do visto não significa terra sem lei, não significa sem regra, não. Tem algumas regras
0: eles
6: que precisam ser.
0: Regras,
6: é natural. Tem que existir. Não pode, não existe facilidade em lugar nenhum, né?
0: É isso.
6: Então,
0: bom programa, Nice.
6: Muito obrigado, irmão. Bom final de semana a todos.
0: Fica aí com Joca Narita Pantoja.

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1: Olho no relógio, olha a hora, 9:05 na Diário.

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1: Ok, muito bom dia Amapá, bom dia Macapá, eu sou o Jorge Anais e começa agora mais um Togas e Becas, o nosso encontro semanal de todos os sábados. A equipe técnica já está por aqui, o Joca, o Ferrari já estão fazendo os últimos ajustes para garantir a melhor transmissão e a melhor imagem de som para você aí de casa. Quero dizer que é uma alegria muito grande ter você conosco e mais essa manhã de sábado, em pleno Macapá Verão, 1º de agosto. Sábado de muito sol, muito calor na capital amapaense. É a data em que se abre as portas da fronteira. A partir de hoje, deixa de ser exigido o visto para ingressar na Guiana Francesa, em Cayenne. Eu espero que a sua semana tenha sido abençoada e que a sua sexta-feira tenha sido muito proveitosa. E vamos aos destaques do programa de hoje. Hoje trazemos ao centro da nossa pauta a violência contra a mulher. 211 homens presos em 2 meses. É o que mostra o balanço da Operação Mulher Segura aqui no Amapá. É uma ofensiva de tolerância zero que prendeu a cada 7 horas um agressor e acolheu mais de 1.200 mulheres e levou informação a 15 mil pessoas. Mas os números deixam uma pergunta no ar. Será que a lei está conseguindo proteger quem realmente precisa, as mulheres? Ou o sistema ainda corre atrás do prejuízo? Para responder, recebemos hoje a capitã Cristina Balheiro, que é coordenadora geral da Operação Mulher Segura no Amapá. A capitã Cristina Balheiro comanda essa força-tarefa, que mobilizou 152 policiais, cumpriu 29 mandados de prisão e fiscalizou de perto as medidas protetivas em Macapá, em Santana, Laranjal do Jari e em

0: Zagão, mas será que a medida protetiva protege de verdade ou é só um papel? Quem é que está ganhando essa guerra? A resposta daqui a pouco no Togas e Becas. Vamos falar também de cota racial para concurso público no Amapá. O Amapá é um dos estados com maior proporção de população negra e parda no Brasil. Mais de 85% do eleitorado se declara preto ou pardo. Mas até hoje, o Amapá não tem uma lei própria que garanta cotas raciais em concursos públicos. Mas isso pode estar prestes a mudar. E quem vai nos contar essa história é a advogada Josineide Araújo, que é presidente da Comissão de Promoção da Igualdade Racial da OAB do Amapá. Doutora Josineide veio ao programa, ela é quem está por trás da elaboração de um projeto de lei com o objetivo de instituir uma política estadual de cotas raciais nos concursos públicos do Amapá, com reservas de vagas não somente para negros e pardos, mas também para indígenas e quilombolas nos cargos públicos. Vamos destacar também, como já disse, que a partir de hoje, 1º de agosto, brasileiros não precisam mais de visto para entrar na Guiana Francesa. São 16 anos de burocracia que chegam ao fim. Antes, o morador de Oiapoque, por exemplo, precisava ir para Brasília para tirar o visto. Agora, é só atravessar aquela ponte binacional belíssima ali no Oiapoque e já estará em solo francês. Mas atenção, sem visto não significa sem regras. Tem regras e as regras são muito claras. E o que muda na economia? O que muda na cultura? O que muda na vida do amapaense? A resposta é daqui a pouco, comigo mesmo aqui no seu Togas e Becas. E você sabe que você também pode participar do programa. Basta mandar sua mensagem de voz ou mensagem de texto para o meu telefone, que é o 99971-7788. Repetindo o telefone, 99971-7788. Fique conosco. 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
0: Pela primeira vez na história, o Tribunal de Justiça do Amapá tem duas mulheres julgando. Duas entre nove. Pode parecer pouco, mas para quem conhece essa história, é um oceano. Desembargadoras Alaide de Paula e Estela Ramos tomaram posse, mas não chegaram lá por acaso. Chegaram depois de 34 e 35 anos de carreira. Décadas de audiências, de sentenças, de varas no interior, de gente que esperou a justiça e encontrou. Doutora Laide foi do primeiro concurso da história do Amapá. Começou em Oiapoque, lá na ponta do mapa. E hoje preside o Comitê de Mortalidade Materno-Infantil, ou seja, cuida da vida antes mesmo da vida começar a dar certo. Doutora Estela é a juíza mais antiga do tribunal. Foi a primeira mulher a assumir a vice-presidência do Tribunal Regional Eleitoral. E dedicou os últimos anos à infância e à juventude. Decidiu sobre as crianças que ninguém vê, mas que a justiça precisa proteger. E essa conquista não aconteceu por acaso. Essa conquista tem a marca de quem preside a corte. O desembargador Jaime Ferreira conduziu essa posse com a serenidade de quem entende. Entende que uma instituição só continua relevante quando sabe discernir o que precisa ser transformado. E ele transformou. Abriu as portas plena para que a justiça amapaense, enfim, tivesse dois olhares femininos. E tem uma frase que ficou gravada nessa posse, e foi o desembargador Carmo Antônio quem disse, abro aspas, a igualdade de oportunidade não significa conceder privilégios, mas remover barreiras históricas. Não criaram talentos. Os talentos sempre existiram. Só que agora o sistema finalmente enxergou. E como advogado, posso dizer que para a advocacia isso importa. Importa porque quando o tribunal tem mais de um olhar, as decisões enxergam bem melhor. E quem ganha com isso é o jurisdicionado, Quem ganha com isso é a mãe que busca.

0: busca a guarda. É o pai que quer conviver, a mulher que pede proteção. Porque a toga não pertence a quem veste. A toga pertence à justiça. E a justiça, quando tem mais de um olhar, enxerga melhor. Que essas duas togas, a toga da desembargadora Laís de Paula e a toga da desembargadora Estela Ramos, sejam o começo e não o fim. Porque o Amapá merece um tribunal que pareça com o seu povo, com as suas mulheres, com as suas histórias e com a sua verdade. Editorial sob o título Dois Olhares, Uma Justiça. O dia em que o TEJAP fez história, assinado por este advogado e apresentador.
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isso aí, João. Uma das melhores, mais brilhantes parceria do cancioneiro do samba do Brasil, Zeca Pagodinho e Jorge Aragão, falando sobre o mutirão de amor, de pessoas boas, esse mutirão que a gente faz todos os sábados aqui de alegria com você, que nos acompanha, você que garante a audiência do Togas e Becas e da Rádio Diário. Levanta um pouquinho mais aí, Jorge.

Eu já vou começar por aqui mandando os salves. Com uma música dessa, um samba desse, um pagode desse, eu não sei nem mais o que é isso. É tudo na vida, num sábado de manhã, de calor, ainda pegando o finalzinho das férias, já começa a chamar o churrasco, a cerveja, a alegria do final de semana. Já estamos de 1º de agosto, daqui a 5 meses já estamos caminhando para o final do ano. Eu quero mandar um salve para as pessoas que estão nos ouvindo agora, nossos amigos, ouvintes assíduos do programa. Por exemplo, meu amigo Tadeu Pelaz, um forte abraço, Tadeu. Sei que você está na escuta do nosso programa por aí. E fique atento, qualquer coisa é só ligar para cá para passar a notícia. Um abraço também, está na escuta do programa, o Gilberto Semblano e também o Ediraldo Mobono. Um salve também para o advogado Dr. José Augusto Cardoso, na escuta do nosso programa. José Augusto está em festa, a casa dele está em festa, que é aniversário da filha dele, da doutora Camila Cardoso, Gonçalves Cardoso, está de aniversário hoje. E eu aproveito para mandar os parabéns para a Camila, que também é colega, minha sobrinha, é colega advogada, e desejando para ela muitos anos de vida, muita saúde, e que ela continue sendo sempre esta profissional, esta filha, enfim, esta pessoa maravilhosa que é. Um forte abraço para Camila, que está de aniversário, e também para o Zé Augusto e para a Elisângela, e aí vai para toda a família também na escuta do programa. Mandaram um salve também para o meu amigo Pinheiro, administrador lá da Eletronorte. Mandar um abraço também para o Martel e para a doutora Ana Agra. Meu amigo Paulo Emílio, nadador, master, na escuta do programa. Amigo Ronaldo Serra, Nazaré Botelho, também na escuta do programa. Amigo Américo Diniz, Joaquim Português, um forte abraço, Joaquim. Vamos marcar para você vir aqui para falar sobre a feijoada que você vai fazer na semana do advogado, né? A gente marca para a próxima semana para a gente conversar aqui. Mas a pauta agora é o fim do visto para Cayena. Quer ir para Cayena, Joca?

Ferrari já conhece Cayena, já esteve lá, já voltou. Eu vou dizer para você, a partir de hoje, né, 1º de agosto de 2026, brasileiros não precisam mais de visto para entrar na Guiana Francesa. Isso muda a vida de todos nós que moramos aqui no Amapá. E o Amapá, você sabe, é o único estado do Brasil que faz fronteira com o território francês. O acordo entre Brasil e França

acontecia. Antes, o morador de Oiapoque, por exemplo, precisava ir para Brasília para tirar o visto. Agora, basta atravessar a ponte binacional e já estará do lado francês. Mas olha só, como disse anteriormente, sem visto não significa sem regras. Tem regras, sim. Para viagem, por exemplo, vai tomando nota aí, ó. Para viagem de até 30 dias, você que vai para lá, o brasileiro que vai para lá, ele precisa de um passaporte válido. Ele precisa de um seguro médico com cobertura de aí, me parece que 30 mil euros. Dá em torno aí de 180 mil reais por dia. Esse seguro médico é importante. Lá não tem SUS. Lá você precisa garantir a sua saúde. Se você tem algum problema, você tem que se socorrer com esse seguro. Aí você precisa também do certificado de vacinação contra a febre amarela e comprovar que você vai para lá levando um dinheirinho, levando um trocado para sobreviver. Quer dizer, 32 euros, mais ou menos, que dá 190 reais por dia, se você ficar na casa de algum parente. Agora, se você for para o hotel, você vai precisar comprovar que está levando aí 380 reais por dia para você gastar num hotel. A dispensa do visto não vale para viagens comerciais, é bom você ficar sabendo. E quem quiser ficar mais de 30 dias lá na Guiana, continua precisando de um visto especial, que é o visto de longa duração. Na prática, a medida promete facilitar viagens, compras, visita dos familiares que já estão lá há muito tempo, não podem vir a Macapá, então você que tem um familiar, você pode aproveitar e fazer uma visita a essas pessoas lá do lado francês. Isso fortalece também o comércio e fortalece a integração cultural na nossa área de fronteira. Uma nova era para o Amapá, tenho certeza que está começando agora com a abertura dessa fronteira lá. E eu vejo algumas vantagens. No plano econômico, por exemplo, se você pensar, essa medida reduz a burocracia, facilita o comércio e o turismo nem se fala. O turismo vai ter um incremento grande e conecta o Amapá, olha só como é importante, ao mercado europeu. E isso vem potencializar o acordo do Mercosul com a União Europeia, que entrou em vigor também em maio deste ano. Já estamos vivendo, nós podemos daqui a pouco comprar carros, comprar motos, comprar alguns bens de consumo no lado lá na Europa, e Caiena deve ter também. Então vai ser possível fazer essa transação em razão disso. No plano cultural, isso vai aproximar as famílias e aquelas comunidades ali da fronteira que já vivem há muito tempo, nosso povo do Oiapoque com o pessoal lá de São Jorge e de Caiena. No plano estratégico, nem se fala. Posiciona o Amapá como sendo não a porta dos fundos, mas é a porta de entrada do Brasil para a União Europeia. Pense nisso.

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1: Vamos ao portal do nosso Diário do Amapá com as principais notícias que estão circulando nos nossos portais e também no nosso jornal online. 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Ministério Público Eleitoral impugna pedido de registro da candidatura do ex-prefeito Antônio Furlan. Dupla do Amapá conquista ouro inédito na Copa Brasil, ouro de tênis de mesa. Tribunal de Justiça do Amapá vive momento histórico com posse de desembargadoras. Randolph articula alternativa estratégica junto ao governo federal para a criação da Unifron. 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

Essa aí é Preta Gil, que já está no andar de cima, cantando pra nós Sinais de Fogo, já acendendo o nosso sábado, sábado de 1º de agosto de 2026. Acabei de passar pra vocês uma notícia aí, que diz que o presidente Lula teria vetado o projeto de criação da Universidade da Fronteira Norte, lá no a Unifron. O projeto de lei estabelecia que o núcleo da Universidade Federal do Amapá, instalado no Iapoque, seria transformado numa universidade, a Universidade da Fronteira. E o presidente Lula vetou este projeto. A alegação foi de inconstitucionalidade. Essa inconstitucionalidade foi apontada por 4 ministérios, a AGU, inclusive a AGU também, mas já está sendo articulado uma saída estratégica junto ao próprio governo federal para a criação, sim, desta Universidade Federal na nossa fronteira norte, lá no Iapoque, que eu vou tentar explicar para vocês aqui. O presidente Lula vetou o projeto original, mas não foi um veto contra a criação da Universidade da Fronteira aqui no Amapá. Ele não estava contra a universidade, não. Ele vetou, porque o veto daria mais agilidade na criação dessa universidade, porque o projeto antigo exigiria 2 etapas. Primeiro, criar a universidade, e depois, criar os cargos e a estrutura. Já um novo projeto, já agora mais enxuto, ele reúne tudo num só projeto, e isso acelera o processo da criação da nossa universidade lá no Iapoque. Inclusive, o presidente Lula já teria autorizado o Ministério da Educação a elaborar, com certa brevidade, um outro projeto para que a Universidade Federal da Fronteira Norte se torne realidade. E tinha também um vício de origem, né? Porque projetos que criam despesas, criam cargos, eles só podem ser criados pelo Executivo. O Poder Legislativo não tem a competência de criar. Então isso poderia ir bater no Supremo Tribunal Federal por essa discussão sobre se era inconstitucional ou não. Então, saindo um novo projeto agora, corrigindo essas eventuais falhas, vai sair a nossa universidade, sim, lá da ponta do Iapoque, que é uma universidade que vem ao encontro de tudo aquilo que está se esperando do projeto da Petrobras, da exploração de gás e de petróleo naquela região. Na prática, o Amapá ganha tempo, e quem ganha com isso somos todos nós. A Universidade da Fronteira Norte é mais do que uma universidade, é mais do que uma instituição de ensino. Essa universidade é a presença do Estado, é a presença de desenvolvimento e de oportunidade para quem vive no extremo norte do Brasil e para todos nós aqui da Amazônia.

pauta agora é que a partir de hoje, 1º de agosto, os postos de combustível de todo o Brasil passam a vender gasolina com 32% a mais, com 2% a mais, né? Ou seja, com 32% no geral, 32% de etanol. Antes era de 30%, então aumentou 2%.

de etanol na gasolina que você vai abastecer no posto, onde você bota a gasolina no seu carro. Essa medida foi anunciada pelo governo federal e tem validade inicial de 180 dias, podendo ser prorrogada. O objetivo dessa medida é reduzir os custos com a importação de gasolina diante do acirramento lá da guerra do Oriente Médio. Então o Brasil importa gasolina. Agora, se ele botar mais etanol, ele já foge da importação de gasolina e amplia o uso de combustível renovável produzido no nosso país. Segundo alguns especialistas, eu vou passar aqui para vocês, os carros modernos, carros mais atuais, fabricados nos últimos 15 anos e que têm a modalidade flex, gasolina e álcool, eles não devem ter problemas com a mudança, com a elevação do etanol da gasolina. Apenas dizem que ele terá um consumo um pouco maior. Já os carros antigos não vai acontecer só isso, não. Os carros antigos que não têm a modalidade flex, eles podem sofrer com falta de potência e também exigir uma adaptação mecânica. Porque esses carros mais antigos podem ter, segundo dizem especialistas, corrosão nas peças metálicas do motor, ressecamento de mangueiras, aumento de consumo, inclusive dificuldade na ignição, dificuldade na partida desse carro. Essa mudança de mais 2% de etanol na gasolina é uma decisão de política energética nacional, mas o impacto real, sabe onde cai? Cai no nosso bolso. E aqui não há paz, essa realidade tem contornos próprios. Porque para a maioria dos carros, os flex fabricados nos últimos 15 anos, como já disse anteriormente, a mudança é quase imperceptível. O motor vai se adaptar com facilidade e o motorista só vai notar, dizem, um leve aumento no consumo. Aí nós vamos ter que ver isso na prática. O problema está nos carros mais antigos, esses que não são flex e que ainda circulam em grande número, principalmente no interior do estado, viu, Joca? Para esse acréscimo de 2% de etanol pode significar perda de potência, significar dificuldade na partida e um desgaste até prematuro das peças. A medida promete reduzir a importação de gasolina, mas transfere uma parte desse custo para nós, para os motoristas. Mais consumo e, no caso dos carros antigos, possível desgaste e adaptação mecânica, né? Então, tem ainda um ponto que merece a atenção. A corrosão de peças metálicas e o ressecamento de mangueiras nos carros antigos, isso não é só um problema de desempenho. É um risco de segurança que pode levar, dizem os especialistas, a vazamentos e a falhas mecânicas em circulação. Então, qual é a recomendação para você que tem um carro mais antigo que poderá sofrer mais com o aumento do etanol na gasolina? Os carros flex, basta você abastecer normalmente e você vai só monitorar o seu consumo, quanto é que esse consumo vai aumentar. Já os carros antigos não flex, você deve procurar um mecânico para fazer uma avaliação antes de abastecer, antes de colocar essa nova gasolina com mais 2% de etanol. E em caso de dúvida sobre adaptação, você busca uma orientação técnica. Estou trazendo, despertando em você essa mudança que está tendo agora aqui. Agora é interessante, se você for mecânico, estiver me ouvindo aí, você for engenheiro mecânico, você entender e quiser participar do nosso programa, dar uma orientação mais técnica, um pouco mais aprofundada, segura, garantida para os nossos ouvintes, nós estamos à disposição. O telefone é o 99971-7788. Tem um outro ponto aqui, que o objetivo disso era não importar a gasolina para que o preço se mantivesse estabilizado. Mas eu já fiquei sabendo que os postos, antes mesmo da elevação desses 2% de etanol na gasolina, eles subiram o preço da gasolina. Porque agora eles vão ter que baixar o preço por conta da ativação do etanol, dos 2% de etanol. E quando eles baixarem o preço, eles vão trazer para o preço antigo, para o preço original. Quer dizer, uma fraude que poderemos ser vítimas. Isso precisa ser confirmado pelos órgãos de fiscalização, que tem que cair a campo e ver quanto é que estava a gasolina antes dessa medida, e para que, quando vier a redução, parece que 2% ou 3%,
a gente realmente receba.

0: Olho no relógio, olha a hora, são 9h34 na diária. Nós vamos a um breve apoio cultural e já voltamos daqui a pouco para tratar sobre cotas raciais para os concursos públicos no estado do Amapá. Já está conosco aqui a doutora Josiane, que vai conversar conosco sobre esse projeto de lei que já está caminhando. Vou dar um bom dia para a doutora Josiane enquanto a gente vai para o intervalo. Bom dia, doutora Josiane. Hoje nós vamos conversar bem sobre isso, hein?
1: Bom dia, doutor. Bom dia a todos os ouvintes. Eu só vou fazer uma correçãozinha, Josineide.
0: Josineide, desculpe, doutora Josineide. Desculpe.
1: Bom dia a todos os ouvintes. A gente vai falar hoje sobre o PL, né? De cotas, o projeto de lei. E vai ser um prazer sempre estar aqui.
0: Muito obrigado. Vamos lá, vamos ao apoio cultural, Joque. Já voltamos com mais Togas e Becas.
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Volta, já de volta com o nosso Togas e Becas deste sábado, 1º de agosto de 2026. Já dá vontade de abrir a primeira, né? Ouvindo aí o som. Isso é Jorge Aragão e Jorge Vecilo. Música belíssima. Levanta um pouquinho mais aí, joga.

0: bem, Joca, como havíamos anunciado, vamos prosseguir com o nosso programa. Depois a gente volta novamente com a nossa seleção musical. É uma seleção musical apenas para você despertar aí, tomando nota das músicas. E depois, quando você estiver no seu momento de descontração, de lazer, você já fica com uma sugestão de uma playlist para você ouvir no final de semana aí. Aprendi.
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0: Bom, já está conosco aqui, como anunciei na vez anterior, no bloco anterior, a doutora Josineide Araújo, que vai conversar conosco, mas antes eu preciso te lembrar que o Amapá é um dos estados com maior proporção de população negra e parda do Brasil. Mais de 85% do eleitorado se declara preto ou pardo. Somos também um estado com expressiva presença quilombola e diversas etnias indígenas. Essa diversidade é a nossa maior riqueza, você tem que admitir isso. Mas não temos ainda no estado do Amapá uma legislação, uma norma que discipline, que garanta a participação dessas etnias, dessa população diversa, nos cargos públicos. E é exatamente sobre isso que eu vou conversar agora com a doutora Josineide Araújo, porque a doutora Josineide, ela teve a iniciativa de instituir na OAB, na comissão que ela preside, a Comissão de Promoção da Igualdade Racial, um projeto de lei que está tramitando e que visa exatamente contemplar, reservar cotas para essa diversidade cultural que nos forma, que forma a nossa população. Doutora Josineide, muito bem-vinda ao Togas e Becas, e agora já direto ao ponto. Esse projeto de lei foi integralmente elaborado pela Comissão da Promoção da Igualdade Racial da OAB, que a senhora preside, e eu queria lhe perguntar como é que surgiu essa iniciativa, por que a OAB, através da comissão que a senhora preside, resolveu tomar a frente deste projeto.
2: Então, Anaíse,

0: Nós, mais uma vez, bom dia a todos e todas. A gente pensou, né, nesta possibilidade, porque o ano passado nós tivemos um grande evento, né, nós trabalhamos o Júlio das Pretas, e este ano surgiu a ideia de nós desenvolvermos realmente alguma política pública que viesse a contemplar toda a sociedade amapaense, né, toda essa população, e não só a população, digamos, preta, não só a população quilombola ou indígena, mas também incluir os pardos que, de acordo com a legislação, eles estão legalmente incluídos, né, nas cotas. Uhum. Então, a gente trabalhou, pensou nessa possibilidade, e aí a Comissão de Promoção da Igualdade Racial, né, dentre os seus membros, que são pessoas realmente que atuam, que gostam de colaborar, de ajudar, e aí eu não posso deixar de ressaltar a nossa vice-presidente Thalita Chagas, a Marcione Rocha, o doutor João Elton, a doutora Samara Bezerra, a Viviane, não é? E ainda, deixa eu ver se eu esqueci alguém, e o doutor João Melto, que são pessoas que realmente colaboram com essa política, eles abraçam a causa e trabalham junto conosco. Depois que nós pensamos, né, apresentamos, chegamos inclusive a apresentar para a Assembleia Legislativa a ideia, mas como não andou na situação, né, como a gente viu que realmente a gente deveria tomar essa iniciativa, levamos até a nossa presidência, ele abraçou, né, e o presidente Israel, ele realmente, nós tivemos esse apoio institucional desde o início, a gente tem que, deve ressaltar isso, exigiu que levéssemos até o conselho, nós levamos até o conselho, e o conselho
1: abraçou também
0: e decidiu que deveríamos fazer uma audiência pública. Sim. Então o projeto nasce a partir daí.
1: Perfeito.
0: Fizemos a audiência pública, nessa audiência pública foi chamada toda a sociedade civil, as instituições públicas que têm responsabilidade com a política pública, e eles vieram, participaram. Várias instituições públicas, as universidades federais, federal, estadual, o estado. Então, e ali, a partir dali, a gente, digamos assim, efetivamente nasceu o PL.
1: O projeto foi abraçado, foi aceito pela comunidade, pela população. Agora, quem está nos ouvindo, doutora Josineide, deve estar pensando, bom, mas o que, que esse projeto diz? O que, que ele vai, onde é que ele me atinge, onde é que ele me beneficia, o que, que ele contempla, o que, que traz este projeto para quem está nos ouvindo agora?
0: Então, Anais, o projeto ele foi baseado na lei federal, né, que é a lei agora de 2025, onde ele destaca 30% de cotas em todos os concursos públicos federais. O mesmo percentual foi adotado dentro do PL, aqui para o estado do Amapá, sendo 25% para pretos e pardos, ficou 5% dividido 3% para indígena e 2% para quilombola. Esse é o coeficiente, né?
1: Dois para quilombola,
0: Então,
1: assim, traduzindo em miúdos para você que está nos ouvindo aí, vai ter um concurso público. Vamos imaginar, na prática, vai ter um concurso público, o governo do estado lança um edital para realização de concurso público. Dessas vagas de concurso público, vamos dizer que 100 vagas. Dessas 100 vagas, 30% dessas vagas, são 30 vagas, terão que ser destinadas para pretos e pardos, para quilombola e para indígenas. 25% para pretos e pardos, 5% para os indígenas, 3% para os indígenas e 2% para quilombola. É isso?
0: É isso. E aí, dentro do edital, ele já deve trazer todos esses critérios. O PL, ele prevê isso, né? Que os editais já devem trazer todos os critérios para que a gente não, para que não haja... o que a gente menos quer é a judicialização.
1: Sim.
0: Então, o projeto, ele prevê realmente em minúcias de como ele deverá trabalhar essa questão, inclusive sobre a banca, inclusive sobre o que se entende por preto, o que se entende por pardo, que a gente sabe que tem autoidentificação, né? Eu me declaro ou não me declaro. E assim, é uma série de minúcias, de critérios que o próprio PL ele já traz, né? A própria lei, se é aprovada, ela já traz todas essas minúcias mesmo para a gente evitar a judicialização.
1: Vai ser formada uma comissão, certamente,
0: uma comissão,
1: né? De heteroidentificação, né? O que que essa comissão, por exemplo, de heteroidentificação, o projeto já define como ela será composta. Na defesa do projeto, a OAB defende que ela tenha representantes da sociedade civil, do movimento negro, dos indígenas, dos quilombolas. Ela será multirracial também?
0: O ideal é isso, que ela tenha, né, que ela seja plural, tá? Que ela tenha realmente componentes de todos, membros, né, de todas as instituições que vão julgar, é o preto, é o branco, é o pardo. Então, é importante que ela seja uma comissão plural, que as pessoas entendam ali o que ela está fazendo. E aí eu vou te falar algo que é muito importante. Logo que foi

0: instituídas cotas no serviço público, houve quem trouxe foi exatamente o Estatuto da Igualdade Racial, que previu a primeira vez. Então, a Constituição Federal, ela já estabelece, né, a igualdade, mas é aquela igualdade formal. Nós estamos buscando a igualdade material, e isso é importante que se entenda.
1: O que a senhora quer dizer com igualdade formal e material? Vamos explicar para quem está nos ouvindo lá. A pessoa pode chegar com a foto do avô dele, bisavô, e diz: olha, meu bisavô era negro. Pronto. Então, por extensão, eu também, por afinidade, eu sou negro. Isso vale?
0: Pronto, não vale. O que hoje a banca de heteroidentificação tem que fazer, e isso... foi um processo, né? Foi um processo que caminhou realmente, porque antes houveram muitas manifestações contrárias, houveram muitas judicializações e ainda existem, mas esse processo está bem adiantado. O que se prevê hoje? Não é verificar qual é o DNA daquela pessoa,
1: né?
0: Não é para a árvore,
1: né? Genealógica dela.
0: Não existe, não é mais o que se vê. O que se vê são critérios objetivos, que a gente fala. São
1: é o que se enxerga naquela pessoa.
0: Como a sociedade te vê. Sim. Sociedade te vê como um homem branco? Não, não vai te ver como um homem branco. Ela vai te ver como um homem negro. Né?
1: E o homem negro tem traços marcantes. A pessoa negra tem traços marcantes.
0: Exatamente.
1: O nariz, a boca.
0: A cor.
1: Alguns traços, assim, que chama-se os fenótipos.
0: Exatamente, os traços fenótipos. Então, o que vai acontecer é que eles não vão colocar uma régua. Ah, isso aqui tem. Não.
1: Sim.
0: Isso são critérios mesmo objetivos. Assim como quando se tem uma banca, a pessoa passa por uma prova oral. Que a pessoa vai realmente analisar aqueles critérios ali, objetivos daquela banca. E diga-se, o que mais preocupa nesses concursos é a fraude, porque os critérios, eles vão estar estabelecidos justamente para evitar isso, para evitar que haja essa subjetividade dessas questões. Sim. Mas aí, quando se fala em fraude, o que vai fazer, o que nós temos como instrumento? Nós temos o recurso, nós temos a gravação, né, daquela análise, esclarecendo uma situação. Quem deve passar pela banca não é o quilombola, não é o indígena, porque eles têm, né,
1: a origem, assim, já é, que não pode ser contestada.
0: Não,
1: né?
0: Pode, eles têm os próprios critérios. Então não é uma banca de heteroidentificação que vai dizer quem é indígena ou quem é quilombola, porque eles têm a sua forma própria, né, eles funcionam em sociedade, e eles que dizem realmente
1: a ancestralidade,
0: como funciona,
1: né, o tempo que eles têm.
0: Como funciona, né, as suas questões, a sua organização social, isso que quer dizer, a organização social, eles que determinam, eles que dizem quem é, quem não é, né, quem faz parte e quem não faz parte. Então, quem vai passar pela banca é o que se autodeclarou preto ou que se autodeclarou pardo, se houver a dúvida, evidentemente.
1: Porque assim, né?
0: Houver questionamento.
1: Um critério assim, muito, muito claro, que tem se verificado nas outras situações, é como a pessoa se vê.
0: Sim.
1: Eu, Jorge Anais, me vejo como negro.
0: Perfeito.
1: Agora, a outra sociedade também tem que me enxergar como negro.
0: Isso.
1: Né? Dessa divergência aí surge já um problema.
0: Surge um problema.
1: Porque para aquele concurso eu posso me identificar como negro para gozar daquele benefício.
0: E a gente vê muito, né? A gente se depara com, principalmente quando se trata de benefícios. Né? Até um tempo atrás, você não entendia, você não via isso. As pessoas eram poucas que se declaravam negros e pardos. Hoje já é diferente. Hoje, principalmente quando se tem um concurso, aí a pessoa já se autodeclara, e você não vê aquela pessoa com os traços, com os fenótipos.
1: Sim,
0: realmente.
1: Sim, sim.
0: Então você entende que aquela pessoa, ele não passou por aquele processo, talvez nunca tenha passado pelo processo, não é, de discriminação, a sociedade nunca criou qualquer óbice para ele. Então, exatamente nesse sentido. Eu considerei muito interessante o presidente do Tribunal de Justiça, em uma reunião que nós tivemos, e o presidente ele chamou atenção, né, para a ancestralidade dele. Ele mostrou a foto do pai dele, e o pai é negro, mas ele não é negro, e ele reconhece isso.
1: Sim, sim.
0: Então, de que forma, né, de que forma o Dr. Jaime sofreu alguma discriminação racial no decurso da vida dele, na história dele? Com certeza.
1: Improvável,
0: que não.
1: Improvável, né? Improvável. Improvável. Isso. Isso. Agora, a gente vê também muitas situações, principalmente quando, diante de acusações de racismo, a primeiro argumento que vem é assim: não, eu não posso, eu não sou racista. Inclusive, meu avô era negro, minha avó era negra, descendente de escravo. Mas aquela pessoa, ela não é negra, ela está aparecendo fenótipo. A aparência dela.

0: de um branco e ela então nunca se sujeitou a, a nenhuma situação vexatória dela.
1: Com certeza.
0: A senhora citou, falou do presidente Jaime, a senhora citou que também recebeu um apoio, foi bem recebida no Tribunal de Justiça da Amapá, e o desembargador Rômulo também, e da Procuradoria-Geral do Estado. Qual foi o papel de cada um nessa construção? Eles ajudaram a dar segurança jurídica a um texto desse que precisa vir amparado na legislação, na jurisprudência dos tribunais superiores? Como foi a participação deles?
1: Então, uma das primeiras instituições que a gente procurou, porque a gente viu na própria audiência pública esse interesse, até mesmo antes da audiência pública, nós procuramos o Tribunal de Justiça, porque nós sabemos, temos conhecimento que o Tribunal de Justiça, ele sai na frente ao adotar essa política.
0: Já né? tem no Tribunal de Justiça, né? Já adota.
1: E isso, e uma visita até a trabalho, né? Isso nos chamou atenção, porque a gente vê realmente isso nos corredores. Isso para a gente foi muito importante. E houve logo o interesse de nós chamar, de nós buscarmos o Tribunal de Justiça. Fomos muito bem recebidos pelo Dr. Rômulo Araújo, que a gente não pode deixar de falar, né, que o Tribunal de Justiça, ele é referência nacional.
0: Sim,
1: ele
0: sim. Foi premiado, inclusive,
1: foi premiado,
0: né,
1: pelo CNJ, com o prêmio Equidade Racial no primeiro lugar. Então, bacana, isso para a gente é muito bom. E nós fomos, ele realmente abraçou o doutor Rômulo, sempre que ele não pode nos atender, o doutor Cainan está lá, nos atende. E isso para a gente foi essencial. Não só isso, nós também tivemos o apoio assim, incondicional do doutor Tiago pela PGE, primeiro o doutor Rui, né, ele esteve conosco também. E aí o doutor Tiago fez uma análise, se disponibilizou, né, a fazer uma análise prévia do projeto. Disse que o projeto realmente atende os critérios legislativos, o PL, né?
0: Não tem nenhum vício, tem nenhum de vício, iniciativa, nem a luz da legislação, da jurisprudência, né?
1: Isso nos deixou muito felizes. E aí eu tenho que pedir licença para fazer duas ressalvas que ele fez, duas observações muito importantes que o doutor Tiago fez, né, PGE fez. Uma delas é que não tem óbice em relação ao aumento de recurso público, né, não vai ser o mesmo concurso, então não vamos.
0: Sim, não tem impacto nenhum orçamentariamente, né? Porque senão teria um vício de iniciativa, porque todo o projeto que gera despesa, a iniciativa tem que ser do próprio executivo.
1: Não,
0: né?
1: Vamos ter, não vai gerar despesa. Então, o mesmo concurso que vai ser realizado só vai ter o destaque das cotas. E uma outra situação também que nos preocupava muito era a questão do período eleitoral. E ele deixou bem claro que também isso não impacta em nenhuma forma, impede o projeto. Sim. E aí eu digo o seguinte: o Estado, ele tem realmente, ele abriu as portas enquanto para nos ouvir, né? O governo do Estado abriu as portas para nós ouvir. E não é uma política partidária, não é uma política. Sim, agora, claro, é uma política, claro, permanente, perene, que a gente espera isso. Precisa, né? Então, ele entendeu isso e abriu as portas, está nos ouvindo, não é? Demonstrou interesse em seguir com o PL, dar urgência, inclusive, a esse projeto, porque a gente sabe que existem vários concursos aí que estão previstos. E a gente só espera que seja realmente oportunizado para essas pessoas, né, que estão sendo, sim, contempladas pelas cotas, que elas já estejam contempladas dentro
0: desse projeto, né? Aí, depois dessa explanação, eu queria aqui abrir um parênteses e dizer que a gente realmente vê que este projeto não nasceu do acaso, não é eleitoreiro, não tem nenhum cunho político. Ele foi construído a muitas mãos, né, doutora? E nesse percurso, a senhora destacou aqui a figura do procurador-geral do Estado, doutor Tiago, e principalmente do desembargador Rômulo, do Tribunal de Justiça da Amapá. Então, aqui eu quero fazer uma observação que, enquanto algumas pessoas tratam as cotas raciais como um problema, como uma polêmica, o desembargador Rômulo colocou o direito a serviço da justiça social. Abriu as portas do seu gabinete no tribunal para esse diálogo amplo que a senhora acabou de relatar aqui, ofereceu sua contribuição técnica e jurídica e ajudou a construir técnica e juridicamente uma política pública que vai mudar a vida de milhares de amapaenses, negros, quilombolas, indígenas, que finalmente terão uma chance real de ocupar espaços que sempre foram deles por direito. Então, doutor Rômulo Araújo, doutor Tiago, o Togas e Becas registra aqui o nosso reconhecimento, que a sua atitude sirva de exemplo, mostrando que a magistratura amapaense se faz também na construção de um Amapá mais justo, mais plural e mais representativo, né, doutora? Este projeto, a senhora me falou também, que vai atingir

0: atingir também, vai deixar nessa seleção, incluir nessa seleção os cargos comissionados cargos comissionados, né? Vai, cargos comissionados, vai contemplar também.
1: De gestão,
0: todo mundo.
1: Exatamente, todo. Os concursos simplificados. É importante, e aí eu posso dizer isso, né? Que eu tenho que dizer isso, que foi o próprio tribunal que nos chamou a atenção para essa questão. Uhum. E a gestão, que realmente não estava incluída no primeiro projeto, na primeira ideia. E a gestão? Sim, porque. E aí a gente atentou para isso. Nós precisamos também ocupar os espaços de gestão. Nós, que eu falo, é essa população, né, que pela qual eu me identifico. Eu me identifico como preta quilombola. Então, é importante que essas pessoas também ocupem os espaços de gestão, sim, porque é lá que se faz, sim, a política.
0: Sim, sim,
1: então,
0: sim,
1: quando essas pessoas permanecem excluídas, não dá para você acreditar, e isso eu falo muito, que as pessoas vão te ver, vai ver a necessidade dessa população, dessas populações, se elas não estiverem realmente representadas e não falarem por si mesmas.
0: É poder de voz, né?
1: Elas precisam ter poder de voz, falarem por si mesmas, né? É. Neste sentido, dentro do PL, nós fizemos reuniões, esteve apoiando.
0: PL, né? Projeto de lei, porque nós temos um partido chamado PL, Partido Liberal, que não tem nada a ver com o que a senhora está dizendo. O projeto de lei.
1: Então, quando nós estávamos ainda na elaboração, estamos conversando, nós tivemos o apoio da POIAMP, né, que representa várias etnias indígenas. Nós tivemos também reunião, esteve presente também o coletivo de mulheres negras, né, e tantas outras instituições que de fato, né, CONAC, MENA, a Utopia Negra, são servidores públicos, negros e negras, também esteve presente, dos povos de terreiro. Então a gente procurou ouvir realmente toda a população que se dispôs a estar presente, a construir junto com a gente. Sim, esse
0: que
1: projeto.
0: Que bom isso. Olha, eu estive, eu sempre conto essa história, estive na Bahia agora, do carnaval, e me surpreendi. Eu assisti na televisão, em determinado momento lá, eu vi as autoridades que falavam em nome do povo baiano. A polícia militar toda branca. Branca. Isso. Os deputados todos brancos.
1: Isso.
0: Governador, prefeito, as autoridades todas da Bahia, que é o estado mais negro fora da África. A representação baiana toda branca.
1: E não dá para ignorar isso.
0: Não,
1: né?
0: Dá para ignorar. Não, sim, dá para ignorar. Em contrapartida, vi em Minas Gerais, a comandante da polícia militar é uma mulher. E é uma mulher negra. Lá em Minas Gerais, vê como a compreensão vai mudando de acordo com a situação. Né? E ontem o Tribunal de Justiça deu um passo fundamental quando botou duas mulheres. Então, embora não seja racial, perfeito, mas é a cota de gênero, sim, também. Né?
1: Atende as cotas de gênero, né? A cota de gênero. E a gente está avançando. A gente não duvida disso, né? Que a gente tem avançado, mas ainda falta muito.
0: Falta muito. Como é que está o projeto de lei? Ele está em fase de análise pelo governo, e depois vai seguir para a Assembleia Legislativa. Qual é o estágio atual desse projeto de lei?
1: Então, eu acredito eu que já tenha, porque nós apresentamos uma última versão, antes de sábado, semana passada, a gente apresentou uma última versão dele para o Estado. Ele reencaminhou, né, se comprometeu em reencaminhar com a PGE com máxima urgência para depois passar e ser encaminhado à Assembleia Legislativa.
0: Depois já para a Assembleia. Está na análise, agora, na última análise, já a PGE, Governo do Estado, né?
1: E depois para a Assembleia Legislativa.
0: Então, já foi feito algum contato prévio com a Assembleia Legislativa? A senhora acha que pode ter alguma rejeição por parte da Assembleia? O que, é que a senhora espera dos deputados?
1: Eu acredito que não. Não tem como. Porque você está num Estado, não é, que embora todos sejam bem-vindos e a gente é um Estado que realmente abraça, não é, a Nice, mas você não está num Estado onde a cultura seja o chimarrão. Nada contra. Sabe? Amo.
0: Ah, sim,
1: não é? Toda,
0: claro,
1: toda uma diversidade,
0: claro,
1: de culturas.
0: O que se quer é inclusão.
1: O que se quer é inclusão. Mas o que a gente precisa ver é essa população representada nas instituições públicas. A gente precisa disso e isso não vai diminuir. Olha, eu tenho que fazer uma observação. Nós não estamos dizendo assim, não vai acontecer a meritocracia. Ela continua existindo, por quê? Claro. Porque para o preto estar lá, para o pardo estar lá, o quilombola e o indígena, eles vão ter que estudar, vão ter que passar no concurso.
0: É claro.
1: E aí, Adácia, é importante falar que quando, Anaís, desculpa, é importante dizer que quando se tem 20 vagas um determinado cargo e passar 20 pessoas dentre aquelas pessoas ali, passar pelo passar

0: oito pela negros. Comissão.
1: É, passar oito negros dentro daqueles sim. 20 ali, oito negros, o pardo, na ampla concorrência, ficou ali.
0: Ficou na ampla
1: vai concorrência. Abrir, e isso, mesmo que ele opte perfeito. Pelas cotas, ele vai poder concorrer pela ampla concorrência. E se ele se habilitar pela ampla concorrência, abre aquelas, a questão das cotas, né? Aquele pra percentual de cotas para outras pessoas.
0: Perfeitamente.
1: Né? Mas essas pessoas, elas têm que estar capacitadas. Elas não vão dizer, vão entrar porque são preto, ou porque são indígenas, ou porque são quilombolas, não. Ou mesmo porque são pardos, não. Elas vão entrar pelo mérito, porque elas estudaram, porque elas conseguiram alcançar aquela nota realmente. Então, essa questão que as pessoas precisam compreender.
0: Eu vou para pegando o que a senhora está dizendo aí, essa questão do letramento racial, há necessidade que as pessoas estudem um pouco mais para ter conhecimento. Tem um livro muito bom que chama-se Um Defeito de Cor. Este é o livro, né? E ele retrata que no período colonial tinha uma lei do Império aqui no Brasil, em que as pessoas negras que fossem convidadas ou quisessem exercer, integrar qualquer quadro da administração pública, até mesmo das Forças Armadas, ou de âmbito religioso, eles teriam que escrever uma carta de próprio punho para o imperador, pedindo desculpa, pedindo dispensa pelo defeito de cor que eles tinham. Quer dizer, a pessoa negava e pedia desculpas por ser negro. Reconhecia a cor como sendo um defeito. Quer dizer, então nós precisamos dessa reparação histórica, isso é uma necessidade. Então, que se eu pudesse dar essa contribuição para a Assembleia Legislativa, para os deputados que são sensíveis a essa, eles falam para essa população que 85% é pretas e pardos. Né? Então, nós não precisamos hoje que o negro vá pedir desculpas pelo defeito de cor para que ele possa vir a exercer um cargo, seja um cargo eletivo, seja um cargo qualquer que seja na administração pública ou nas Forças Armadas, né, doutora?
1: Isso.
0: Bom, se a senhora, para a gente encerrar. Se o projeto for aprovado, doutor, e a gente espera que seja, ele será um marco histórico. O que a senhora diria para o jovem negro, indígena e quilombola que está nos ouvindo agora, está se preparando para um concurso público e agora pode enxergar, pode ver uma chance real de vir ocupar um cargo no Estado? E o que a senhora diria a quem está contra essa política de cotas?
1: Então, para o negro, para o pardo, o indígena, o quilombola, eu diria que não se sinta menos por ocupar, por buscar ocupar uma vaga dessa de cotas. Porque às vezes eles se negam porque eles acreditam e isso...
0: Vergonha,
1: também,
0: né?
1: Isso, vergonha. E isso também, para mim, faz parte do processo histórico, infelizmente, né, de colonização mesmo, que acaba de... entrou pela lei de cotas, você não é menos. Não, você não é menos. De jeito nenhum.
0: Isso mesmo.
1: Ao contrário, você está ali por merecimento, você está ali porque existiu todo um processo histórico lá que te que te negou realmente tudo, negou a escola, você não podia, mesmo quando foi o ensino no Brasil, o preto não podia estudar, e existia isso na lei, cidadãos. Nós não éramos cidadãos, né? Não éramos.
0: Sim.
1: Então, foi negado tudo isso. Então, agora, você aproveita essa oportunidade realmente para ocupar esses espaços, porque é seu merecimento. Seu merecimento.
0: Sim.
1: E para quem é contra, que não realmente precisa das cotas, que nunca precisou das cotas, se sinta um privilegiado. Né? O homem branco, a mulher branca, sinta-se privilegiado. É um privilégio, é uma herança que veio desde o período lá escravocrata. Você herdou isso. Muitas vezes, e aí me perdoe, é por merecimento, são pessoas inteligentes também, eu não vou discutir
0: sim,
1: isso,
0: claro.
1: Mas muitas vezes é herança né, de todo um processo que foi de privilégio.
0: Excludente, né?
1: De
0: um lado
1: sim, exatamente, de privilégio. Então é isso, Anaice, a gente espera mesmo que esse processo seja abraçado, né, que essa política seja abraçada, entendendo que, como mesmo você esclareceu, não se trata de política partidária, de um processo de politicagem, mas de uma política afirmativa que a gente considera benéfica e que todos devem abraçar, independente de cor, né? Independentemente de raça, independentemente de questão política, partidária, independentemente.
0: É verdade. Doutora Josiane, muito obrigado por ter vindo. Josineide, desculpe, Josiane me persegue. Eu quis saber esse fantasma da Josiane por aqui. Doutora Josiane, perdão. Mais uma vez, muito obrigado por ter vindo. Eu torço para que esse projeto dê certo e a gente possa voltar aqui para celebrar, para comemorar essa grande vitória que será para a população mapaense. Muito obrigado. Sucesso.

0: Bom, olho no relógio, olha a hora, são 10h11. Vamos a um breve apoio cultural e já voltamos com uma entrevista sobre proteção à mulher.
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0: Olho no relógio, olha a hora, 10h16.
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0: Bom, estou recebendo aqui a mensagem do nosso ouvinte, do Wendel, que está na escuta. Bom dia, Jorge. Wendel do Pacoval, na escuta do programa, lá no Pacoval. Abraço ao Wendel e toda a galera do Pacoval, que está na escuta do nosso programa. Mandando um salve também pro meu amigo empresário Doaci. Dá um abraço também pro meu amigo Coronel Lopes. Estava, ó, fez uma cirurgia, já deve estar bem, tá inteiro, estamos com saudade já, Coronel. Vamos nos encontrar. Um abraço também pro Maurício e a Nete. Dá um abraço pro meu cunhado, delegado Antônio Cardoso, e a sua esposa, a professora Madalena, na escuta do programa com aquele radinho especial, já no sábado, preparando o final de semana. Meu compadre Zé Augusto Cardoso, advogado Zé Augusto Cardoso, já mandei um abraço no início do programa, mas repito novamente, mandou mensagem dizendo que está na escuta do programa, já parabenizei a Camila também, faz aniversário hoje, se parabenizar duas vezes, vai ter duas comemorações, aí não para, é hoje e amanhã também. Mandar um abraço, já mandei aqui para o meu amigo Roberto Ronaldo Serra, advogado, colega, o Américo Diniz, Joaquim Português, já falei, meu amigo Alessandro Brito, forte abraço, irmão, bom final de semana para você. Falei também já do colega advogado Rômulo Simões, ouvinte assíduo do programa, na escuta do programa. Vamos seguindo com o nosso Togas e Becas, vamos ficar nessa pegada aqui até às 11 da manhã. Já estão conosco aqui nos estúdios a capitã Cristina Balheiro e também a Valdirene Amorim, que é policial penal. As duas vêm falar sobre esta

0: a questão da como é que é o nome da operação, fazer um balanço da operação Mulher Segura aqui do Amapá, que é uma ofensiva de tolerância zero, que já fez um estrago, prendeu gente, prendeu muita gente que agride, muito agressor de mulher. Eu, vamos, Joca, vamos passar para a entrevista.
1: Entrevista.
0: Estão aqui conosco.

0: Seja bem-vinda, bom dia.
1: Muito obrigada, bom dia, Jorge. Bom dia a todos os ouvintes da Diário do Amapá, programa Becas e Togas, que eu sempre ouvi falar, mas nunca tive
0: mas pode
1: oportunidade.
0: Ser Becas e Togas também. É Togas e Becas, mas pode ser
1: não
0: Becas
1: importa,
0: Togas,
1: não importa. É algo que eu sempre tive curiosidade, sempre tive. Você é muito conhecido no estado pelo seu trabalho, desempenho, é algo que nós sempre admiramos. É uma honra estarmos aqui para passar de fato o balanço da nossa operação. A Operação Integrada Mulher Segura é uma operação de cunho nacional, tá? Ela é coordenada pelo Ministério da Justiça e Segurança Pública, e aqui no âmbito do estado ela é coordenada pela Secretaria de Estado de Justiça e Segurança. Tem como maior objetivo intensificar as ações de caráter preventivo e repressivo, tá? Em todo tipo de ação, de violência contra a mulher no estado.
0: Bom, já que a senhora puxou a entrevista, agora eu vou seguir o seu comando aí. Daqui a pouco eu cumprimento a Valdirene também, que está aqui conosco, ela vai conversar conosco. A Valdirene é do botão do pânico, ela é da tornozeleira eletrônica, mas eu vou continuar aqui com a capitã. A senhora me provocou, agora eu quero lhe perguntar, capitã. 211 agressores presos em 2 meses. Isso significa que no Amapá, a cada 7 horas, um homem é preso por violência contra a mulher. Então, a pergunta que eu lhe faço, a pergunta que fica nesse momento é: esse número mostra que a operação está funcionando ou ele mostra que a violência no estado é muito maior do que a gente imaginava? O que esse número mostra?
1: Primeiramente, é um número preocupante. Essa operação, ela buscou intensificar essas ações de caráter preventivo, mas o repressivo, ele foi intensificado principalmente. Nós tivemos em 5 municípios, somente nesses 2 meses da operação. Nós iniciamos agora no dia 1º de junho em Macapá, depois estendemos a operação para os municípios de Santana, Laranjal do Jari, Vitória do Jari e Mazagão. Então, essas ações, elas realmente foram intensificadas e foram só de caráter ali de prisão em flagrante, foram em torno de 180 prisões.
0: E algum desses municípios lhe chamou mais atenção?
1: Sim.
0: Maior? Qual deles?
1: Macapá, né? Macapá, sim. Porque a população é maior, mas as ações de cumprimento de mandado nos interiores, principalmente, foram muito intensificadas por parte da Polícia Civil. Então, nós estivemos ali cumprindo, principalmente contra esses infratores de violência sexual, né, contra crianças. Contra estupro de vulnerável, foi um número alarmante, que nós tivemos um trabalho intensificado por parte de todos os órgãos de segurança pública para tirar esses infratores da justiça.
0: Ainda existe subnotificação, ou seja, para esclarecer para quem está nos ouvindo, subnotificação é aquela mulher que é vítima de violência, mas ela, por um motivo ou por outro, ela não vai dar queixa, ela não faz esse registro. Ainda se encontra isso, ainda se vê?
1: Sim, isso é um cenário do Brasil, né? Não é só do Amapá. As mulheres, quanto mais encorajá-las a enfrentar esse tipo de violência, quebrar esse ciclo da violência, os números, eles vão aumentar. Por que que nessa operação os números são muito alarmantes?
0: Sim, sim.
1: Porque a gente está dentro da comunidade, a gente está nas escolas, nas universidades, está fazendo com que essa mulher identifique primeiramente que ela está passando por um ciclo de violência. Quando ela identifica que ela está passando por um ciclo de violência e ela entende os canais de denúncia, ela pode estar procurando ajuda para quebrar esse ciclo.
0: Bom, Valdirene Amorim já é nossa sócia aqui do programa, já esteve outras vezes aqui, sempre que tem alguma informação que ela traz aqui pra gente. Eu queria dar um bom dia para você, Valdirene, muito obrigado por ter vindo ao programa. Você é policial penal e integra também essa força-tarefa que combate a violência contra a mulher, né?
2: Sim, bom dia Jorge, bom dia a todos os ouvintes. É um prazer enorme estar compartilhando informações pertinentes ao combate à violência contra as mulheres, né, nosso estado. E a gente está aí para somar, para integrar toda a força policial nessa ação. É importante dizer, não sei se eu vou conduzir a reportagem, né, como a capitã Cris conduziu, mas é porque a gente fica muito ansiosa de passar essas informações,
0: é,
2: né, assim,
0: é um,
2: a gente acaba
0: importante.
2: Que nem esperando o entrevistador perguntar.
0: Eu queria te perguntar, então, agora, já dizendo para você, essa operação prendeu 13 homens por descumprimento de medida protetiva. Esse foi o número que eu vi pelo release. Ou seja, o juiz mandou afastar esse cidadão, esse bandido, da casa dele, esse abusador. O agressor desobedeceu e só foi preso depois. Como a lei pode proteger alguém se ela mesma não consegue fazer valer

0: a própria ordem judicial. A senhora defende que uma punição mais dura para quem descumpre essa medida protetiva? Por que que não tem tornozeleira suficiente para monitorar esse homem que descumpriu a medida protetiva?
1: Jorge, é importante dizer aqui que essas medidas protetivas, elas precisam ser esclarecidas da seguinte forma. Existem vários meios dessa medida de proteção. Uma delas é o distanciamento do agressor da vítima, né? O contato direto e indireto com a vítima. E tem o tornozeleira eletrônica, que o juiz pode determinar o uso da tornozeleira eletrônica naquele agressor. São medidas que a justiça do estado aqui, ela defere, assim, às vezes menos de 24 horas, né? Segundo a lei, até 48, mas sim, até 24 horas a gente consegue essa medida protetiva, no caso de qualquer uma delas, inclusive do uso da tornozeleira eletrônica. Vale ressaltar aqui, Jorge, que essas prisões, assim, quando quebra essas medidas protetivas, o uso quem está com o uso da tornozeleira eletrônica é quase zero, porque o índice de reincidência, felizmente, no nosso estado é quase zero, por conta realmente desse dispositivo, que é muito eficaz na proteção, ao combate, inibe, porque quando a gente instala, eu falo isso com toda a propriedade, porque eu trabalho junto também do agressor, eu faço a instalação e rezo o Pai Nosso para o agressor, assim, aquele suposto agressor, porque até então, exatamente. Então, só para esclarecer, quando ele chega na central de monitoramento ou quando a gente vai buscar numa audiência de custódia, porque existem vários trâmites, só sai em liberdade mediante o uso da tornozeleira, ou então ele pode se apresentar com 24 horas na central. E quando ele vai na central, ou então quando a gente vai buscar uma audiência de custódia, a gente fica mais ou menos uma hora de tempo falando do uso do dispositivo, a eficácia. E assim, se quebrar aquela medida, ele pode ser preso. Então, aí eu sempre falo, você prefere usar esse... Ah, é constrangedor, porque eu não fiz isso? Tem toda aquela argumentação do autor, né? Mas a gente fala logo assim, você prefere usar esse dispositivo ou você prefere ficar recolhida dentro da pele? Ou uma ou outra. Sim. Então, obedeça a essas medidas, não quebre essas medidas protetivas para não ir preso. Uma das situações, né?
0: Quer complementar?
2: Sim, é bom exaltar esse trabalho da Polícia Penal e dos órgãos, porque nós fazemos esse acompanhamento com o infrator e com a vítima. Sim. Essa parte com o infrator, sabe qual é o índice de feminicídio que nós temos? Zero. Por quê? Porque eles fazem um trabalho intenso. Sim. É sempre bom a gente exaltar. Exato. Quanto mais fiscalizado esse infrator ficar, ele ter ciência que ele está sendo acompanhado 24 horas por dia, ele não vai se aproximar daquela vítima.
1: Ele sabe que a gente está de olho o tempo todo, em tempo real, inclusive, tempo real. Né?
0: Bom, nós estamos conversando aqui com a capitã Cristina Balieiro, que é comandante da Operação Mulher Segura aqui no Amapá. Estamos fazendo um balanço da operação agora, depois de dois meses. Estamos conversando também com a Valdirene Amorim, que é policial penal, e ela também vai falar para nós daqui a pouco sobre o botão do pânico. Mas eu queria perguntar para a senhora, capitão, o 74 prisões foram feitas por lesão corporal, 47 por ameaça e 3 por tentativa de feminicídio. O que esses números dizem, o que, é que esses números contam para a gente? É que a violência não começa com a agressão física, ela começa pela ameaça, pela intimidação, lá no silêncio. A operação conseguiu chegar antes que a ameaça se tornasse um fato concreto?
2: Sim, como você já mencionou, Jorge, é um número preocupante. A violência, ela se encerra ali no feminicídio e na agressão física propriamente dita. Mas ela inicia lá atrás. É um ciclo da violência que nós chamamos. Sim. Quando é o início, que é a lua de mel, que tá todo mundo, tá ótimo, tá perfeito. E esse companheiro, ele começa a isolar essa vítima. Ele isola da família, ele isola dos amigos, ele retira a rede social ou controla cada passo que essa mulher dá. Ele controla os gastos dela. Ele controla
0: até
2: o cartão dela.
0: Ela não tá sentindo fisicamente.
2: Nada.
0: Acha que é uma atribuição do marido, realmente.
2: É por isso que é muito difícil a gente fazer com que ela identifique. Porque ela fala assim, mas ele não me bate. Ele não me agride.
1: Isso foi por amor.
2: Mas tudo isso é violência. Então, trabalhar, fazer com que essa mulher identifique, isso é muito difícil.
0: Que ela perceba que isso vai evoluir. Não vai, aquilo vai passar essas barreiras todas, né?
2: É, só nesses dois meses nós tivemos quase 200 ações presenciais de prevenção dentro das escolas, em rodas de conversa dentro da comunidade. E muitas mulheres falam, não, mas ele só briga comigo, ele é agressivo quando ele bebe. depois do jogo. Quando é depois

0: do jogo, quando ele perde água em algum jogo. Sim. Só que ele bebe todo dia. Ele tá estressado todo dia. Então, fazer com que essa mulher entenda que ela tá passando por um ciclo de violência e que ela precisa quebrar isso, é muito difícil. É um trabalho contínuo.
1: Mas é muito difícil porque as mulheres, elas já foram criadas nesse círculo. Eu sempre dou este exemplo. Eu como advogado, eu trabalho, eu atuo na área de família. E eu digo sempre, eu já fiz mais de 700 júris em Macapá. Comecei na área criminal. E eu imaginava que a área criminal era o crime dos crimes. É, ali eu estava vendo a natureza humana na sua forma mais cruel, mais perversa. Migrei para a área de família onde eu atuo hoje e vi que o crime não chega nem perto do que as coisas, as aberrações que eu vejo na área de família. Filhos agredindo pai. Nossa. Pai agredindo filha, filho explorando, enfim, filho querendo herança do pai em vida ainda, querendo matar. Então, veja, e a mulher, ela tem esse a mulher, ela se pune por tudo. É aquele filho pequeno, adolescente, 16 anos, 17 anos, que vai fazer o Enem e se atrasa na prova do Enem. Aí chega em casa e diz, a senhora não me acordou, a senhora devia ter me acordado. E ela chora, diz, puxa vida mesmo, eu sou culpada
2: pelo
1: meu,
2: né,
1: filho, não fiz. Ela não reage com aquela criança que está impondo para ela. Opa, que é isso? Não, é você que tem que ter responsabilidade de acordar e ir para lá, não sou eu a culpada disso, não. E ali já vai criando esse ciclo, né?
2: A mulher, Jorge, né? ela se pune muito por essa alta responsabilidade, né? E esse submundo, assim, que eu penso assim, eu falo isso... Assim, nas minhas palavras, sim, pessoalmente, eu vejo como submundo. A gente que trabalha, a Polícia Penal está em torno de um ano e meio trabalhando nessa temática, né? E com as situações preventivas, como a capitã falou, e a gente tem uma equipe de voluntários de policiais penais que a gente percorre nas escolas, na sociedade, inclusive faz ciclo de reflexivo com os agressores, inclusive com os autores e com o público masculino. E quando a gente fala que esse índice cresceu, a gente... fala, é preocupante, sim, é preocupante, mas eu vejo para um outro lado também, cresceu assim, os números, né, de denúncia, por quê? Porque hoje a mulher, ela está mais consciente, a gente informa muitos canais de denúncia e hoje ela está denunciando, ela está procurando, temos a Casa da Mulher Brasileira, sim, que é um livro acesso, que é excelente, é uma porta de entrada muito eficaz, e a mulherada, assim, que está num ciclo de relacionamento abusivo, ela está procurando as providências,
1: recebendo, né, e então... Essa conversa virou normal, né?
2: A gente está tentando assim, desconstruir uma cultura aí machista. É pouquinha, de pouco a pouco, mas precisa ser começado, né? E numa próxima geração aí vir com uma outra mentalidade, quem sabe, né? Esse é o nosso papel também.
1: A senhora teria dito, capitã, que é preciso romper essa ideia de que não se mete a colher, briga de marido com mulher, não se mete a colher. Isso a gente ouve desde que Fortaleza era de madeira. Infelizmente, essa máxima foi entrando no imaginário popular. Na prática, o que que funciona mais? Uma campanha na televisão, a polícia na rua ou a vizinha que denuncia? O que faz a mulher sair do silêncio?
0: O nosso trabalho intensificado é... principalmente conscientizar a sociedade. Está previsto na Constituição que a segurança pública ela é dever do Estado, mas ela é responsabilidade de toda a sociedade. Então, a gente sempre exalta esse trabalho. Você que está aí testemunhando uma situação de violência, você tem esse dever de passar, mas eu tenho receio de represálias, faça a denúncia anônima. Nós temos o 190, o 180. Jorge, você sabia que os casos mais relevantes de resgate de vítima que nós tivemos nesses 2 meses foi de denúncia anônima? Aquela vítima que nós resgatamos lá da área do Rio Fugido, que ela vivia há mais de 15 anos de cárcere privado com seu companheiro, nós conseguimos resgatar nessa área tão longínqua do estado. Outra indígena no Oiapoque também, que já tinha metade do rosto desfigurado pelo companheiro, mesma questão, denúncia anônima. Nós conseguimos alcançar um público muito maior, porque aquela pessoa que está assistindo aquela palestra, está ali na escola, aquela criança, e fala, poxa, o vizinho está passando, o vizinho chega e bate na vizinha, a gente ouve grito e tudo, e ele vai fazer denúncia, manda um WhatsApp, dá uma ligada, e a gente vai lá e consegue resgatar essa mulher.
1: O que, que a senhora diria, o que, que vocês diriam para a mulher que está nos ouvindo agora, e que passa por esse... Ela tem consciência, mas ela... não tem condição econômica de prover o próprio sustento e também dos filhos. Essa situação faz a mulher se sujeitar ainda até um limite com isso tudo?
0: Com certeza. Eu acho muito interessante esse nosso trabalho. A Val, ela sempre tem uma sensibilidade muito maior de chegar com essas mulheres e falar, olha, eu sei que você tem uma dependência

0: financeira, você precisa só ter uma ciência. Nós temos uma rede de atendimento para dar esse apoio imediato para você. Sim. Então é bom a gente sempre exaltar. Você está identificando o tipo de violência, você não tem a quem recorrer, chegue com a gente, converse. Sim. Você precisa de um apoio jurídico? Sim. Você precisa de um apoio hospitalar? Você precisa de um apoio psicológico, principalmente porque essas mulheres estão adoecidas. Estão adoecidas, e os filhos dela também, porque tendo um agressor dentro de casa, aquela criança ela fica acanhada e ela ainda aprende que ser agressivo, que ser explosivo, é certo.
1: E também, Jorge, é importante dizer, é muito legal essa tua pergunta, porque muitas deles, das vítimas, ela não consegue romper o ciclo de violência em razão da dependência financeira. Ok, né? Uma das razões para não sair daquele ciclo do relacionamento abusivo. Mas é bom dizer que hoje nós temos a Casa da Mulher Brasileira, que é um prédio só que atende todas essas necessidades, inclusive capacitar aquela vítima para ter uma profissão, tipo um crochê, venda de produtos, cosméticos, enfim, a gente tem essa unidade lá que faz essa capacitação.
2: Uma política pública.
1: Nossa,
2: que vai capacitar,
1: é a casa de passagem que ela pode ficar hospedada de 48 horas até 72 horas, né? E lá a gente faz o encaminhamento dela bem devido, é bem legal.
0: Eu queria só complementar, Jorge, nós temos o acompanhamento às vítimas por parte da Patrulha Maria da Penha, que eles fazem a fiscalização para verificar se de fato está sendo cumprido esse mandado, essa
1: medida
0: protetiva. E se você, eu vou chamar ainda aqui a Valdenice, que ela coordena a parte da patrulha, nós temos um problema social, porque essa vítima, ela consegue quebrar esse ciclo da violência, mas ela continua com muitos problemas que o Estado como todo ainda não consegue resolver. Quantas vezes a Valdenice chega comigo e fala, poxa, a gente teve que chegar, essa moça, essa vítima não tinha o que comer, a gente foi lá, deu uma cesta básica para ela, tiramos do nosso próprio bolso, porque ela não tem onde recorrer. O problema de segurança pública, mais uma vez, ele não é só um problema polícia.
2: Não é, é um problema social.
0: É um problema social.
2: A polícia é a última.
0: Exatamente. Então, assim, é preocupante, porque essa vítima, ela conseguiu quebrar o ciclo de violência, mas ela sofre as consequências.
2: Agora, desse balanço que vocês fizeram, os números falam assim, que 1.242 vítimas foram acolhidas nesse período. Desse total, dessas 1.242 vítimas, quantas já tinham sido agredidas antes e voltaram depois a procurar ajuda? Isso mostra que esse ciclo se repete porque a denúncia não basta, falta acolhimento contínuo. Como funciona? A pessoa foi, sofreu violência, foi lá, denunciou e de repente ela volta de novo com mais uma outra denúncia.
0: Primeiramente, é a questão da dependência emocional. Essas mulheres, muitas vezes, elas decidem voltar com seu companheiro pela pressão psicológica, pela pressão social, porque há uma pressão social muito grande. Nós sempre falamos que o infrator de violência doméstica, ele não tem rosto, Jorge. Ele tem um perfil maior, que é o que utiliza muito, usa a questão da bebida alcoólica ou tem algum vício, mas também aquele homem que para a sociedade, ele é um homem de bem. Ele é um homem que não, você olha, não, ele não tem perfil nenhum de um agressor. Mas dentro de casa, aquela mulher sofre violência calada. Ele é um homem reconhecido na sociedade.
2: Aparentemente íntegro,
0: sim. Aparentemente um homem de valor, íntegro. Sim. Mas dentro de casa, ele violenta aquela mulher. Ele agride todos os dias aquela mulher. Então é muito difícil conseguir fazer com que essa mulher tenha esse encorajar, esse libertar, para conseguir. Falou, porque se eu sair daqui, o que, que eu vou fazer? Eu dependo dele para tudo.
2: Ou às vezes não, como a senhora falou, a dependência emocional. Pessoas de bem.
0: Eu amo esse homem.
2: Pessoas que têm independência financeira, são independentes, empresárias, enfim, profissionais bem-sucedidas, mas que ficam ali por causa desse vínculo emocional, não consegue romper com facilidade. Não é um botão que você liga e desliga.
1: Essa conversa nossa aqui é muito importante, Jorge, porque assim, é isso que é o objetivo da operação. É diminuir esses números, é encorajar essas pessoas, essas vítimas a denunciarem e não regredir, né? A gente precisa trabalhar em cima da... E por isso que existe toda a rede de atendimento à mulher, que é essa parte que você fala aqui, que reincide, né? A vítima acaba... Existe um número elevado ainda, mas a Operação Mulher Segura está nas ruas aí para também trabalhar.

0: Trabalhar em cima, que é a parte educativa, né? Não é só repressiva. Né?
1: Bom, essa operação vai até 31 de dezembro, já fiz essa pergunta para vocês, ainda agora até 31 de dezembro essa operação vai, né? E depois disso, depois de 31 de dezembro, o que vai ficar? Isso vai virar uma política permanente ou ela acaba junto com o fim de ano?
2: O que nós esperamos é que continue, né? É uma operação de caráter nacional, como já foi mencionado. Mas nós vamos pegar esse balanço e continuar o trabalho. O trabalho ali não para. Essa operação, ela foi realizada, né, pensada para fazer uma data comemorativa o ano inteiro. Esse ano vai se comemorar os 20 anos da Lei Maria da Penha, agora no dia 7 de agosto. Então foi se pensado nisso, para intensificar essas ações. Mas as ações não param. Os órgãos de segurança pública como todo, nós temos um trabalho continuado, não só os órgãos de segurança pública, mas todos os apoiadores de Ministério Público, Tribunal de Justiça,
0: de apoio, né?
2: Que trabalha muito, a Secretaria da Mulher, que tem essa preocupação em fazer com que esses órgãos falem de uma forma alinhada e ajam para fazer com que quanto mais a rede de atendimento esteja alinhada e consiga fazer com que essas ações tenham uma forma continuada, a gente vai ter melhores resultados.
1: Bom, vocês falaram um negócio certo, 20 anos da Lei Maria da Penha, e a gente pode tirar uma conclusão muito clara de que o direito penal, de que a lei por si só, ela não é capaz de inibir aquela violência contra a mulher. Se isso fosse verdade, a Lei Maria da Penha teria já acabado. Então mostra que precisa ser uma política muito mais ampla, muito mais abrangente, porque só o direito penal, ele é a última razão para você tentar aplicar.
0: Realmente.
1: Antes você tem que trabalhar.
0: Tem que trabalhar. É toda uma rede de atendimento, né, de apoio à mulher.
1: O que vocês diriam? Agora, já estamos chegando no final da nossa entrevista, a gente ficaria o dia todo aqui. O que vocês diriam para as mulheres, para os vizinhos, para os familiares, para as pessoas que estão nos ouvindo agora nesse mundão, nesse estado grande que está todo mundo ansioso ouvindo vocês aqui neste sábado falando de um tema tão importante? Vamos começar pela capitã. O que a senhora diria para essa mulher que está lá e não sabe o que fazer?
2: Primeiramente, eu diria para essa vítima, se tem alguma vítima que se identificou com tudo que nós mencionamos, todas as ações, você precisa ter um despertar. Você precisa fazer com que a sua vida tenha um sentido maior além desse relacionamento. E eu faço também aqui um recado, principalmente para as mães. Cresceu o aumento muito de mães sendo agredidas pelos filhos no estado. Aquele filho que é usuário ou
0: dependência
2: química, ele acaba agredindo aquela mãe. E é muito difícil para essa mãe entender que ela está sofrendo violência doméstica por parte dos filhos. Você precisa ter coragem para nos procurar. Você pode ir em loco.
1: Onde ela vai? Onde ela
2: procura? Na Casa da Mulher Brasileira. Nós temos os batalhões de polícia também. A delegacia especializada, que faz um trabalho excepcional no estado e fora. O 190 ela pode ligar. Nós temos também, se essa mulher não puder ligar, ela pode mandar o WhatsApp. Eu vou passar aqui o WhatsApp da Casa da Mulher Brasileira. É o 8414-1036. Vou repetir. 8414-1036. E nós temos também o WhatsApp do Box Lilás, que é o 190, mas faz um atendimento pelo WhatsApp. Então, ela pode colocar vídeo, print, tudo lá. Isso é bom porque coloca a materialidade, que é tão importante no processo. Nós temos aqui o número, que é o 98433-1036. 98433-1036. Nós sempre mencionamos que essa operação integrada, Mulher Segura, ela é informação para aquela vítima. Ela faz com que essa mulher conheça a rede de atendimento e os canais de denúncia. Mas para o agressor, é um aviso. Você precisa repensar suas ações. Você precisa mudar de postura e ser, de fato, um homem de valor. Se você não quer continuar nesse relacionamento, saia. Se você está fazendo algo em casa que você se identificou com essa forma, pare. Porque se você não parar, nós vamos parar você. Isso é certo.
1: Perfeito. Valdirene. Qual é o seu recado que você diria?
0: Contribuindo com a Capitã Cris, o canal 190 é um canal assim de porta de entrada, na minha opinião, principal, né? Porque tem mais acesso. Ok, mas nos interiores não pego o 190, né? Sim. Mas tem um WhatsApp, né, do Box Lilás, que a gente pode estar atendendo, né? Do Box Lilás.

0: Esse é o WhatsApp que a capitã acabou de mencionar. É importante dizer também que a Casa da Mulher Brasileira, ela funciona 24 horas, tá? Na Zona Norte, sim, bem frente à Polícia Técnica. Lá é uma unidade, na verdade é um prédio de várias unidades que atende toda a necessidade na situação de violência contra as mulheres, ok. Também é importante falar aqui, antes de concluir a minha fala, Jorge, eu fiquei super ansiosa de falar do botão do pânico.
1: Pois
0: né?
1: É, o botão do pânico.
0: É importante dizer, você vítima de violência doméstica e familiar, a central de monitoramento através do IAPEN, a Polícia Penal, é lá que faz esse vínculo através de uma decisão judicial, tá, Jorge? Sim, aí, Valdirene, é muito burocrático, tem muitas vítimas, é muito burocrático, não é? Você procurando, por exemplo, a Casa da Mulher Brasileira, ali já pode estar todas as mediações.
1: Tudo lá.
0: Exatamente. Ali você já sai de lá com o botão, se for o caso. Né? É um dispositivo, é um celular que pede socorro imediato e que também monitora o agressor. É uma ferramenta eficaz no combate à violência doméstica, porque o agressor, ele fica também já com receio. Epa, a minha vítima ali está usando um dispositivo de polícia. Perfeito. Então, eles acabam também dando uma recuada. É muito interessante ressaltar isso. E assim, como a capitã falou, a Operação Mulher Segura é um aviso, uma informação para as vítimas e um aviso muito importante para aqueles agressores, que a gente está de olho. Se eles não pararem, a gente vai parar você. Acho muito bacana.
1: Conversamos aqui com a capitã Cristina Balheiro e também com a Valdirene Amorim, que vieram fazer um balanço da Operação Mulher Segura aqui no Amapá, que é uma ofensiva à tolerância zero contra a agressão às mulheres. Eu quero dizer para vocês, foi uma alegria muito grande tê-las aqui, tratando de um tema tão importante, tão sensível, que nós todos precisamos nos engajar para minimizar isso, diminuir, reduzir isso. E quero convidá-las já para o próximo balanço, quando fizeram, se tiver alguma outra. Nós estamos aqui na Diário à disposição para contribuir na conscientização dessas mulheres e de toda a sociedade, por que não dizer dos homens também, para que se torne, usando as suas palavras, como um homem de valor. Muito obrigado.
0: Muito obrigada, Jorge.
1: Sucesso.
0: Obrigada. Bom dia a todos.
1: Bom, vamos a um breve apoio cultural. Isso, Joca? Um breve apoio cultural e já voltamos na reta final do nosso Togas e Bega. Mas na reta final, bota uma musiquinha aí para alegrar o coração dos nossos ouvintes. Joca?
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0: Bom, olho no relógio, olha a hora, são 10h52 aqui na Diário. Já vamos caminhando, remando para beira no finalzinho do nosso programa. Mas antes, nós vamos chamar para conversar conosco o repórter Welson Sammer, que vai falar sobre o lançamento oficial da Agenda Integrada de Desenvolvimento Econômico do Estado. É com você, Welson.
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2: Doutor Nair, bom dia para todos que acompanham a programação da 90.9, em especial Togas e Becas. Na verdade, doutor, a gente vai falar realmente de Escorpeira 2026, porque ontem, de fato, o governo do estado apresentou o plano integrado da segurança para o período da Escorpeira, né? Que começa no dia 8 e vai até o dia 16 de agosto. E ontem nós estivemos no Parque de Exposições da Fazendinha acompanhando justamente sobre a apresentação, o plano de segurança, que traz muitas e muitas novidades. Vai ter diversão, vai ter grandes atrações nacionais, as atrações locais, mas também o plano de segurança para dar mais tranquilidade para as pessoas que vão participar e que vão curtir a Expofeira. E na oportunidade nós conversamos com o Felipe Vieira, ele que é o secretário da Segurança Pública em exercício aqui do Amapá, que fala para a gente sobre esse plano, as novidades e o quantitativo também de agentes que estarão à disposição nos dias de Expofeira. Vamos ouvir aí o Felipe Vieira, secretário em exercício da Segurança Pública do Amapá.
3: Então, hoje a gente faz a apresentação do Plano Integrado de Segurança Pública para a Expofeira 2026. Estamos tendo um aumento de 40% no efetivo em relação ao ano passado, quando tivemos 500 agentes de segurança pública por noite, e esse ano teremos 700 agentes de segurança pública atuando para trazer tranquilidade à população, seja dos órgãos de segurança do Estado, federal e municipal. Com isso, a gente também vai ter duas grandes novidades na Expofeira 2026. Primeira, a carreta da segurança pública estará presente pela primeira vez na Expofeira, muita tecnologia embarcada, drones de última geração, câmeras com

0: pedido pelo governo do estado, de modo que teremos o Gavião 04 focado em operações de saúde e o Gavião 01 em operações policiais. Então essas duas grandes ferramentas de segurança pública e atendimento à saúde também estará disponível à população da Amapá durante a Expofeira 2026.
1: E aqui também, mais uma vez, nesse ano, 2026, nós teremos a central de monitoramento especificamente montada aqui dentro do Parque de Exposição, né?
0: Sim, nos anos anteriores tínhamos uma central de monitoramento, esse ano teremos três. É uma de trânsito, uma da segurança pública, que já tínhamos, e a novidade, que é a carreta, expandindo ainda mais essa nossa capacidade de monitoramento com as câmeras de inteligência artificial na Expofeira, no entorno da Expofeira, para trazer uma tranquilidade à população.
2: E olha, na oportunidade nós conversamos também com o Coronel Prado, que é o comandante do GTA, que fala sobre a participação do GTA, que esse ano vai ser fundamental. O GTA que recentemente recebeu inúmeros investimentos, novas aeronaves, e esse ano estará muito mais presente em todos os dias da Expofeira 2026. E o Coronel Prado fala como é que vai funcionar o serviço do GTA. Vamos acompanhá-lo.
3: Exatamente, a gente começa com as nossas missões de policiamento aéreo, né, da segurança pública. A gente vai estar com o nosso Gavião 01 aqui, com farol de busca, fazendo toda a varredura da área externa e, claro, também preparado para atender qualquer ocorrência fora daqui da área de exposição da Expofeira. E também a grande novidade, né, o nosso Gavião 04, nosso helicóptero UTI aérea, vai estar aqui também a pronto emprego, com médico e enfermeiro embarcado, pronto para atuar caso o trânsito fecha ali, dê uma engarrafada e precisa do transporte aéreo para levar até o pronto de emergência. Então a gente vai estar com essas duas aeronaves aqui no Parque de Exposição da Expofeira. E claro, também vai estar à disposição da população para visitar a gente. A gente vai estar localizado ali no L ponto, que é no estacionamento, próximo à entrada do parque. E a gente convida toda a população para vir prestigiar e conhecer um pouco mais desses novos equipamentos.
2: Portanto, tem as informações e o plano da segurança para a Expofeira 2026 devidamente apresentado, para que todo mundo possa se divertir e curtir a Expofeira com total segurança e com tranquilidade. Eu volto a qualquer momento na programação da 90.9. Um abraço, doutora Nice, até o próximo sábado, até a próxima semana. E a qualquer momento a gente volta com muito mais. Tchau!
4: Deixa eu me apresentar, que eu acabei de chegar, depois que me escutar.
5: É, Joca, eu acabei de chegar aonde? Que eu já estou aqui desde as 11 horas da manhã, você sabe, desde as 9 da manhã, melhor dizendo. Você sabe, todos os sábados nós temos esse encontro marcado aqui no nosso Togas e Becas. Eu recebi uma pergunta aqui de uma ouvinte, a Odete Oliveira, lá do Jardim Felicidade. Ela diz assim: doutor Jorge, minha tia tem 75 anos. Acho que era em razão da entrevista há pouco que eu tive aqui com a capitã e com a Valdirene. Ela diz: doutor Jorge, minha tia tem 75 anos e não sabe o que fazer para tirar da casa dela os dois filhos, um de 40 e outro de 42 anos. Eles trabalham, têm renda, mas não ajudam em nada e se recusam a sair do conforto da casa da mãe. Olha só, dois barmanjos, um de 40, outro de 42 anos, trabalham, mas estão lá, querem uma empregada, né? Sacrificando a pobre da mãe, tem 75 anos a mãe deles, diz aqui a sobrinha, e aí ela quer saber o que ela tem que fazer. Mas como nós já estamos no finalzinho do nosso programa, aqui já chegando no final do nosso programa, eu vou deixar essa pergunta para sábado que vem. Sábado que vem eu vou dizer para você, porque tem muita gente nessa mesma situação. Mães e pais, idosos sendo explorados por netos, por filhos, enfim, e eu vou lhe dar a receita direitinho para isso. E se você quiser saber mais sobre informações no direito, eu vou dizer para você, me acompanha nas redes sociais. Toma nota aí do meu Instagram, é Jorge Anaice, lá no Instagram você vai me acompanhar e diariamente eu dou também informações sobre direito. Mas essa pergunta especificamente aqui da ouvinte Odete Oliveira, lá do Jardim Felicidade. Odete, muito obrigado por ter mandado a sua pergunta para mim. E no próximo sábado eu vou trazer essa resposta e explicar para você, porque certamente isso atinge muito mais gente. 10h58 já no final do programa, mas não desliga aí não, porque o Luiz Melo já está preparado por aqui. Vem aí com um campeão de audiência, o seu Viva o Rádio. Então, Viva o Rádio, bom final de semana para você, até o próximo final de semana. Com os agradecimentos do Joca.

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2: Então, senhoras e senhores, bom dia para quem é de bom dia, boa tarde para quem é de boa tarde, e sejam todos muitíssimos bem-vindos. Logo, mi casa, su casa.
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2: Então, hora e vez de chamar logo uma mobília de altíssima qualidade, cá de casa e sangue do meu sangue.
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0: será vencida. Então, olá, filha!
1: Olá, pai! Viva o rádio! E hoje é sábado, 1º de agosto de 2026. É o 213º dia do ano no calendário gregoriano e faltam 152 dias para acabar o ano. E você, me diz aí, sabe o que se comemora hoje? Olha, hoje começa o agosto dourado, que é o mês do aleitamento materno no Brasil. E também a semana de 1º a 7 de agosto é a Semana Mundial de Amamentação. Também é o início do agosto verde claro, que combate o linfoma de 1º a 31 de agosto. Dia Mundial da Amamentação, Dia Nacional do Selo Postal Brasileiro, também Dia Nacional dos Portadores de Vitiligo, Dia Nacional do Maracatu, Dia Mundial do Câncer de Pulmão, que é uma data para comemorar os que curaram a doença, divulgar os tumores de pulmão para o público e chamar atenção para o diagnóstico em fases iniciais, uma vez que, se detectados aí precocemente, esses tumores podem ter elevadas taxas de cura. Também é dia do poeta da literatura de cordel. O poeta aí dessa literatura se utiliza de rimas, versos, ilustrações e muita inspiração para criar obras e dar continuidade à tradição da literatura de cordel pelas regiões do Brasil. Por isso, o seu dia é comemorado num dia como hoje, 1º de agosto. Esse gênero literário recebeu o nome de cordel devido ao modo como os poetas da literatura de cordel criavam suas obras em folhetos e colocavam exposições para venda, de forma a ficarem pendurados em barbantes, cordas ou cordéis. Também é dia do cerealista. É o dia da descoberta do oxigênio. E num dia como hoje, Adolf Hitler abre os Jogos de Berlim, na Alemanha, no dia 1º de agosto de 1936, dando início à 11ª Olimpíada, também chamada de Jogos Olímpicos de Verão. Os Jogos Olímpicos de 1936, realizados de 1º a 16 de agosto, marcaram aí a história da Olimpíada e também da Alemanha. Hitler não poupou dinheiro e esforços para usar o evento como propaganda da Alemanha nazista. Também dia do prebístero e da prebístera. E também dia de Santo Afonso Maria de Ligório. Então, pai, viva o rádio!
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0: O argumento da força faz mais um teste no Brasil. Os Estados Unidos apertaram o cerco comercial sobre o Brasil. Uma tarifa de 25% entrou em vigor no fim de julho. Depois veio mais uma sobretaxa de 12,5%. Juntas, elas já levam a carga a até 37,5% sobre parte dos produtos brasileiros. E há sinalização de que, a partir de agosto, a alíquota pode chegar a 50%. A Argentina, ao lado, seguiu outro caminho. Milei negociou isenção para a maior parte das suas exportações aos Estados Unidos. O resultado já aparece nos números. Carros brasileiros perdendo espaço no mercado argentino e a China avançando onde o Brasil recua. O problema não é só bilateral, é também do Mercosul. O Brasil agora avalia se o acordo entre Washington e Buenos Aires fere as regras do próprio bloco que os dois países integram. Então, questiona-se: quais são as tendências? Quais são os desafios? E o que mais vem por aí? Daniel.

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1: As tensões entre Brasil, Argentina e Estados Unidos ocuparam parte do noticiário de uma forma bastante surpreendente nos últimos dias, porque não é novidade as tensões bilaterais entre Milei e o Brasil, do Lula, e muito menos as pressões por conta das tarifas que envolvem as relações entre Brasil e Estados Unidos, uma relação de idas e vindas entre Lula e Donald Trump. O que nos chama a atenção nessa nova jornada, nesse novo capítulo dessas tortuosas relações entre as partes, é justamente o fato de que agora a gente pode estar vendo esse vetor de pressão, esse ambiente de pressão, por conta do fator disruptivo, novo, instável, que é a presidência de Donald Trump, que para o nosso hemisfério é inegavelmente o responsável pelo poder econômico, militar e político e cultural, por que não dizer, da maior potência regional, colocando as relações do Brasil com o Mercosul em abalo. Por que isso acontece? Isso acontece por conta do contexto através do qual as relações entre Milei, que é simpático ao liberalismo, ao ultraliberalismo, que Donald Trump abraçou como parte da sua política econômica, e na sua dificuldade, vamos chamar assim, de relacionamento com o parceiro brasileiro, com Lula, inclina um nível de cooperação bilateral, um nível de cooperação comercial e uma própria relação de tarifas, uma relação de política tarifária com os Estados Unidos, que coloca em risco a unidade de ação desse bloco regional tão caro, tão importante, tão vital para o Brasil e para a própria Argentina, que a gente acostumou a tratar como um dado natural, o Mercosul. Então, o que o Brasil, não só por conta dessas tensões multilaterais que são visíveis no que envolve Donald Trump e a sua política econômica e a geopolítica, a instrumentalização, a armamentização da política econômica norte-americana por objetivos políticos, o que não é nenhuma novidade e não é nada que surpreenda a ninguém, é anunciado por Trump, que não hesitará em usar tarifas e mecanismos de coação em função de fatores políticos. Anunciou isso contra Lula antes, está fazendo isso de novo e fará quantas vezes for necessária, porque Trump é um pragmático. Até aí nenhuma novidade. Qual é a novidade do processo? A novidade do processo é que isso, tendo o embarque definitivo de Javier Milei numa visível iniciativa de busca por tentar trazer os Estados Unidos para perto de si e isolar o Brasil regionalmente, o que do ponto de vista econômico é impossível, mas do ponto de vista político, sem dúvida alguma, parece possível, coloca essa unidade tarifária do fato de que o Mercosul é, afinal de contas, uma união aduaneira. E as políticas tarifárias, as políticas são consertadas nesse ambiente. Quando a Argentina toma a decisão de negociar a parte com Trump numa bilateralidade, quando seu compromisso ratificado é com a multilateralidade do Mercosul e, consequentemente, da sua relação com o Brasil, isso acarreta algo novo, que talvez em 30 ou 40 anos de política regional sul-americana a gente ainda não tenha visto, que é o risco dessas perspectivas ideológicas, que são visivelmente à direita ou conservadoras, se colocarem de uma forma tão radical e tão aguda na sua crítica ao convívio com o que nós chamamos de esquerda ou de progressismo, que coloca a própria unidade do Mercosul em risco e a própria estabilidade desse bloco tão caro para Brasil, Paraguai, Uruguai, Argentina e para todo o continente sul-americano numa posição, por que não dizer, de certa fragilidade. Nós podemos estar assistindo a uma nova etapa do processo de disrupção, de mudança estrutural da ordem internacional, em que os regionalismos que pareciam desde a década de 80 ou 70 uma realidade, inclusive na América do Sul, o que foi conquistado a duras penas por mais de um século, ter se tornado agora um artefato que pode ser desafiado pela política da ordem do dia, pela política eleitoral, pelo mandato que está aí. Então, é um baita teste para o Brasil, é um baita teste para o Mercosul e, sem dúvida alguma, para essas relações multilaterais que acontecem na América do Sul.
0: Daniel Chaves Ribeiro, o mundo, o analista.
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0: Mas, de volta à sala de estar, eu digo, amplexos e axé.

0: todo mundo. Sabe por quê? 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
4: Olá, Melo, olá a todos os ouvintes do programa Viva o Rádio. Mas vamos acompanhar agora os destaques do portal Diário da Amapá.com.br. Randolph articula alternativa estratégica junto ao governo federal para a criação da Unifron. O presidente Lula autorizou o Ministério da Educação elaborar outro projeto para que a Universidade Federal de Fronteira Norte se torne realidade. Empresas do selo Amapá ganham maior visibilidade na terceira feira internacional de Oiapoque. O evento começou na quinta-feira e segue até este domingo, 2 de agosto, reunindo expositores, investidores e um grande público. Olha, falando em esportes, Igor Paixão inicia nova campanha em alta no Olympique de Marseille. O atacante amapaense balançou as redes na vitória por 2-1 sobre Nimes, com golaço, hein? E chega a temporada 2026-2027 como uma das principais referências ofensivas da equipe francesa. Muita torcida, muito sucesso aí para o nosso amapaense Igor Paixão. Olha, a turnê nacional de cancioneiros do meio do mundo inicia por Santana no fim de semana. O show é parte de projeto que proporciona gratuitamente mergulho musical, cultura e tradições amazônicas. Força de segurança apreende em barco com 27 búfalos furtados no Rio Jari. O proprietário da embarcação foi preso por receptação após ação conjunta no sul do Amapá. Olha, ainda fechando com política, PSTU faz convenção e apresenta Carlos Clay como candidato ao governo do Amapá. Entre as propostas do partido estão defesa do emprego, alimentação, moradia, saúde, educação, assistência social e saneamento básico. Olhe para mais detalhes dessas e outras notícias, você acompanha no portal diariop.com. Já acessou?
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11: Amar é ter um pássaro pousado no dedo. Quem tem um pássaro pousado no dedo sabe que a qualquer momento ele pode voar. Rubem Alves.
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1: Humberto da Costa Moreira, um ícone do rádio da televisão ampaense, o precursor do jornalismo televisionado, advindo de uma época em que tudo estava por fazer. É a grande referência histórica quando falamos de música, dos grandes e saudosos bailes, das grandes bandas,

0: verdadeiramente se vê. Assim, nesta exata forma, é que podemos tentar definir alguém como ele. Uma pessoa ímpar que dedicou parte significativa de sua vida ao esporte, à arte e cultura, à radiofusão, ao jornalismo. O maranhense mais que Tucuju, filho da saudosa mãe Dulce e de João Batista, o nosso querido e saudoso piloto. Em 1974, ano em que a TV Mapá Canal 6 inaugura a projeção de seu sinal para toda a região mapaense, Humberto imprime sua marca em notável apresentação do primeiro jornal televisionado, o Jornal do Amapá. E de bate-pronto, convida o radialista Sebastião Oliveira e Isabel Miranda para formar um time de primeira linha para apresentar o referido jornal. Nesta época pioneira, o comando da direção da televisão estava sob a responsabilidade dos conhecidos jornalistas Luiz Melo e Correia Neto, eles que formataram a linha editorial da referida emissora. Era uma época em que talento somado à criatividade contava em muito para a boa fórmula do sucesso. Na lendária Rádio Difusora de Macapá, Humberto Moreira chegou a realizar históricas transmissões tais como a icônica vitória do Esporte Clube Macapá. Mas, como ele mesmo dizia, o que mais lhe marcou foi o fato de ter de transmitir a grande tragédia do naufrágio do barco a motor Novo Amapá, tragédia ocorrida em 1981, no Rio Jari. A tragédia do naufrágio do Novo Amapá foi um gravíssimo acidente que por muito tempo deixou a população amapaense em luto, dada as circunstâncias do acidente e o total de vítimas, sendo manchete nos jornais do Brasil e do mundo. Na música, com sua inconfundível voz, Humberto gostava de navegar na bossa nova, na MPB, no bom samba de raiz, no jazz, no soul e no pop rock. E foi na lendária banda Os Cometas que ele se destacou como vocalista ao cantar grandes sucessos da Jovem Guarda, dos Beatles, dos Incríveis e dos Fives, por exemplo. Sua última participação ao vivo ocorreu exatamente no grande palco de sua vida jornalística, a lendária Rádio Difusora de Macapá, no programa Bom Dia Difusora, ao lado dos jornalistas Paulo Silva e Rodinei Santos, por ocasião das merecidas homenagens prestadas ao jornalista Aníbal Sérgio, recentemente falecido. Dias depois, Humberto da Costa Moreira parte, deixando lacuna difícil de preencher na crônica esportiva, no rádio, na arte e cultura amapaense.
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Olá, Belo! Olá a todos os ouvintes do programa Viva o Rádio! Eu sou o Bruno. Bruno Ítalo. É o maior prazer, viu? Olha esse clássico aí. Yeah. Sometimes a love goes wrong. Música de Carrie Lucas.

0: Sim.
1: Canção aí de 1979. Da cantora norte-americana Keri Lucas. Que legal, né? Ela traz esses elementos da música negra-americana, né? Soul. Funk americano da era disco romântica, né? Ela é do terceiro álbum de estúdio, viu? Da cantora que leva o nome de Keri Lucas e Dancing. E essa canção aborda de forma clara a imprevisibilidade dos relacionamentos amorosos, né? Mostrando como até mesmo laços que pareciam firmes podem se desfazer de repente. O verso "We true would last forever and they cannot be". Achávamos que duraria para sempre, mas não pôde ser. Revela a surpresa e a decepção diante do fim de um relacionamento que ambos acreditavam ser duradouro. O contexto ali do final dos anos 70 e o estilo emotivo de Keri reforçam um tom melancólico da música, que utiliza uma melodia envolvente para transmitir sentimentos de resignação e tristeza, né? É isso aí, ela resume bem essa mensagem principal, que o amor pode acabar sem aviso. E o medo de se machucar pode afastar as pessoas. Assim, a música se destaca como retrato honesto da dor e da aceitação que acompanha o término de um romance. É, foi escrita aí por Kenneth Hirtz. E por Steven Milburn. Então, pra começar aqui, né, nossa programação musical do Vivo Rádio, já naquele estilo que eu sei que vocês gostam, hein? Trazendo boa música, e dessa vez, boa música americana, né? Esse clássico aí dos anos, do finalzinho dos anos 70 ali, já pro início dos anos 80, onde emplacou, né, esse som melódico, esse som romântico, pra você curtir e lembrar daquele grande amor, né? Muito bem. Quero convidar vocês a apreciar junto comigo essa canção. Portanto, meus caros, Sometimes I Love Goes Wrong, Keri Lucas, 1979. Lembra essa?

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0: Olá, eu sou Inei Ramos. Sou amapaense, macapaense, lagniense e boemista, com muito amor e orgulho. Sou funcionária pública, professora, pedagoga. Moro atualmente no bairro Renascer. Durante o período de 2014 a 2015, eu fui diretora da Escola Antônio João, que fica na Rua Aldemar Maia, no bairro Santa Rita. Eu sei que o Aldemar Maia morreu num acidente aéreo há muito tempo, no Macaquari, junto com Coraci Nunes e Hamilton Silva. Mas eu queria saber mais sobre ele. Então, quem foi Aldemar Maia?
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3: 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Olá, Inês! Que prazer conversar com você e os nossos amigos do Vivo Rádio, do nosso quadro Se Essa Rua Fosse Minha. Olha, minha querida, a rua onde se localiza a Escola Antônio João, da qual você foi diretora, e onde este que vos fala lecionou, é a Rua Aldemar Maia, no bairro Santa Rita, na fronteira com o centro de Macapá. Essa rua, em sua denominação, presta singela homenagem ao promotor público, secretário de governo e suplente parlamentar Aldemar Maia, uma das figuras mais importantes dos tempos em que o Amapá era território federal. Mas quem foi Aldemar Maia? Vamos conhecê-lo? Então vambora! Aldemar Pimentel Maia nasceu em Belém do Pará em 1º de agosto de 1919. Formado em Direito pela Faculdade de Direito do Rio de Janeiro, ele chegou ao Amapá em janeiro de 1944 para atuar como promotor público no governo de Jornalino Nunes, primeiro governador do então recém-criado Território Federal do Amapá, sendo empossado em 25 de janeiro desse ano, no mesmo dia em que foi assentado oficialmente o Poder Executivo Territorial com a posse do governador e seu staff. Desde o início da gestão jornalista, Aldemar Maia foi um dos colaboradores mais destacados, tanto do ponto de vista da administra-

0: administração pública quanto das articulações políticas. Como promotor público, primou pela defesa das crianças e mulheres, sobremodo as pertencentes aos estados sociais e econômicos menos favorecidos da população local. Entre 1951 e 1954, ele exerceu o cargo de secretário-geral do governo do Território Federal do Amapá, que na hierarquia do Executivo Territorial ficava abaixo apenas do governador. Em 1955, ele deixou a Secretaria-Geral para concorrer às eleições à Câmara Federal, como suplente na chapa liderada pelo deputado federal Coraci Nunes, do Partido Social Democrático, PSD, irmão do governador Janari Nunes e que estava no seu segundo mandato consecutivo. Eleito suplente de Coraci Nunes, Ildemar Maia também se destacou ao lado do titular do mandato e constantemente viajava com ele por todo o território. Infelizmente, ele veio a falecer de forma trágica no dia 21 de janeiro de 1958, juntamente com o deputado Coraci Nunes e o aviador Hamilton Silva, num acidente aéreo na localidade de Carmo do Macacoari, no atual município de Taubal do Piririm. Na ocasião, ele e Coraci Nunes tinham ido à localidade visitar correligionários e prestigiar a festividade de São Sebastião, padroeiro local. O avião denominado Paulistinha, pertencente ao piloto Hamilton Silva, explodiu ao chocar-se com uma árvore após levantar voo para retornar a Macapá. Todos a bordo morreram carbonizados. Esse fato enlutou a população do então território federal e até hoje é lembrado como uma das maiores tragédias da história amapaense. O corpo de Ildemar Maia foi trasladado para Belém, sua terra natal, onde foi sepultado sob a responsabilidade de sua esposa, Odete Piqueira Maia. Pouco tempo depois, as três vítimas do acidente foram homenageadas pela Prefeitura de Macapá com seus nomes dados a importantes e tradicionais ruas da cidade. A Rua Ildemar Maia é uma das mais importantes e movimentadas de Macapá e passa por 7 bairros: Jesus de Nazaré, Centro, Santa Rita, Buritizal, Beirol, Muca e Jardim Marco Zero. Cruzando a cidade da Zona Norte à Zona Sul e servindo de endereço para moradias, diferentes empreendimentos, igrejas e prédios públicos municipais, estaduais e federais. Essa via pública começa na Zona Norte, no bairro Jesus de Nazaré, próximo ao Aeroporto Internacional de Macapá, Alberto Alcolumbre. A partir do ponto em que finaliza a Avenida José Tupinambá, a Ildemar Maia inicia a passagem em Fraero, finaliza as avenidas José de Anchieta e Carlos Gomes e, no sentido sul, a principiar pela Avenida Raimundo Alves da Costa, cruza 13 vias até atingir a Avenida Ataíde Teve, dando início às duas vias da Rua do Canal do Beirão. Daí em diante, a partir da Avenida Pedro Baião, a Ildemar Maia cruza 27 ruas até chegar à passagem Vila Lobos, no bairro do Muca. Cruzar a Rua da Bacia pela passagem do L, no acostamento à direita, até finalizar na rotatória da rodovia Josmar Chaves Pinto, no bairro Jardim Marco Zero. Ao longo de seu longo perímetro, localizam-se cerca de 500 prédios, entre moradias e diferentes empreendimentos. Em sua extensão, se encontram o Hotel de Trânsito do Exército Brasileiro, a Escola Estadual Antônio João, o Salão Paroquial da Igreja Sagrado Coração de Jesus, igrejas de diferentes denominações religiosas, a Praça da Bíblia Pastor Otto Alencar, a Corregedoria Geral da Polícia Militar do Amapá, a Escola Municipal Roraima, o Conselho Tutelar da Zona Sul, Rede SBT TV Amazônia e as imprescindíveis e abençoadas batedeiras de açaí. Bendito o fruto nosso de cada dia santo e todo santo dia da nossa Amazônia. É na Rua Ildemar Maia que está localizada a Escola Estadual Antônio João, da qual foi diretora a nossa ouvinte, professora Inês Ramos, de tradicional família laguinense, e onde eu também fui professor, com muito orgulho. A Inês, agradecemos a participação e esperamos ter respondido a contento a sua pergunta e feito os devidos esclarecimentos. A ela, Inês, a comunidade escolar do Antônio João, moradoras e moradores, empreendedoras e empreendedores da Ildemar Maia e todos os nossos ouvintes, desejamos um excelente final de semana. A todos um grandíssimo abraço e viva o rádio!
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3: Segunda 27. Delegado César Vieira. Policial civil é assassinado na orla de Macapá enquanto empinava pipa com filho.
4: O policial civil, num período de folga, trabalhando, estava num período de folga, né, ali juntamente com os seus familiares, quando foi abordado, né, pelos criminosos para a tentativa de, né, subtração da sua arma de fogo. Esboçou, né, esboçou uma reação e por esse motivo, né, foi alvejado, tendo falecido imediatamente, e a sua arma foi retirada e levada pelos criminosos.
3: Terça 28, Alcilene Cavalcante. Sebrae Amapá ultima detalhes para a realização da Feira Internacional de Oiapoque de 30 de julho a 2 de agosto.
5: Nesse período da feira, nós estamos focando muito nas relações comerciais, né? Vamos ter a rodada de negócios, rodadas de negócios internacionais. Vamos ter um seminário, um workshop de economia de fronteira, que é um workshop muito importante, que já teve em Brasília, das micro e pequenas empresas, e a gente vai fazer um específico no Oiapoque com os nossos órgãos locais, nacionais, falando de vários assuntos que interessam à economia de fronteira.
3: Quarta 29, desembargador Jaime Ferreira. TJAP promove duas juízas ao cargo de desembargadora. Alaide Maria de Paula e Estela Simone Ramos foram escolhidas ao desembargo pelos critérios de merecimento e antiguidade, respectivamente.
6: Em reunião que fizemos ainda durante essa semana, decidimos que na próxima sexta-feira, dia 31 de julho de 2026, às 11 horas da manhã, será realizada sessão extraordinária do Pleno Administrativo para dar posse às doutoras Alaide Paula e Estela Ramos no cargo de desembargadoras do Tribunal de Justiça do Estado do Amapá.
3: Quinta 30. De retorno às disputas eleitorais, Capimeribe anuncia Movimento Raiz, uma campanha sem uso do fundo partidário e sem financiadores privados.
7: Essa metodologia que nós construímos de campanha eleitoral baseada nas redes sociais, não é? Numa rede de comunicação em que eu posso conversar com os eleitores mais distantes, que estão organizados em grupos do WhatsApp, que estão ali atentos à plenária que pode ser realizada no Facebook. Então, nós

0: Temos os núcleos de base presenciais do PSB para o mundo virtual.
1: Sexta 31, Clécio Luiz. Fim do visto para a Guiana Francesa marca novo capítulo na integração Brasil-França.
2: Os franceses podiam atravessar para o nosso lado sem visto, mas nós brasileiros não podíamos atravessar para o lado francês sem ter um visto tirado lá em Brasília com custo altíssimo. Isso muda tudo nas relações econômicas. Nós agora vamos expandir a nossa fronteira comercial. É o comércio da Guiana Francesa, da Guiana, do Suriname, da Venezuela e da Europa.
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0: 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Aqui do programa Ed Comunica Show, direto da minha playlist.
1: Oi, turma! Olá, ouvintes do Vivo Rádio! Pare tudo que você estiver fazendo, seu Edinho, e me conte a história da música O Bem, desse monstro sagrado da música popular brasileira chamado Arlindo Cruz, mas quero na nova leitura, feita pela talentosa e bonita atriz Letícia Sabatella.

0: atendendo com muito prazer a solicitação do nosso decano da comunicação, o cidadão do samba, J. Ney. Aqui está uma de suas canções preferidas. Uma música que busca inspirar as pessoas a praticarem o bem em suas ações diárias, promovendo a paz, o amor e a união. Uma letra que reforça a ideia de que o bem é uma força poderosa capaz de transformar a vida das pessoas e do mundo ao seu redor. Uma mensagem clara sobre a importância de cultivar atitudes generosas e protetoras, mesmo em um mundo repleto de desafios e injustiças. O bem pode ser visto como um convite a reflexões sobre a importância de valores como a solidariedade e a empatia, incentivando as pessoas a serem agentes de mudanças em suas comunidades. Uma melodia envolvente e uma letra inspiradora. Uma obra que ecoa no coração daqueles que buscam um mundo mais justo e harmonioso. Destaca que o bem ilumina, protege e oferece abrigo, sendo um verdadeiro amigo que estende a mão. Meu querido J. Ney, aqui está o seu pedido. Letícia Sabatella canta O Bem, considerada por ela uma oração em forma de samba. Uma obra-prima de Arlindo Cruz, direto da minha playlist para o Viva o Rádio!
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4: Tiago e Pedro.
3: Poetas azuis. Uma poesia, por favor.
5: De Tiago Soeiro, em roxo. O poema me pega distraído, me põe a extrema alegria da palavra. Sou menino empolgado com um brinquedo novo. Manuel me diz que posso reinventar o ocaso como borboletas. Lemis que me põe a cortar palavras como um samurai. Adélia me humaniza, me coloca a chorar, me arrepia. Elisa me descara o desejo, a vontade de ser gente de carne e osso. Aline me mostra a distração do dia a dia, da saudade que esqueci de ver. Pedro faz tudo ser possível, dá o sol para Cecília e o céu para os meus dias. A poesia me pegou pelo braço, pelo laço, me apertou na parede e já estou apaixonado desde hoje por todos os poemas que ainda não escrevi.
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1: Descolamento de retina. Viu pontos pretos, manchas na visão ou luzes piscando? Pode ser sinal de descolamento de retina. A retina, pessoal, é uma membrana fina e flexível, localizada na parte de trás dos olhos. Por não ter estrutura fixa, é o vítreo, substância gelatinosa e transparente, que a mantém no lugar. Por isso, alterações que afetem o vítreo podem causar o deslocamento da retina. Pergunta-se sobre os três tipos de deslocamento. Qual especialista consultar? Como é feito o tratamento e formas de prevenção? Quem explica é o professor médico e oncologista Drauzio Varella, especial para este programa.
8: Enxergou pontos pretos, manchas na visão ou luzes piscando, pode ser um sinal de descolamento de retina, que é uma condição grave que pode levar à perda da visão. A retina é uma membrana fina e flexível que fica na parte de trás dos olhos. Nela existem receptores fotossensíveis que convertem a luz que entra através dos seus olhos em impulsos elétricos que vão ser interpretados pelo cérebro. A retina não tem nenhuma estrutura de fixação que a prenda no globo ocular. O que a mantém no local correto é o vítreo. E o vítreo é uma substância gelatinosa e transparente que fica entre o cristalino e a retina. Por isso, alterações que afetem o vítreo podem causar o descolamento da retina. Existem três tipos de descolamento da retina. Os nomes são complicados. O regmatogênico, o exudativo e o tracional. Vamos lá. O regmatogênico ocorre quando há uma ruptura da retina, fazendo com que o vítreo penetre e se deposite entre ela, a retina, e os vasos sanguíneos. É mais comum em pessoas com miopia ou que sofreram algum trauma ocular, mas também pode ser causado pela própria idade avançada. Com o envelhecimento, o vítreo se torna menos gelatinoso e mais líquido, e isso altera o seu volume, e pode tracionar a retina e causar o rasgo. O descolamento exudativo acontece quando há a formação de pus que se acumula sob a retina, mas não há orifícios nem rasgos no tecido. Pode ser causado por lesões oculares, tumores, doenças inflamatórias ou infecciosas ou por causa da degeneração causada pela idade. O descolamento tracional é o tipo menos comum dentre os três. Geralmente ocorre em pessoas com diabetes. O diabetes pode causar doença no sistema vascular da retina, danificando o tecido e formando cicatrizes que contraem o tecido da retina e afastam a parte de trás do olho. Quando a retina se descola, ela fica separada das estruturas que lhe dão suporte e nutrição. E isso interrompe o fornecimento de nutrientes e causa a degeneração celular. Esse processo não é doloroso, mas provoca sintomas. Visão turva e embaçada. Sombra na visão, na parte central ou periférica. Flashes luminosos e moscas volantes, que é aquela sensação de insetos voando diante dos olhos. E, nos casos mais graves, pode acontecer perda total da visão. Por isso é muito importante consultar um oftalmologista quando ocorrem alterações na visão. O diagnóstico é feito pelo mapeamento da retina, que é um exame

0: que pode ser feito com a pupila dilatada, por oftalmoscopia indireta, ou se algum obstáculo dificultar a observação do fundo do olho, pode ser solicitado um ultrassom ocular. O tratamento depende do tipo, da gravidade e da extensão do descolamento. Se não houver infiltração do vítreo no espaço que se abriu com o descolamento, os tratamentos indicados são a fotocoagulação com laser e a criopexia, que tem por objetivo formar cicatrizes para interromper a passagem do vítreo e favorecer a fixação da retina. Nos outros quadros, é preciso uma intervenção cirúrgica para vedar o orifício por onde escapa o vítreo. Três técnicas podem ser usadas: a injeção de gás na cavidade ocupada pelo vítreo para pressionar a área descolada e impedir que o vítreo passe pelo rasgo, pela perfuração na retina; a implantação de uma faixa ou esponja de silicone ao redor do globo ocular para apoiar a retina e facilitar a sua aderência; ou uma cirurgia com microincisões para corrigir os pequenos defeitos que provocaram o descolamento. Na maior parte dos casos, só um procedimento basta para reverter o descolamento, mas em algumas situações podem ser necessários novos procedimentos ou o uso de mais de uma técnica terapêutica. Para evitar o descolamento, é recomendado que pessoas com miopia acima de 3 graus façam um mapeamento da retina anual para checar se existem rasgos assintomáticos. O mapeamento também está indicado para quem sofreu algum trauma ocular, para quem apresenta moscas volantes ou inchaço nos olhos, e para quem vai fazer alguma cirurgia oftalmológica.
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9: Olá, pessoal, e agora vamos às manchetes dos principais portais de notícias do país. Em 2 dias, Mendonça amplia cerco a Lulinha e atrito com a Polícia Federal escala. Ministro do STF autorizou 2 inquéritos contra o filho do presidente Lula para apoiar os crimes de tráfico de influência e corrupção. E por falar em presidente Lula, ele vetou integralmente por inconstitucionalidade o projeto de lei que dispunha sobre a criação da Universidade Federal da Fronteira Norte, a Unifron, aqui em Oiapoque. A mensagem do veto foi encaminhada com data de 30 de julho ao senador Davi Alcolumbre, presidente do Senado. Após o veto, Lula ligou para o senador Randolfe, autor do projeto, e disse que autorizou o Ministério da Educação a iniciar imediatamente estudos para elaboração e encaminhamento de um novo projeto de lei prevendo a criação aí da Universidade Federal da Fronteira Norte aqui no Amapá. Na forma como estava, seriam necessárias 2 etapas, uma para a criação e outra para aí criar a estrutura e os cargos e para garantir o funcionamento da instituição. Para o senador Randolfe, agora o processo de criação será ainda mais rápido. A fronteira entre o Amapá e a Guiana Francesa viveu na manhã da última sexta-feira, 31 de julho, um momento histórico. Em cerimônia na ponte binacional sobre o rio Oiapoque, autoridades brasileiras e francesas celebraram a entrada em vigor do acordo que extingue a exigência de visto de curta duração para brasileiros que desejam ingressar na Guiana Francesa por via terrestre. Mais do que um ato diplomático, a cerimônia simbolizou a concretização de uma reivindicação histórica da população da região da fronteira. A partir de agora, milhares de brasileiros, especialmente os moradores aí de Oiapoque e de todo o Amapá, passam a contar com mais facilidade para viajar à Guiana Francesa, fortalecendo os laços econômicos, sociais, culturais e turísticos entre os dois territórios. O presidente do

Senado e do Congresso Nacional, o senador Davi Alcolumbre participou da cerimônia. Acompanhado de autoridades locais e francesas, Davi realizou a travessia simbólica da ponte binacional Brasil-França, celebrando uma conquista histórica para o Amapá e para a integração entre os dois países. A gente volta a qualquer momento com muito mais notícias aqui no seu Viva o Rádio.

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samba com um dos melhores sambistas no momento hoje no Brasil, que atende pelo nome de Xande de Pilares. Já pertenceu ao grupo Revelação, mas nunca saiu do grupo. Aqui acolá tá cantando com os amigos. Mulher não manda em homem. É o nome do samba do Xande de Pilares, nesse primeiro sábado e primeiro domingo de agosto, oitavo mês do ano.

0: Tatidíssimo, Xande de Pilares. Segundo ele, mulher não manda em homem. Lá em casa não, quem manda é a dona Vilma. Toca aí o Alisson, que samba é esse? Vamos lá, gente.
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0: 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Pode, não pode. Em família, nem tudo pode. Ou pode.
4: Doutor, a mãe da minha filha posta foto de biquíni de fita no bronze. Posso tirar a guarda dela?
5: Lógico que não, irmão. Uma coisa não tem nada a ver com a outra. Por esse motivo específico dela se bronzear e postar foto de biquíni de fita, você não vai conseguir tirar a guarda da sua filha, não.
6: Uau.
5: Nem que ela postasse foto nua. Dia desses um cliente me procurou querendo também tirar a guarda do filho, porque segundo ele descobriu que a ex tinha OnlyFans, onde ela publicava e vendia fotos e vídeos íntimos. Falei claramente pra ele, é a profissão dela, irmão. É o negócio dela que ela precisa divulgar e tá tudo certo. Se ela é uma boa mãe e cuida bem da filha, ela vai continuar com a guarda da criança, sim, não há nada que você possa fazer nesse sentido. Para mais dicas de direito, me segue aí no Instagram. Mas antes, curta e compartilhe. Essa informação pode ser útil para outra pessoa. Até a próxima.
0: Obrigado por responder, doutor Anais.
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0: 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Olha aí, Tarciso Franco e o nosso Giro Esportivo!

novo Rádio Melo, vivo as últimas do Giro Esportivo. A 22ª rodada do Campeonato Brasileiro começa neste sábado e promete fortes emoções na disputa pelo título, por vagas nas competições intercontinentais e também na luta contra o rebaixamento. A rodada será aberta com Grêmio e São Paulo às 16h. Na sequência, tem Remo e Atlético Mineiro para o Mangueirão com casa cheia. No Couto Pereira, o Coritiba, que vem de derrota para o líder Palmeiras, recebe a visita da Chapecoense. E o clássico carioca entre Botafogo e Fluminense movimentam o sábado no Brasileirão. No domingo, a bola rola. Às 16h tem o líder Palmeiras encarando o Internacional no Allianz Parque. Além de Bahia e Vasco na Arena Fonte Nova, na capital Salvador. Às 18h30 da noite, acontecem Santos e Atlético Paranaense, jogo na Vila Belmiro, e Bragantino e Corinthians no Cícero de Souza Marques, confronto paulista. Fechando a rodada, às 19h30 da noite, tem o vice-líder Flamengo encarando

o Vitória da Bahia para um Mangueirão com casa cheia. A expectativa é de grandes jogos e possíveis mudanças na tabela de classificação em uma rodada decisiva para quem sonha com o título e também para quem busca escapar da parte de baixo da tabela. Eu sou o Tarcísio Franco e destaquei as últimas do esporte aqui no Vivo Rádio.

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0: Entre outras canções, além de covers como Um Gato Meu Blue, Escravo da Alegria, Ah, Como Eu Amei, Quando a Gira Girou, Uma Brasileira, que fazem parte do repertório do Vivo Rádio, além do samba Adeus Território e da composição Poema Que Não Fiz, que participou do terceiro Festival do Servidor Público do Estado do Amapá, além de outras lindas canções, reconhece pelo timbre de voz único e pela emoção no cantar, que são pérolas musicais registradas na voz única de Humberto Moreira, um dos artistas e profissionais de imprensa mais completos do Amapá e um dos maiores orgulhos da nossa gente amapaense e da Amazônia. Jornalista, radialista, narrador esportivo, cronista esportivo, cantor, compositor, ativista cultural e apaixonado pelo Amapá. Não à toa, celebrizado como o Camisa 10. Ele é um dos maiores nomes da história do rádio da Amazônia e do Brasil e verdadeiro patrimônio da Rádio Difusora de Macapá. Mas, quem foi ele? Vamos conhecê-lo? Então, vambora!
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0: Humberto da Costa Moreira nasceu em São Luís do Maranhão em 8 de maio de 1950. Filho primogênito do casal João Batista Moreira e Dulce da Costa Moreira. Irmão de Isabel Cristina, Maria Irapuema, João Batista Filho, o Jango, Carlos Augusto, o Carlinho Moreira, Maria do Socorro, Maria Jaguarema, Joana Dark e Janaína. Ele veio ainda criança para o Amapá e cresceu na capital territorial, Macapá, a partir da década de 1950. Estudou na escola paroquial que funcionava no antigo pensionato da Prelazia de Macapá e no antigo Instituto de Educação do Território do Amapá, o IETA. Na infância, ele também fez parte do grupo escoteiro Veiga Cabral, do bairro do Laguinho. Sua paixão pelo rádio começou ainda na infância, na década de 1950, como ouvinte. E em 1961, aos 11 anos, passou a participar do programa de auditório Clube do Guri, da Rádio Difusora de Macapá, a RDM, a ZYE2, primeira emissora de rádio do Amapá, criada pelo governador Janari Nunes e inaugurada em 11 de setembro de 1946. Foi também na infância que despertou em Humberto outra paixão, a locução esportiva. Ao ouvir narradores icônicos do rádio esportivo brasileiro, como Fiore Gigliotti, Valdir Amaral, Jorge Cury, e entre os narradores locais, Francisco Salles Lima, o Chicão, que lhe abriu as portas do rádio e lhe permitiu participar,

Em 1967, aos 17 anos de idade, de um teste para narrador esportivo na Rádio Difusora, com vários concorrentes. Aprovado, iniciou ali, aos 59 anos, uma carreira promissora e que fez dele um ícone, não somente do rádio esportivo, mas da comunicação do Amapá. Um mito do jornalismo, da música

época, ele também iniciou profissionalmente na música como crooner, que hoje conhecemos como vocalista do grupo Os Joviais. Em seguida, ele fez parte do mitológico conjunto Os Cometas, que na década de 1960 se consagrou como a principal banda de bailes do território do Amapá. Na década de 1970, ele passou a atuar na imprensa escrita, escrevendo sobre esportes na página do Amapá, no tradicional jornal paraense A Província do Pará, um dos mais antigos da região norte. Em 1974, ele também fez parte da primeira equipe de televisão do Amapá. Nesse ano, o governo do então território do Amapá criou a TV Amapá, cujo estúdio de transmissão funcionava nas dependências da radiodifusora. E seus primeiros profissionais foram, evidentemente, recrutados do cast dessa emissora. E Humberto estava entre eles. A TV Amapá foi criada para a veiculação dos jogos da seleção brasileira na Copa do Mundo de 1974, realizada na então Alemanha Ocidental. Os jogos eram veiculados com 24 horas de atraso no Amapá, após a chegada dos rolos de fita de Belém do Pará, trazidos pelo avião do governo. Nessa primeira fase da TV Amapá, Humberto apresentou, durante aproximadamente 2 meses, o primeiro programa esportivo da TV amapaense, chamado Operação Esporte. Em 1975, ele também fez parte da primeira equipe da TV Amapá Canal 6, como emissor integrante da Rede Amazônica de Televisão. Na mesma, ele atuou como apresentador esportivo, apresentador de telejornais e chefe do departamento de jornalismo. Ele foi o apresentador do primeiro programa de esporte da casa no Amapá, A Bola é Nossa, que ia ao ar todas as noites de segunda a sexta após o Jornal do Amapá. Na Rede Amazônica, ele permaneceu até 1983. Ainda em 1975, outro momento especial em sua trajetória no rádio esportivo. Ele cobriu ao lado de João Silva pela Rádio Difusora o primeiro torneio da integração, o popular Copão da Amazônia, em Porto Velho, Rondônia. E para a felicidade dos amapaenses, o nosso representante, o Esporte Clube Macapá, o Azulino da Avenida FAB, sagrou-se campeão ao vencer o Ferroviário de Rondônia em 29 de julho de 1975 no estádio Aloísio Ferreira, com gols de Barradas e dos irmãos Espírito Santo, Marco Antônio e Bira. Todos esses gols narrados pela voz inconfundível de Humberto Moreira. Além dos Cometas e dos Joviais, Humberto passou pelos grupos Milionários R5 e os Setentrionais, pelo qual participou em 1979 da gravação do segundo compacto duplo do grupo, como vocalista ao lado de Carlitão, o Carlitão da banda Placa, e registrou na sua voz as músicas Desejo Louco e Apenas Gente. Essa última de sua autoria e da tecladista Socorro Santos. No carnaval, ele também fez história ao compor a equipe de intérpretes da escola de samba Piratas da Batucada, tendo defendido sambas de enredo compostos por Jeconias Alves de Araújo. Humberto também fez parte da equipe de intérpretes que participou da primeira gravação de sambas de enredo no Rio de Janeiro em 1985. Ao lado de Manuel Sobral, do Maracatu da Favela, Belarmino César Picanço, o Beloca, do Solidariedade, Aureliano Neck, de Piratas Estilizados, e Carlos Peru e Francisco Lino da Silva, de Boêmios do Laguinho. Humberto, obviamente, gravou o samba da sua amada Piratas da Batucada. Esse disco foi produzido pelo saudoso sambista carioca Dominguinhos do Estácio e teve como coordenador artístico João Lázaro. A cobertura jornalística que mais marcou a trajetória profissional de Humberto Moreira e ao mesmo tempo lhe causou grande tristeza foi, sem dúvida, o naufrágio do barco motor Novo Amapá, ocorrido em 6 de janeiro de 1981, a maior tragédia da história do Amapá e na qual morreram mais de 300 pessoas. Humberto fez a cobertura pela então Rádio Nacional de Macapá. Na sua amada radiodifusora, ele atuou em todas as fases, até hoje. Da ZYE2 de 1967 a 1978, passando pela fase Radiobras, como Rádio Nacional de Macapá, AM/FM, de 1978 a 1989, até chegar à fase atual, iniciada em 1989, quando o governo do Amapá readquiriu a emissora e devolveu-lhe o nome original. Em sua carreira como profissional de imprensa, Humberto realizou

Outras missões esportivas em praticamente todo o Brasil. Cobriu a Copa América pela Rede Católica de Emissoras e transmitiu diretamente do Japão as finais da Copa Toyota entre Vasco da Gama e Real Madrid e Palmeiras e Manchester United. Na Rádio Difusora de Macapá, o camisa 10 do Rádio Esportivo Amapaense dedicou a maior parte da sua vida e exerceu diferentes funções: locutor, repórter, narrador esportivo, diretor de esportes, diretor de jornalismo e chegou à gerência geral, que era o mais alto cargo da hierarquia da emissora até bem pouco tempo. Ele também atuou nas rádios Equatorial, Antena 1 FM, a 102,9, e Rádio Cidade, 101 FM, além da Rádio Marco Zero AM. Também passou pelas redações dos jornais A Gazeta, Jornal do Dia, Hoje Amapá, Folha do Estado e Folha do Amapá. Na comunicação pública, atuou como assessor de imprensa do governo do Estado e da Prefeitura Municipal de Macapá. Seus últimos programas na Rádio Difusora foram o jornalístico Bom Dia Difusora, ao lado de Paulo Silva, seu eterno parceiro, Rudinei Santos e Aníbal Sérgio, que faleceu em 5 de julho de 2026 e recebeu uma linda homenagem de Humberto Moreira, em nome da emissora. Ele também apresentava o programa Bola ao Centro, da equipe de esportes que ele chefiava, com a participação de Tavares Santos, Lima Júnior, João Grandão, Ranolfo Gato, Célio Alício e Lude Pacheco. Recentemente, após completar 76 anos de idade, ele recebeu portaria de aposentadoria do governo do Amapá e aguardava ansioso a conclusão do processo de transposição para o quadro de servidores federais. Genial radialista e jornalista, Humberto consolidou-se com o talento e o saber empírico e, depois de experiente e consagrado, formou-se em jornalismo pela Faculdade SEAMA, consolidando sua trajetória numa arte que lhe era inata. O Camisa 10 era intenso e emotivo em suas paixões. E além da difusora, seu coração batia forte pela Sociedade Esportiva e Recreativa São José, pelo Botafogo de Futebol e Regatas, Clube do Remo de Belém do Pará e Santos Futebol Clube de São Paulo. Era também simpatizante, segundo Paulo Silva, do Oratório Recreativo Clube do bairro Santa Rita. E no carnaval, apaixonado pela Associação Recreativa Escola de Samba Piratas da Batucada, que o homenageou com o enredo Camisa 10, a trajetória de um vencedor, no carnaval de 2001, na gestão do presidente José Caxias. Na vida pessoal, Humberto foi casado com Zilma Rabelo, com quem teve 3 filhos, Sandro, André e Saulo, e com Kátia Gurjão, com quem teve 2 filhos, Rafael e Humberto Júnior, e William, que ele criou, nascido de uma união anterior de Kátia. Ele teve 2 netos. O genial camisa 10 da comunicação amapaense partiu para o Olimpo dos grandes jornalistas no dia 27 de julho de 2026, em Macapá, cobrindo de luto a imprensa e a sociedade do nosso estado. Foram muitas as homenagens prestadas em sua memória, mas vale ressaltar que ele várias vezes fora reverenciado em vida como uma das pessoas mais importantes não somente da comunicação amapaense, mas da história deste estado. Sua última transmissão esportiva foi a partida entre Trem Desportivo Clube do Amapá e Tunaluso Brasileira do Pará pela Rádio Difusora de Macapá, em 12 de abril de 2026, no estádio Augusto Antunes, em Santana, pela segunda rodada do Grupo A5 do Campeonato Brasileiro da Série D. O jogo terminou empatado em 3-3, e eu, Célio Alício, estive ao seu lado na cabine da RDM neste dia, como comentarista, juntamente com o técnico e operador de áudio Marcelo Nery. Nos últimos anos, ele havia reunido os remanescentes do Grupo Os Cometas e novos integrantes, e brindava seus fãs e o público em geral com seu talento ao lado de amigos músicos no grupo Vou Vivendo. Em 59 anos de carreira na imprensa amapaense, Humberto da Costa Moreira imortalizou-se como um dos maiores ícones da comunicação do Amapá e da Amazônia e alcançou respeitabilidade em nível nacional. Ele acompanhou as principais transformações ocorridas na imprensa amapaense e, com sua inconfundível e inigualável voz, marcou gerações de ouvintes. Era ele um dos meus maiores ídolos na comunicação do Amapá. 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
5: Canal Brasil. Você está se sentindo irritado ou estressado? Ou não está conseguindo cumprir suas responsabilidades no trabalho, na escola ou em seus relacionamentos? Pode ser porque você está passando muito tempo online. De acordo com uma pesquisa publicada na última quarta-feira, de acordo com um estudo realizado com 900 adultos alemães, pessoas que fazem uso problemático aí da internet apresentam maior nível de estresse, piora do humor e são mais propensas a negligenciar outras áreas da vida. O uso problemático da internet ocorre quando as pessoas utilizam aplicativos em excesso, causando sofrimento ou prejuízos. Segundo os pesquisadores, os resultados fazem sentido, porque sabemos que passar muito tempo em frente

0: telas deixam aí as pessoas infelizes por diversos motivos. Quando estamos navegando em telas, muitas vezes não movimentamos o corpo, o que é essencial para a nossa saúde e felicidade. Olhar para telas de perto por longos períodos também é muito estimulante, o que pode nos deixar exaustos. Nas telas, frequentemente alternamos entre muitas tarefas diferentes, como responder a várias conversas por mensagens e e-mails, enquanto navegamos nas redes sociais. Isso também é cansativo. Muita atenção a isso, viu?
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6: Conhece-te a ti mesmo e conhecerás o universo e os deuses. Sócrates.
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3: Olá, Luiz Melo, tudo bem? Luiz Melo, meu nome é Rubem Demergui, eu sou advogado. Eu estou passando rapidinho pelas ondas de Vivo Rádio para expressar minha admiração e o meu contentamento com o brilho desse programa. Olha, Luiz Melo, eu sempre fui um apaixonado pelo rádio. E desde a minha infância eu escuto rádio. Naquela época da minha infância e da minha juventude, nem o café era instantâneo. Instantâneo mesmo, só o rádio e as notícias do rádio. E essa minha paixão pelo rádio me autoriza, mesmo que silenciosamente, onde só eu me escuto, a opinar sobre a qualidade dos programas de rádio. E olha, Luiz Melo, de verdade, Vivo Rádio é seguramente um dos melhores programas de rádio do país. Se fizéssemos uma seleção brasileira de programas de rádio, Viva o Rádio seria titular absoluto. Aliás, seria o centroavante, Luiz Melo, que, digamos, invocaria as mais belas vozes dos gols mais criativos e daqueles gols mais improváveis. Eu tenho orgulho, Luiz Melo, como amapaense, da criatividade de Vivo Rádio. Parabéns e obrigado, Vivo Rádio. Grande beijo.
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6: Eu estou aqui, já de volta, Melo. Claro, não poderia esquecer de dar essa passada legal. Programa líder de audiência, sempre de bem com a vida. Agradecer o carinho da audiência, dos nossos ouvintes, internautas de todo o estado do Amapá, aqui dos municípios de Macapá, Santana, Mazagão, essa região aí do Igarapé do Lago, do Maruanu, aí da Foz da Pedreira, Foz do Mazagão Velho e dos nossos vizinhos aí do Pará, Apuá, Breves, Anajás. Um abraço para você e obrigado pelo carinho da audiência. E sem muita conversa hoje, a indicação do programa é uma música linda que dá vontade de você recordar os bons momentos. E recorda

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3: Existe um fenômeno muito comum, que é de a letra se mexer no meio da palavra numa pronunciação equivocada, né? Uma forma de pronúncia equivocada. Então, a forma correta é tábua. Lembre-se de que o U aparece na segunda parte, não na primeira, não é tauba, é tábua. Beleza? De novo, tábua. Agora você aprendeu.
2: Não erre mais.
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4: Canal Brasil. A Agência Nacional de Vigilância Sanitária aprovou o registro do Tivazo, primeiro medicamento autorizado no Brasil para tratamento de hipertensão pulmonar associada à doença pulmonar intersticial. Segundo a agência, atualmente não há nenhum medicamento registrado no país com indicação aprovada para esse grupo específico de pacientes. A decisão foi publicada na última semana. A hipertensão pulmonar é uma doença rara caracterizada pelo aumento da pressão nas artérias dos pulmões, o que dificulta a circulação do sangue e aumenta o esforço do coração para bombear sangue ao organismo.
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Melo, Vivo Rádio, Elson Summer chegando aqui com o nosso momento cover. E hoje eu trago uma música do Eloy Iglesias. Ele que é cantor, compositor, um artista popular da música paraense e que iniciou sua carreira ainda na década de 70, em meio ao movimento cultural e político da época, né? E por essa razão está sempre atento a todas as manifestações artísticas do seu tempo e sempre ocupando espaço importante no cenário da cultura, principalmente lá do Pará, nas mais diversas formas de expressão. E hoje a gente traz aqui a música Pecado de Adão, que foi gravado ainda na década de 80. Foi o primeiro grande sucesso do Eloy Iglesias e com essa música até hoje ainda faz muito sucesso e é considerado o hino da música popular paraense. E a gente traz hoje uma versão bem bacana, bem legal para quem está nos acompanhando através do Vivo Rádio.

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3: Tiago e Pedro.
2: 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Uma poesia, por favor.
4: De Cecília Meirelles, Retrato. Eu não tinha esse rosto de hoje, assim calmo, assim triste, assim magro. Nem estes olhos tão vazios, nem um lábio tão amargo. Eu não tinha essas mãos sem forças, tão paradas e frias e mortas. Eu não tinha esse coração que não se mostra. Eu não dei por essa mudança, tão simples, tão certa, tão fácil. Em que espelho ficou perdida a minha face?
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1: Oh, sinto muito, muito mesmo, mas o meu tempo acabou e já não posso mais ficar.

0: pode ser. Moro,
1: moro
0: em Jaçanã. Se eu perder esse trem e sair agora às 11 horas, só amanhã de manhã. Por quê?
1: Muito amor, mas não pode ser. Moro em Jaçanã.
0: E se eu perder esse trem?
1: Esse trem sai agora às 11 horas.
0: Aí só amanhã de manhã.
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0: Produção:
1: o
0: Alisson Brito.
1: Sinto muito.
0: Joca Pantoja. E ele é o som Lacerda. Geradores de conteúdo: Rodrigo Silva, Wellington Silva, Fabrício Ferrari, Kleber Barbosa, Netinho, Célio Alício, Olívio Fernandes, Tarciso Franco, Edinho Duarte, professor Daniel Chaves, advogado Jorge Anaice, Bruno Ítalo, Heraldo Almeida, Franci Rodrigues, Pedro Stocklis, Tiago Soeiro e J. Ney. Criação: Tecos, texto e repetecos da minha conta corrente. Apoio e supervisão: Zilana, Márlio e Luciana Melo. Por hoje é só. Então, fui!
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6: Olá pessoal, agora 1:04.
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gente, salve, salve, muito boa tarde pra você ligado na sintonia da ZYS 453, 90,9, Diário FM Macapá.

0: 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Sejam todos bem-vindos e bem-vindas ao nosso queridíssimo, maravilhoso programa Na Pegada. Até às 5 horas da tarde, rolando a tua participação, lógico, aqui junto com a gente através do 991-22-6978. 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Muito prazer, eu me chamo Célio Santiago, pra quem tá vindo pela primeira vez, prazerzaço ter você em nossa companhia. O Panda tá na área, segue lá a gente nas redes sociais, arroba Na Pegada Diário no Facebook e Instagram. Facebook e Instagram, arroba Na Pegada Diário. Ah, Célio, mas eu quero te seguir nas redes sociais, não tem problema, me segue lá. Bora bater esses 3.000 lá, bora bater esses 3K agora. Arroba Locutor Panda underline oficial, arroba Locutor Panda underline oficial. 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

0: Essa é a sua Diário FM 90.9. Mais uma super sequência de Brega Melody com ele, meu amigo DJ Bodinho do Estúdio Apache, o laboratório do sucesso. Esse é o seu programa Na Pegada, todos os sábados até as 5 da tarde, detonando muito som pra você aproveitar essa tarde maravilhosa. 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
0: Hora certinha agora, 1:27.
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3: Muito bem, diário, agora 1h36 pra você ligado na melhor sintonia. Essas são as velhas do véio, as músicas internacionais. Viu, seu Ronaldo, que lá no passado foram sucesso, as internacionais. Hoje é pura recordação. A gente vai recordar aquelas músicas que não voltam mais no tempo, mas de vez em quando a gente dá uma sacada boa, dá uma recordada pro pessoal que sempre pede aqui com a gente na programação. 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Agradecendo o carinho e a audiência do meu amigo Ronaldo, que tá aqui do meu lado, amante incondicional de rádio, assim que nem eu também, né? Espero que, como assim o meu amigo Jim Ronaldo, meu parceiro Ronaldo, também, muita gente apaixonada por rádio, então já bora aproveitar, bora recordar o passado, vamos aqui na nossa 90.9, direto da Chama, Casa e Construção.
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0: Essa é a sua Diário FM 90.9. Esse é o som das velhas do meio. Aquele modelo, desse jeitinho que a gente gosta. Aquelas músicas que lá no passado foram sucesso, hoje é pura recordação. E lógico, a gente vai estar recordando com todo carinho com vocês. Agradecendo o carinho do meu parceiro William Brasil. Rapaziada que tá com a gente lá direto da Panificadora Nova União em Santana, valeu. Senara Atalaia que tá com a gente, valeu, valeu, valeu. Tamo junto e misturado aqui na programação da Diário. Agora, 1h47.
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0: Ah, meu amigo, essas foram as velhas do velho. Retorna na segunda-feira com o nosso Belê Belê Netinho. Mas eu não duvido hoje também, hoje é dia de 15 anos do nosso Esquenta a Energia da sua balada. E hoje você vai estar ouvindo esses clássicos. É, meu amigo, um programa

0: participando numa edição super especial do Esquenta 15 anos. Preparem-se, viu? Preparem-se que depois do Vitamina com Vinícius e Souza, tá chegando o meu amigo Netinho com o nosso Esquenta, a energia da sua balada, fazendo os seus 15 anos de sucesso na casa. Cara, que bacana, que legal. E eu vou estar ansiosíssimo pra espera, viu? Vai ser imperdível e áudio e vídeo.
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0: sua Diário FM 90.9. Muita pra vocês, sucesso aqui de Geninho, Mariana Fagundes, peão todo tatuado. Agora 3:51.
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0: Aliás, 1:51 pra você ligado na sintonia. 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
0: Hora certinha agora, 1:52.
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1: Ok.
0: Célio Santiago. 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

0: sua Diário FM 90.9 Banda tá na cara, chorei. Agora 2:09.
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0: 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Ó, já estou ligado no programa, Abrão Dantas aqui no Ceará. Grande abraço, Abrão, para você tudo de bom. Também, olha, manda um alô para mim, toca música da Joelma, já, Sinara Atalaia. Grande beijo para você, tudo de bom, muito obrigado pelo carinho, pela audiência, pela sintonia. E você que tá ligado com a gente, pode mandar recado, mandar beijo, mandar um abraço pelo 991-22-6978. 991-22-6978 é o mundo de pisos e porcelanatos aqui da Chama Casa e Construção. 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
0: Hora certinha, agora 2:13.

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5: Muito bem, Diário. Agora 2h23. Pra você ligado na sintonia. Esse é o nosso Rebobina. Começando muito bem. Aquele modelo, viu? As músicas nacionais que lá no passado foram sucesso. E ainda são até hoje, viu? Ainda é pura recordação. Você vai estar ouvindo, tendo aquele momento de nostalgia junto com a gente. Mandando aquele abraço. Meu amigo Thiago Nardi, já na área.com.br. Antes de começar o Rebobina daquele jeito, tem o áudio do Thiagão aqui, hein?
6: Fala, meu amigo Célio Santiago, o Panda.
5: Opa!
6: Melhor locutor do estado do Amapá e região.
5: Meu sonho.
6: Tô aqui pelo quilômetro 9, aqui, na duplicação do quilômetro 9. Tamo junto! Avante palestra!
5: Avante palestra! É isso aí, Thiago Nardi na área.com.br. Grande abraço pra você, queridão, tudo de bom, boa viagem, aí no quilômetro 9, direitinho. Aquelas músicas que sempre, ai, ai, meu, ah, só para loucos. Aquele modelo, hein? 991-22-6978, já aproveita logo, manda beijo, manda abraço, manda cheiro pra quem você quiser agora. E a gente vai detonando com todo carinho. Começou!

0: pagodinho, estilo de primeira. De primeira, Exalta Samba. No tempo do Thiaguinho ainda, hein? Um minuto. Então chega mais.
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0: Pra você ligado na melhor sintonia, esse é o nosso Rebobina. Aqui na sua diária FM 90.9, direto da Chama Casa e Construção. O menor preço sempre aqui, agora 2:34.
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0: Esse é o nosso Rebobina, que maravilha, cara, que viagem no tempo essa. Afinal de contas, recordar é viver e a gente vive pra recordar aqueles momentos sempre bons. Afinal de contas, esse é o nosso Rebobina, deixando você sempre muito bem a par do que acontece no mundo lá no passado, aquele mundo musical bom, gostoso, que não volta mais, mas a gente sempre de vez em quando tá recordando por aqui, viu? Volta semana que vem com muito mais, nosso Rebobina.
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0: Hora certinha, agora 2:35.

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0: aqui é Sou Diário 90.9. Hoje eu tô que tô, hein? Hoje eu tô que tô. Agora 2:52.
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0: Hora certa agora, 2:55.
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1: Hora certinha, agora 3:16.

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0: a sua Diário FM 90.9 Banda Calypso Joelma com Acelerou. Isso aqui especialmente pra minha parceira Siná Natalaia. Ligado com a gente na programação. Alô Siná, grande beijo pra você, viu? Ela que manda especialmente para o seu amorzinho. Oferece para o meu amor. Eita, ela tá oferecendo pro amor dela. Tá oferecendo pro amor dela. Acelerou, acelerou, hein? Agora 3:34.
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0: 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Gente, tá chegando a hora, hein? 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
2: Bora, Serginho, agora 3:38. 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
17: Muito bem, 5 mais tocadas em todo o território nacional. Você vai ouvir a partir de agora aqui no Hit Parade Brasil. Agora 3h46. Aqui na sua Diário FM 90.9 tá rolando. 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

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Esse é o seu Hit Parade Brasil, começando com tudo.

0: 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Balada, bola alojada. Você foi a número um, a number one, a principal, a primeiríssima, tocada em todo o Brasil. Rapaz, Gustavo Lima, mais uma vez, mostrou porque chamam ele, e não é à toa, né? Chamam ele de imperador. Tá aí, mas já chega logo mandando os dois pés do peito, desse jeito, aí sim. Agora mais executada em todo o Brasil, esse é o Hit Parade Brasil. Volta na semana que vem com muito mais, próximo sábado. Será que esse ranking ele vai mudar? Olha, da semana passada pra cá mudou, mudou muito. Não foi pouco, não. Na semana que vem você vai saber quais são as cinco mais ouvidas em todo o território nacional no Hit Parade Brasil. Volta no próximo sábado com muito mais.
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0: 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Agora, 4:08. 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
0: Hora certinha, agora 4:09. Alô, meu amigo Adriano Augusto, ligado na programação, aqui no Na Pegada.

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0: mais uma super sequência dele, do meu amigo DJ Bodinho, do estúdio Apache, o laboratório do sucesso. Meu amigo DJ Bodinho do estúdio Apache, aliás, pra quem quiser contratar o Bodinho no momento, basta mandar mensagem pro 991-22-9139, 991-22-9139. 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Ei, meu amigo, você tá aí por fora, hein? É por fora. Esse é o Ritmo Brega, finalizando por aqui, prometendo voltar, se Deus quiser, semana que vem com muito mais. Mais um super Ritmo Brega pra galera desse modelo, desse jeito.
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0: 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Só lembrando, desejando pra todo mundo aquele finalzinho de semana maravilhoso, do jeito que você gosta, do jeito que você quer. Programa Na Pegada vai até às 17 horas e aqui a Chama continua também funcionando até às 17 horas, numa boa. Desejando pra todos que fiquem com Deus, daquele jeitinho especial. Você sabe que se for beber, não dirija, se for dirigir, não beba. E se, lógico, você tiver um motorista da rodada, convide o Wagner, que o Wagner vai junto, né, Wagner? Vai, né? Ai, meu Deus do céu, desse jeitinho, e aqui a festa não para. 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
0: Muito bem, hora certinha, agora 4h36. Até às 5 tem programa Na Pegada.
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3: Na Diário FM 5:02. Que é isso? Que susto, rapaz. Sai fora. Daqui a pouco toca.
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1: Boa tarde, pessoal! Alô, pessoal! Alô, pessoal aqui no estúdio Vitamina! Muito obrigado pela presença de todos vocês! Estamos começando a partir agora mais um programa bagunçado, o principal programa mais bagunçado do rádio amapaense. Uma salva de palmas! Neste dia 1º de agosto de 2026. Vamos chegando para mais uma edição deste programa. Daqui a pouco teremos o momento do peão todo tatuado. A eleição do peão aqui rolando no estúdio Vitamina. Tá certo? Sou Vinícius Souza e a partir de agora estaremos juntos para mais uma edição. Já falei, né? Tinha esse microfone. Meu microfone aqui. Muito bem, vamos começar o programa nesse momento. A partir de agora, vamos curtir música e também muita informação no Drops Vitamina. Mas o peão todo tatuado daqui a pouco chega. Baita susto que eu tomei aqui, rapaz. Se tivesse errado a vinheta, pensei que o prefixo da rádio tivesse o arquivo do peão todo tatuado. Situação. 5 e 5, vamos começar, hein? Vamos começar,
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1: Começando com esse sucesso. Coloca o microfone de novo. Põe um brilho. Oi. Muito bem. Vamos começar o programa de hoje com Nick Lee. Lucky Again. Programa Vitamina que vai com você até 8 horas da noite, até o esquenta hoje. Programa especial, hein? De 15 anos, não vai perder não. E também não perde a Vitamina, meu.

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2: Vitamina essencial para o seu final de semana, fechando o primeiro bloco do programa de hoje, aqui com o som da The Jungle, Someday, Somewhere, aqui nesse programa. Que horas são, hein? Eu tô meio perdido, cadê a hora? A hora certa agora? Ah, vamos falar aqui, daqui o relógio. Relógio antigo, hein, meu? Funciona a bateria?

0: Rapaz, olha só. Relógio antiguidade, hein? Bonito. Quer quanto nele? R$15.
1: Doida. Vamos lá.
0: Bom, vamos continuar o programa aqui. Vitamina, até 8 horas da noite. Lembrando que hoje o programa é especial. O programa esquenta. O programa especial de 15 anos. Só tocando o que tocou nesses últimos 15 anos, hein? É hora de você sentar no sofá. Ou você que tá na rua, sentar no seu carro. Ou você que tá querendo colocar na frente do seu, da sua casa, não é não? Da casa, coloca aí no som do carro e ouve o programa Esquenta, hoje a partir das 8 horas da noite, logo após aqui o programa Vitamina, com Netinho e toda a galera convidada, programa super, super, super legal, 15 anos, não é pra qualquer um, teve programa que nasceu e acabou em pouco tempo, não é não? Você lembra? Pois é. Bom, daqui a pouco vamos falar no Drops Vitamina, do Zé Felipe, hein? Zé Felipe foi denunciado a órgãos de proteção após vídeo polêmico com o filho caçula. O que é que você diz aqui, Michael Jackson? Beleza. Michael Jackson aqui sempre assertivo. Daqui a pouco vamos falar sobre esse caso do Zé Felipe sendo denunciado para órgãos de proteção após esse vídeo polêmico com o filho caçula. Situação, hein, Zé Felipe? Era melhor tacar na castela. Vamos lá, Papai Cultural, daqui a pouco eu volto.
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7: Na Diário 5:26.
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7: O cantor Zé Felipe foi alvo de 3 denúncias ao Ministério dos Direitos Humanos e da Cidadania após publicar um vídeo em que aparece com o filho caçula de quase 2 anos durante uma interação que gerou críticas nas redes sociais. Segundo o órgão, as denúncias registradas no Disque 100 foram encaminhadas ao Conselho Tutelar de Goiânia e à primeira Delegacia Regional de Polícia para análise e eventual apuração. Até o momento, não há investigação confirmada e nem Zé Felipe e nem o Conselho Tutelar se pronunciaram sobre o caso. Mas assim, o que é que aconteceu, hein? Vocês trouxeram aquela notícia que foi o que foi de problemático que aconteceu, porque que levou o pessoal a denunciar o Zé Felipe, hein? O motivo da denúncia. Que ele tava brincando, cantando peão todo tatuado pro filho dele? Isso é tortura. Não foi não? Tá, por quê? Então, traz pra mim, produção. Traz pra mim aqui. Traz pra mim. Vamos lá, então. O horário não permite, pessoal. Vamos ficar na curiosidade. Não vai ter como... Ah, que maravilha, hein? Não vai dar pra falar, pessoal, então...

fica na curiosidade. Se eu falar isso aqui, o programa sai do ar imediatamente. Então vamos deixar pra lá. Mas foi um negócio pesado, viu? Um pouco pesado. Falou tipo, pro filho, né, mano? Criança, pô. Vamos deixar, né? Vamos deixar pra lá e vamos ver o que vai dar isso aí. Esse caso do Zé Felipe. É, não pode falar, não pode falar. Se falar isso aqui, dá confusão pra gente, viu? Dá confusão pra mim. Vamos lá, é tudo que eu não quero. Vamos acompanhar o que, que vai dar esse caso do Zé Felipe e do filho caçula. Mandando negócio, rapaz, o negócio é complicado, viu? Mas vamos ver. Vamos ver o resultado, as cenas dos próximos capítulos dessa novela. Começa agora. Ei, Zé Felipe, hein?

0: peraí, perguntaram aqui pra mim o que foi que falaram. Bom, vou falar. Ele falou que é...
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0: Olha que eu não falei nada. Eu não falei nada. Mesmo assim caiu. Então, vamos seguir o programa?
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0: Vamos lá começar a partir de agora o Top 3 Brasil Spotify no seu rádio aqui no programa Vitamina. Vamos conhecer o que é que o brasileiro tá curtindo, as melhores colocadas na parada nacional da principal plataforma de música do planeta. Música 3 chegando com Zé Neto e Cristiano, Cadeira Cativa. Vamos lá, hein?
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1: Vitamina essencial para o seu final de semana, fechando o Top 3 Brasil Spotify de hoje, com o som do Geninho e Mariana Fagundes, peão todo tatuado. Ah, que maravilha, hein? Essa é o grande sucesso, sua música, tudo que sabe que ela quer, peão todo tatuado, vai lá, começa aqui, né? Sai fora, rapaz. Música 2, Júnior e César, cheiro de culpado. E também, na terceira posição, Zé Neto e Cristiano, cadeira cativa. Essas foram as três melhores do Brasil no Spotify. No próximo bloco, teremos aqui as cinco melhores da Europa. Então, não fica vacilando não, que daqui a pouco a gente vem com a atualização deste dia 1º de agosto, a primeira atualização do mês do Top 5 da Europa, assim como também da Parada Americana e o Top 3 Mundo ainda hoje no programa Vitamina. Então não sai daí.
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2: Vitamina essencial para o seu final de semana. Eu sou o Vitor Clay. Que seja de alegria. É, agora, faltando 15 minutos para as 6 horas. 15 para as 6. Vamos tocar um sucesso aqui, por favor. Para cumprir também aqui, pra, até chegar o tempo, né? Vamos tocar um sucesso, podemos? Podemos colocar um grande sucesso que você vai gostar de ouvir. Você vai gostar de ouvir. Vamos agora com o sucesso. Peraí, deixa eu ver só quem é o nome da fera. Aí você me pergunta, mas não tem aí o nome da pessoa? É porque o vinil que nós compramos aqui veio sem capa. E não tem nenhuma indicação. Nenhuma indicação do nome do artista. Tá? Então não tem nenhuma indicação aqui. Vamos procurar. Pera aí, deixa eu ver aqui a... Precisa pelo código aqui? Enquanto isso, vou mandar um abraço aqui pra você que tá no bairro... Pra você no bairro... Qual bairro? Bairro de Macapá. Vamos continuar com aquela saga da semana passada. Mandando abraço para os bairros de Macapá. Se você falar de algum bairro que eu esqueci, vai dar confusão. Preparou aí já? Vou mandar um abraço, mas chegou aqui, né? Vamos lá, sucesso a partir de agora. Chegando pra cantar pra gente. É um sucesso pra você prender o fôlego e aumentar o volume. Aqui na Diário FM, o programa Vitamina até 8 horas da noite. Lembrando que o Esquenta chega lá logo após, hein? Programa especial de 15 anos, bicho. Brincadeira, hein, meu?

Pancra, segura aí. Que isso, gente? Não é que tá roxo já, velho? Que isso, rapaz? Para, tá bom, já chega.

0: Acabou, chega, vai embora. Chega. Pô, parecendo um carapanã no ouvido, rapaz. Pelo amor de Deus. Muito obrigado aqui, esse presente, esse vinil chegou aqui pra gente. Chegou o grande sucesso de Donizete, o Menino Boiadeiro, cantando aqui a Galopeira. Essa versão é diferente, hein? A versão exclusiva. Quase meia hora falando Galopeira, rapaz. Eu tive que cortar, senão eu ia ficar aqui até meia-noite. Faz parte, né? Faz parte. Muito bem, agora faltando 10 minutos para as 6, 10 para as 6, vamos destacar, que vamos falar daqui a pouco, que nasceu, hein? Nasceu o filho de Lauana Prado. Ela deu à luz ontem ao primeiro filho dela. Lauana Prado, hein? Lauana Prado. Vamos falar daqui a pouco detalhes. Quantos quilos nasceu pesando o filho de Lauana Prado? Como foi que aconteceu? Enfim, vamos destacar já este acontecimento de ontem. E uma salva de palmas pra quem enviou esse disco aqui, rapaz. Olha. Esse disco do Donizete aqui. Versão exclusiva. Mosca branca, como eu diria, né? Vamos lá, vai pro nosso acervo aqui do programa Vitamina, do estúdio Vitamina. Vamos pro apoio cultural? O apoio cultural tá chegando. Lembrando que daqui a pouco, no próximo bloco, teremos as 5 melhores da Europa. As 5 melhores colocadas do Top 100. Vamos trazer para você atualizar sua playlist e também ficar por dentro do que tá bombando em todo o planeta. Daqui a pouco, hein? Após o nosso apoio cultural, volto. Já faltando agora 9... Não, pera aí, vai virar ponteiro. Calma só um momento, por favor, produção. Vai virar o ponteiro aqui. Vai faltar agora exatamente 8 minutos para as 6. Então, a trilha do loop do bug aqui, vamos apagar aqui e vamos seguir. Daqui a pouco eu volto.
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5: Na Diário, agora faltando um minuto para as seis, hein?
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3: Lauana Prado entrou em uma nova fase da vida. A cantora deu à luz ao Dom, seu primeiro filho, na manhã desta sexta-feira, dia 31, em São Paulo. O bebê nasceu de cesariana na 38ª semana de gestação, pesando quase 3 quilos, 2.995. Rapaz! E lógico, graças a Deus, com boa saúde. Antes do parto, a artista emocionou os fãs ao publicar uma carta aberta ao filho, celebrando a realização do sonho da maternidade. Dom foi concebido por meio de fertilização in vitro e a chegada do bebê acontece pouco mais de um mês de Lauana oficializar sua união com Tati Dias. Então, parabéns aqui ao Dom, nasceu ontem, né? Dia 31 de julho, já no mês de, entrando praticamente o mês de agosto. Tenha muita saúde. O filho de Lauana Prado, novamente uma salva de palmas. E daqui a pouco, quem sabe, já vai estar cantando com a mãe, né? Cantando com a mãe, vai estar dançando, né? Vamos ver. Lauana Prado e Tati Dias, um novo filho, filhão, o Dom. Dom. É. Bonito o nome, hein? Dom. Vem cá, Dom. Você tem o filho chamado Dom. É, legal. Conheço um Dom, viu? É, de Macapá, viu? De Macapá. Não vou falar muito alto aqui, né? Senão... Bom, 6:02. Daqui a pouco tem mais drops.

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0: principais paradas mundiais da música. Agora a Europarada, a Eurocharts, passando no seu rádio aqui dentro do programa Vitamina, edição deste dia 1º de agosto de 2026. Começando com a música 5, o som de Tame Impala.
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para o seu final de semana, fechando a Europarada de hoje com o som da Shakira na primeira posição. Também tivemos Rugal, Rugal na segunda posição. Também tivemos ele na terceira posição. Another na quarta posição. E Tame Impala, esse sucesso que não sai do meu Spotify, na quinta posição. Dracula. Essa música é boa, hein? Essa música é boa pra ouvir, qualquer horário. É, bom demais. Bom demais, sucesso. Essa foi a edição deste dia 1º de agosto de 2026. A Europarada volta. Ela volta, tá certo? Ela volta. Em breve, atualizações aqui no programa Vita.

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1: 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Nightcars on my own. Agora voltando. Exatamente. Cadê o relógio, gente? De novo sumiu esse relógio daqui? Dá esse relógio aqui. Dá esse relógio. Coloca aqui perto de mim. Pô. Pelo amor de Deus, esse relógio tá longe pra caramba. Longe pra caramba daqui. Muito bem, tá certo. Oferecimento, relógio Panasonic. Faltando agora 35 para as 7. 35 para as 7. Vamos lá, seguir aqui o programa. Pera aí, na verdade vamos aguardar aqui a boa vontade. A boa vontade. Não vou colocar a galopeira de novo. Podem ficar tranquilos que não colocarei a galopeira de novo aqui no programa, tá certo? Vamos ter que falar de alguma coisa enquanto carrega aqui. Vamos lá, né? Destacando o que vamos trazer no próximo bloco, vamos falar do Davi Brito. Conhece? Ah, grande Davi Brito, hein? Ele falou pela primeira vez sobre a audiência com a ex-esposa, ex-namorada, a Mani Rego. Vamos falar... É Mani ou é Mani? Mani. É Mani, né? Mani Rego. Ele falou sobre essa audiência que teve com ela na justiça. Casos de justiça, casos de família. Daqui a pouco vamos falar sobre esse caso do querido Davi Brito. No próximo bloco aqui no programa, também teremos as três melhores do mundo do Spotify. Não vai perder, hein, bicho? Louco,
0: daqui a
1: meu.
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1: Peraí!
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1: Ai, meu Deus, vamos lá. Vamos fazer aqui alguma coisa? Ah, tem o Esquenta. Esquenta, então, chega pra cantar pra gente aqui. Não, o Esquenta vai tocar daqui a pouco, a partir das 8, hein?
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0: iTunes, muda o Spotify. Ah, daqui a pouco tem o Drops, hein? Daqui a pouco puxo aqui o Drops. Vamos trazer as informações aí do Davi Brito. Mas antes vamos conhecer as três aqui do mundo do Spotify, a principal plataforma de música do planeta. Começando com a música 3, o som de Ariana Grande.
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1: Vitamina essencial para o seu final de semana, fechando o top 3 Mundo Spotify de hoje com o som da Ariana Grande na primeira posição. Também tivemos Cat's Eye. É novidade. Apareceu a primeira semana, hoje, no caso, a primeira edição, aparecendo o Cat's Eye na segunda posição, hein? Passou na segunda posição. E tivemos Ariana Grande, Kiss Me, na terceira posição. Essas foram as três melhores do mundo do Spotify, edição deste dia 1 de agosto de 2026. Também volta em breve aqui no programa Vitamina.
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0: Augusto, ele que falou pela primeira vez sobre a audiência que teve com a ex-esposa, ex-namorada, a Mani Rego. Vai lá, coloca a música, vai, solta o som.
1: Chegou a La Fúria!
0: Muito bem,
1: calma,
0: para aí,
1: calma, preso!
0: Ah, tira essa música, né?

enfrentou pela primeira vez a audiência de conciliação com a ex-companheira Mani Rego, marcada para o dia 26 de agosto em Salvador. Ao portal Léo Dias, inclusive um abraço, Léo Dias. O campeão do BBB 24 afirmou que prefere deixar a disputa nas mãos

0: mãos da justiça e disse estar tranquilo diante do processo. Abre aspas. Estou em paz comigo mesmo e sei que o que for acontecer, acontecerá.
1: Estourou no BBB.
0: É o quê? Você nem falou, não. Fecha aspas. Declarou Davi Brito. Já Mani busca o reconhecimento da união estável e, por conta do segredo de justiça, também evitou comentar o mérito da ação, afirmando apenas que já teve decisão favorável em primeira instância. Calabreso, vai, Davi Brito, dança pra
1: chegou
0: gente aqui dançar.
1: Chegou a fúria, calma, vai, Calabreso.
0: Preparou essa música tão tóxica. Aí.

0: presos.
1: Ei, peraí, tira essa música daí, cara. Peraí, esse negócio aí, para. Vamos parar com essa bagunça aqui neste programa. É um programa sério, é um programa da família brasileira. Vamos parar com esse negócio.
2: Daqui a pouco tem muito mais aqui no seu Drops Vitamina. Vamos falar de Marcos Mion, hein? Daqui a pouco.
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2: 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Paulo, Ricardo e Rogério Flauzino. O verso. Faltando agora 8 minutos para as 7 horas. Daqui a pouco, a partir das 8, tem programa Esquenta. Programa Esquenta 15 anos. Programa super especial preparado para você. A partir das 8 da noite com o Netinho e um timaço. É uma galera, é tanta gente. Se fosse trazer todo mundo que já fez parte aqui, né, da história do programa Esquenta, teria que fazer, ao invés da arte pra postar nas redes sociais, teria que alugar um banner, um outdoor, né? Um outdoor pra poder divulgar a galera, o rosto da galera. Fez parte da história do programa Esquenta. Então hoje, a partir das 8 horas, logo após aqui o programa Vitamina, tem Esquenta 15 anos em áudio e vídeo no site diariofmmacapá.com.br, diariofmmacapá.com.br, também no aplicativo Diário FM 90.9. Lá você ouve e também vê a TV Diário e toda a programação, todos os conteúdos do Diário do Amapá. Tá certo? Esquenta, hein? Esquenta promete hoje, hein? Esquenta promete! Daqui a pouco vamos falar desse caso de Marcos Mion e Bento Ribeiro. Mion entrou na justiça contra o Bento por calúnia e difamação, hein, bicho? Calúnia e difamação. Vamos trazer um motivo, não exatamente por conta da calúnia, mas o que motivou essa situação entre Marcos Mion e Bento Ribeiro, que outrora foram colegas, coleguinhas de MTV. Será que foi na época da MTV que começou essa treta? Vamos trazer.

0: Daqui a pouco aqui no Drops, logo após o nosso apoio cultural. E teremos também no próximo bloco a parada americana, a parada Billboard. Não sai daí que eu volto já.
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2: A disputa entre Marcos Mion e Bento Ribeiro chegou à justiça. Segundo a coluna Outro Canal da Folha de São Paulo, o apresentador da Globo apresentou uma queixa-crime contra o humorista por calúnia e difamação, xaropinho. Após declarações feitas por Bento sobre a convivência entre os dois nas épocas de MTV Brasil. Epa! A ação foi protocolada no Tribunal de Justiça de São Paulo e alega que as acusações extrapolaram o direito de liberdade de expressão. O caso teve origem em uma entrevista de Bento ao programa Pânico, na qual ele afirmou ter sido perseguido por Mion

e o comparou ao personagem Homelander de The Boys. Ah, velho, sinceramente, cara. Mas isso é caso sério, hein? Caso sério. O Bento diz que foi perseguido por Mion. Agora, em qual sentido? Eis a questão. Eis a questão aqui. Mas é o momento Casos de Família no programa Vitamina. É o momento que você chega no rádio, sintoniza e não entende nada. Por que que tá tocando? Por que que tá essa briga toda? Mas é o caso de Marcos Mion e Bento Ribeiro, a treta do século.

atualização sobre esse caso, essa disputa na justiça. E se sair alguma coisa, logicamente, vamos trazer aqui neste programa, vamos dizer pra você qual foi o resultado desta situação, não é isso, Ratinho? Ah, só eu tô ouvindo, pera.

0: Peraí, perdão. Faltou configurar, viu, aqui. Só eu tô ouvindo. O microfone do ratinho. Deixa quieto, né? Deixa quieto. Com opinião agora, Michael Jackson. Vai, Michael Jackson. Sempre decisivo aqui na opinião dele, o nosso querido Michael Jackson. Agora fala ratinho, a tua opinião sobre esse caso.
1: Xerec! Xerec!
0: Que, rapaz?
1: Xerec! Xerec! Eu não sei nem falar! Aquilo é a mão verde!
0: Ah, tá, beleza. O que é que tem a ver o Xerec com esse caso? Muito obrigado, ratinho, aqui. Daqui a pouco tem mais, viu? Daqui a pouco tem mais drops de vitamina. Vamos pra parada Billboard. Vamos seguir o programa. Você tem programa? Programa sério?
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0: Vamos lá, vai seguir aqui. Vamos agora para as 5 melhores da América. Vamos para os Estados Unidos. Aqui, as 5 melhores da parada americana, parada Billboard, a principal parada mundial da música, chegando com a música 5 e ela dominando a parada toda, tanto na Europa quanto no Spotify, inclusive. Não se assuste se nas próximas edições só tiver música da Ariana Grande, porque realmente chegou com um álbum novo e aí dominando as paradas em todo o planeta. Por enquanto, não tem tantas, mas quem sabe na próxima edição já teremos aqui várias músicas da Ariana Grande lançando sucesso, roubando corações, hein? Ariana Grande na quinta posição, vai!
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Passando o seu rádio na parada Billboard de hoje. Também tivemos Taylor Swift na segunda posição, Stella Left na quarta, na terceira. Ela Langley na de novo. Ela domina as paradas musicais, hein? Essa mulher é demais. Ela Langley na quarta posição, ela e o Morgan Wallen. E também tivemos Ariana Grande no começo, na quinta posição, das cinco melhores da Billboard no seu rádio aqui nesse programa, edição deste dia 1º de agosto de 2026. Billboard volta em breve aqui no programa Vitamina. Quem sabe com a Ariana Grande com mais músicas, ou quem sabe lá fora, porque, enfim, lançamento bomba bastante. Mas a gente sabe como é que funciona mais ou menos aí, né? A música ela fica durante ali um tempo, depois ela desce. Ou às vezes ela permanece

por muito mais tempo, né, Mayara Carey? Quando chega dezembro, passa de janeiro, março, junho, e tá lá a Mayara Carey cantando nas paradas musicais. Muito bem. Daqui a pouco tem o que mais? Tem música, né? Tem música. Encerramos aqui o quadro das paradas musicais e de volta em breve aqui no programa Vitamina.

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1: Vitamina Malfaz, Heroin aqui na Diário FM 90.9, 7:27. Acerte o seu relógio com o nosso aqui da Diário FM. É, acerte o relógio. O relógio certo. 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Vamos lá, tá muito papo, né? Vamos destacando que vamos falar já, um caso de agressão. O jovem agredido pelo namorado de Aline Mineiro recebeu alta, mas teme voltar para casa, segundo o pai dele. Complicado o caso que aconteceu dessa briga do namorado da Aline Mineiro e um rapaz de 20 anos. Então vamos falar daqui a pouco esse caso aí, caso que repercutiu bastante nas redes sociais. Não se fala de outra coisa no Brasil. O pessoal parou de construir as obras, né? A obra parou por causa disso, né? Então vamos trazer daqui a pouco todas as informações e atualizações sobre esse caso de agressão do namorado de Aline Mineiro. Aí você me pergunta, quem é Aline Mineiro? Você não sabe? não é possível que você não saiba. Pô, Aline Mineiro, gente. Aline Mineiro. Você não conhece, não? É, nem eu.
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esse caso aqui, vamos falar desse caso. Olha, o Rodrigo, de 20 anos, recebeu alta hospitalar nessa sexta-feira, dia 31, 4 dias após ser agredido por Nelson, namorado de Aline Mineiro. Segundo o pai do jovem, ele já passou por exame de corpo de delito no IML, mas está com medo de voltar ao condomínio onde mora e onde ocorreu a agressão. A família afirma que o foco agora será a recuperação emocional do rapaz, já que o caso aconteceu após um desentendimento envolvendo a Aline e a mãe dela. A influenciadora sustenta que o companheiro agiu para defendê-las diante de uma suposta tentativa de agressão, enquanto as circunstâncias do episódio seguem sendo apuradas pelas autoridades. Qualquer coisa, chama o Ratinho pra resolver esse problema aí. Caso de agressão sempre aqui. DNA, né? O quadro DNA. Chama o Ratinho que ele resolve aí. Muito obrigado aqui a equipe do programa do Ratinho. Tem uma outra trilha do Ratinho aqui, mas não dá pra colocar porque o horário não permite. É, o horário não permite. É, se colocar aqui, o programa sai do ar. É, Drops Vitamina de volta no próximo. Próxima semana? Bom, daqui a pouco eu falo, né?

0: Em breve volta, viu?
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Fechando com Mika e Pharrell Williams, Celebrate! É o sucesso que fecha a edição de hoje do programa Vitamina Essencial para o seu final de semana. Obrigado pela sua audiência, obrigado pela sua companhia. Faltando um minuto para as 8 horas da noite, tá chegando o programa especial de 15 anos do Esquenta. A energia da sua balada, 15 anos não são 15 dias, nem 15 meses, nem 15 semanas. São 15 anos, hein? Programa que faz parte do fim de semana do público amapaense. Tem uma história gigantesca. Parabéns a todos.

0: que passou e passa e faz o programa acontecer. Esse programa aqui é sensacional. 5 horas de programa. Você aguentaria fazer 5 horas de programa? Pois é, um pique. 15 anos, 5 horas cada sábado. É, não é pra qualquer um, não. Não é pra qualquer um, tanto que já surgiu tanto e bom, já pra lá, né? Vamos lá, seguir aqui o encerramento. Muito obrigado a todos que vocês que acompanharam. Desejo muitos anos para o Esquenta, assim como esse programa aqui. Espero que fique por muito tempo também. Lembrando que vamos fazer uma pausa agora durante o período da Expofeira. Então o programa volta. Que dia aqui? Qual é o dia que nós vamos voltar? Dia 22 de agosto, tá certo? Então dia 22 de agosto o programa Vitamina volta com força e sempre bagunçado como sempre é. Tá certo? Dia 22 de agosto a gente se encontra. 22 de agosto, 5 da tarde, logo após o Na Pegada com Célio Santiago, que continua fazendo o programa normalmente. O programa Esquenta e também o programa Vitamina fazem essa pausa sensacional para a Expofeira. Vamos fechar o programa de hoje? Podemos ir embora já? Posso ir embora? Vamos embora então, pegar meu carro, minha bicicleta e estarei indo embora. Ah não, né? Não pode. Tá certo então. Bom programa, bom final de semana e até dia 22.
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1: 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E a hora
0: certa. 8:01, boa noite! Isso.

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1: E aí, tudo bem? Tudo legal? Tudo belê, belê? Estamos chegando aqui pela sua CBCLS 453 90.9. Sabadaço, 1º de agosto. Vamos nessa partida agora. Tá entrando no programa Esquenta, hein? A energia da sua balada.
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0: Augusto, estamos lá com mais uma edição do programa Esquenta e hoje uma edição pra lá de especial, galera. Edição de número 755 e claro, hoje estamos comemorando 15 anos no ar aqui pela sua Diária FM 90.9. O Reinaldo sabe, mas não custa nada perguntar pro Reinaldo que tá aqui. Não, será que o Reinaldo sabe? Quando foi que nós entramos no ar pra valer? Em 2011, você lembra a data?
1: Não lembro.
0: Fala, André.
2: Dia 6 de agosto.
0: Ah, Reinaldex. 6 de agosto.
1: 6 de agosto.
0: A gente está antecipando, né? Vamos fazer logo hoje, porque nos próximos sábados teremos Expofeira. Então a gente está antecipando, fazendo hoje o aniversário de 15 anos do programa Esquenta. Reinaldex, boa noite.
1: Boa noite.
0: Tudo bem?
1: Tranquilex.
0: Boa. André Melo, boa noite.
2: Boa noite.
0: Tudo certo?
2: Tudo certo.
0: Gustavo Viana, boa noite.
3: Netinho.
0: Tudo bem?
3: Tudo certo.
0: O Luiz Lopes, cadê? Sumiu. Mas tá aqui nosso convidado, meu amigo Adolfo Colares, foi o primeiro convidado pra essa festa.
2: Lá em Nap foi ele.
0: Em 2014. Isso. Mentira. E aí, Adolfo? Como tudo tá, bem, Netinho? Colares? Tudo bem?
4: Tudo bom, meu irmão? Boa noite, tudo bem?
0: Tudo certo. É um prazer ter você aqui com a gente, tá vendo?
4: Prazer, tudo mesmo.
0: Ele vai, ele volta, ele vem, ele vai aqui. Ele disse, Netinho, vou tocar um set, vou no aniversário da minha irmã, mas eu volto depois, enfim.
2: Tava em São Paulo ele, chegou hoje.
0: Chegou hoje, diretamente pro nosso aniversário.
4: Cheguei.
0: Ó, galera. Bora. A partir de agora, a gente vai estar num grande programa, numa grande edição. O título é uma edição épica, porque a gente vai tocar muito som legal, vai relembrar algumas coisas desses 15 anos de programa Esquenta, principalmente na época da EDM, né? Que foi quando explodiu mesmo, foi quando surgiu o programa Esquenta. Então, é uma noite pra gente relembrar esses grandes sons, esses grandes clássicos. Vamos ter muito flash, vai ter muito midback, a galera vai estar tocando esses sons. É uma festa bem legal, bem bacana, pra galera curtir de montão. Luiz Lopes, boa noite, tudo bem, cara? Tudo certo?
3: Boa noite, Nath.
0: Tudo bem? Certo. Tudo bacana? Bem? Tava faltando boa noite você.
3: Ah, era?
0: É, falta também o Rômulo Cunha. Tô falando, tô esperando, viu que você chegou agora.
3: Ah, tá certo.
0: Ó, e detalhe, meu amigo André Melo, o que nós temos de equipamento aqui? Fala.
2: Temos os clássicos toca-discos MK2, né?
0: Uhum.
2: E a nossa controladora aí, XR3, da
0: pronto.
2: Pioneer.
0: Pronto, tudo isso a partir agora no Esquenta, 991-22-6978 é o nosso contato. Você também pode acompanhar a gente pelo site diariofmmacapá.com.br.
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0: Seguinte.
2: Sexy.
0: Vamos de MK2, né, Reinaldo? Fala aí, Luiz, no microfone.
2: Nos MKs.
0: Bora.
2: Vamos.
0: Qual é a primeira?
2: Rock Baby.
0: Boa. Bora curtir, então, essa noite clássica. Essa noite memorável pra gente, hein? Até.

0: data especial pra gente, estamos comemorando. Além dos 15 anos no ar, estamos comemorando, sabe o quê? 755 edições, hein? 755 sábados, hein? É isso aí, galera do bem. Reinaldex, você tá... Vou pegar aqui o tempo de cada um que tá aqui comigo aqui. Reinaldo, quantos anos você tá aqui já?
1: 13 anos.
0: Dos 15, você tá 13.
1: Sim, 2 anos depois.
0: E aí, e tu, André?
2: 10 anos.
0: 10 anos?
2: 10 anos já.
0: Só 10? Pra mim, tá mais tempo. Pra mim,
2: tá
0: mais
2: tempo. Vou ficar acanhado aqui.
0: Ei, Gustavão, tu tá 7 anos aqui, bicho?
3: 7 anos.
0: 7 anos, cara? 7 anos. Luiz, tu tá quanto tempo?
2: Eu ia falar que era o mais novo aqui.
0: Mas é o caçula, é o caçula. Tu tá quantos anos aqui já?
3: Aqui aonde?
1: 17, né?
0: No programa. No programa.
3: Você deve saber, pô.
0: Não, não sei, pô. Pra mim, você tá desde o início.
3: Sim, desde a da época do Libero Geral.
0: Você veio pra cá, né?
3: Tem quase uns 30 anos já.
0: Pronto, então.
1: Foi ontem isso,
0: olha. Se juntar Libero Geral e Esquenta, é mais ou menos uns 22 anos já com a gente aqui, pô.
3: 22 anos?
0: 22 anos
3: eu
0: já,
3: pô. Eu pensei que fosse 26, 27.
0: Não, 25 eu vou fazer de rádio. Então, desses 25 anos, pelo menos 22 anos, eu tô nesse horário de sábado à noite aí trabalhando.
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0: Foi?
3: E morar

0: de mim. Lá ele,
1: lá ele.
0: Lá ele. Pô, bacana, tem uma galera.
2: Naquela época era eu gravava pra você, mandava pra você no
0: CD.
2: CD,
0: pô.
2: Depois, não era MD?
0: Não. MD?
1: Acho que foi depois.
0: Acho que era CD.
1: Depois MD.
0: Depois, né? Mas enfim. Tava um tempo bacana. O Rômulo Cunha acho que tá desde o início também, cara. Entre idas, ele veio, ele parou. Depois ele vai contar a história dele aí.
1: Sim.
0: Vai ter um bom tempo, né? Tá, resenha. Reinaldex, você vai tocar onde agora? Pode falar, pô.
1: Daqui a pouco tô indo.
0: Vai tocar onde?
1: Vou ficar mais um pouquinho. Vou tocar lá no Norte Vibe Lounge.
0: Onde é que fica?
1: Fica na Professor Torres, esquina com a Guaranis.
0: É o quê? Um bar lá ou é uma...
1: É um lounge. É um lounge bar.
0: Bacana.
1: Isso.
0: Legal. Ó, Reinaldex já tocou a primeira no MK2. O Adolfo vai tocar aqui no coisa. Luiz, já fazer depois, mais tarde, um back-to-back aqui entre os equipamentos, hein? Te garante?
2: Não.
0: Não?
2: Traga um computador pra mim também.
0: Ó, galera, você pode acompanhar a gente áudio e vídeo pelo site diariofmmacapá.com.br. Você também pode acompanhar a gente lá no facebook.com/programaesquenta. Tem uma galera super bacana ligada com a gente. Meu amigo Pierre tá ligado aqui na programação. O Andonildes também tá ligado com a gente. O Luizinho tá ligado. O Harris também tá ligado aqui, motorista pro aplicativo. Meu amigo Pierre também tá curtindo aqui o programa Esquenta. O Aloysio Neto também tá ligado aqui na programação. A Valquíria também tá ouvindo o programa. Meu amigo Christian Reis também tá ligado aqui. O Antônio Henrique também tá ouvindo o programa. O Airã também tá ligado. Tem uma galera super bacana na sintonia aqui do programa Esquenta. Ó, rapidinho, quer falar?
1: Manda um abraço aqui pro meu amigo Beto, cara, tá na escuta aí.
0: Beto é nosso ouvinte todo sábado, né,
1: sim,
0: cara?
1: Sim, sempre tá na escuta aí, gosta do programa Esquenta.
0: Sempre tá na
1: valeu,
0: escuta,
1: abraço.
0: Betão, sempre tá ligado aí com a gente, verdade mesmo. 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Ó, seguinte, vamos lá, rapidinho, apoio cultural, volto já.
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1: Muito bem, rapaziada, de volta, 8h34, você tá no Esquenta Energia da sua balada.
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1: Vamos lá, com o DJ Luiz Lopes, o lendário. Hoje é um programa especial pra gente, programa de 15 anos. Hoje a gente resolveu juntar as nossas vertentes que a gente faz, que é o Clube do Vinil, que é o Esquenta Retrô e o Esquenta Normal. Então a gente tá por aqui tocando toda essa... fazendo toda...

essa pegada que a gente faz o Esquenta, né? Numa noite só, num programa só, pra gente comemorar esses 15 anos, tá bom? Galera que tá participando com a gente aí no 991-22-9978, muito obrigado sempre pela sua audiência, hein? Você tá no Esquenta, equipe completaça! Vamos curtir aí a pista! DJ Luiz Lopes, hein? No vinil, no bolachão, cara. Programa de 15 anos do Esquenta no ar até 1 da manhã!

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0: especial, edição de 15 anos no ar, hein, galera? O programa mais dançante do Brasil, aqui pela sua 90.9 de RFM. DJ no Slopzão Lendário, tava de olho em você aí, cara.
1: De olho por quê?
0: Pô, você tocou umas coisitas aí no disco que eu gostei, hein, velho.
1: Gostou?
0: Gostei. Novidade, chegaram pra você?
1: Não.
0: Sério, Luiz?
1: Tá cheio de poeira o disco ainda.
0: Celebration, umas coisinhas que você tocou aí, cara, demais, bicho.
1: Gostei.
0: Pô, que sensacional, cara.
1: Obrigado.
0: É isso aí, programa Esquenta é isso, traz algumas novidades.
1: Isso pra mostrar pra você que não foi ensaio, viu?
0: Pô, não foi. Tu acha mesmo?
1: Claro que não, rapaz.
0: Tudo bem. Olha, tem uma galera aqui na live. Calma aí que devagar vou mandando abraço pra todo mundo, hein? Sem pressão na cabeça do locutor, que tem muita gente ouvindo a gente. A gente fica muito feliz por isso, tá bom? Olha, deixa eu mandar um grande abraço aqui. Deixa eu abrindo aqui. Ó, rapidinho aqui, manda abraço pra Cris. Cris do Espaço Cris Figueiredo tá ligado aqui com a gente. O Lindenberg Lobato também tá ligado aqui com a gente. O Márcio também tá ligado. Márcio Farias, aquele abraço. Aline Farzão. Aline Frazão tá ligado também aqui com a gente. Valeu, Aline. Um grande abraço pra você também. Tem uma galera mandando mensagem pra gente. Costa Monestar também tá na área. Jardel Góes também tá curtindo aqui o programa Esquenta. David Santana também tá ligado aqui com a gente. Ai, deixa eu ver aqui. Toda a escuta, manda um abraço pro Ricardo do Foz do Iguaçu. Alô, Ricardo! Um abraço pra você, obrigado aí por estar curtindo a gente com Jardel Góes. Costa Monestar, já mandei. O Cláudio Rogério, tá indo pra Santana. Ele tá com Clinton também tá ligado aqui com a gente. Valeu, meu querido. Um abraço pra você, Cláudio Rogério. Um abraço pra tu, cara. Outro dia tá viajando, chegou em Macapá. Um abração. O Aloysio também tá ligado. Um grande abraço pra Lúcia, também tá curtindo aqui o programa Esquenta. Robson Corrêa tá ligado. Edilan Pacheco também tá mandando mensagem. Neide Santos, toda a família Santos, quilômetro 21, também tá curtindo aqui a gente. Pô, tem muita gente curtindo a gente. Renan Bex, você que vai fazer a próxima pista? Fala aí, bro.
2: Pode ser,
0: né? Não custa nada, né, André? Não custa nada, né, DJ?
2: Aqui pra isso, né?
0: Porque você já vai embora daqui a pouco, né? Você quer
2: daqui
0: falar?
2: Daqui a pouco tô indo.
0: Você quer falar? Fala, Adolfo. Fala.
3: Pô, Netinho, os caras me boicotaram.
0: Foi mesmo, foi.
3: Eles botaram, cara.
0: Eu tô ligando que meu pendrive queimou, Netinho. Não tem problema. O pendrive tem. O que mais tem aqui, né?
2: O que mais tem aqui.
0: Ó, galera, é o seguinte. Hoje... Gustavão, então bora, Gustavão. Te prepara aí. Olha, hoje, sabadão, dia 1º de agosto, tem o aniversário de 2 anos do projeto Revival. A balada retrô mais nostálgica da capital, DJ Strong e Alfredo Beatball. Gente, lotação máxima hoje lá no Detroit, tá bom? Chegue cedo pra curtir essa grande balada, Alfredo Beatball e DJ Strong. 2 anos do projeto Revival. Curta aí essa grande balada, essa grande noite lá no Detroit. Ó, você pode acompanhar a gente áudio e vídeo também pelo facebook.com/programaesquenta. Rápido apoio cultural, Gustavo Viana já tá chegando aqui com a gente.
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